0: Bandeirantes, boa música e informação. Estamos fechando mais uma hora da nossa programação musical aqui em 89,9. Na sequência, teremos a Voz do Brasil e eu, Joelson Costa, retorno depois com os clássicos Bandeirantes. Temos um encontro marcado mais tarde. Até lá!
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0: 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As notícias do governo federal que movimentaram o país no dia de hoje.
1: Olá, boa noite.
2: Boa noite para você que nos acompanha em todo o país.
1: Segunda-feira, 5 de outubro de 2026.
2: Vamos aos destaques do dia.
1: Mais de 125 milhões de brasileiros foram às urnas neste domingo para o primeiro turno das eleições.
2: E forças de segurança pública fazem balanço das operações para combater crimes eleitorais. Gabriela Noronha.
3: De acordo com a Polícia Federal, foram apreendidos R$ 2.850.000 durante a atuação no primeiro turno das eleições.
1: Fim das bets.
2: Sites e aplicativos de apostas deixam de operar no país nesta terça-feira.
1: E prazo para resgatar saldo em plataformas termina hoje. Graziela Mendonça.
4: São mais de R$ 1.300.000.000 que ainda aguardam resgate nos sites e aplicativos de bets.
2: Outubro Rosa.
1: Mês de falar sobre cuidados com a saúde da mulher e prevenção ao câncer de mama.
2: Saiba como identificar sinais de alerta e onde encontrar assistência especializada pelo SUS. Cleide Lopes.
5: O INCA estima 78 mil novos casos de câncer de mama no ano até 2029.
1: Hoje na apresentação da Voz do Brasil, Luciano Seixas e Mariana Jungmann.
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1: As eleições no Brasil transcorreram com tranquilidade, segundo o balanço das forças de segurança que atuaram em todo o país.
2: As principais ocorrências registradas se referem à propaganda eleitoral irregular e tentativa de compra de votos.
1: E os eleitores não tiveram dificuldades para chegar aos locais de votação.
3: Mais de 321 mil profissionais foram mobilizados em todo o país para garantir a segurança das eleições de 2026. O ministro da Justiça e Segurança Pública, Wellington César Lima, destacou o trabalho conjunto do efetivo, que reúne agentes de forças estaduais, Polícia Federal, Tropa de Contingência, Polícia Rodoviária Federal e Força Nacional.
6: Demonstra muita integração, muita coordenação das forças de segurança e os números, de fato, são muito pequenos, muito irrisórios no que diz respeito às ocorrências de maior relevo.
3: De acordo com a Polícia Federal, foram apreendidos R$ 2.850.000 em bens e valores durante a atuação no primeiro turno das eleições. Até o fim do domingo de votação, foram instaurados 49 inquéritos policiais e 204 pessoas foram conduzidas para as delegacias. O delegado Henrique Oliveira Santos, chefe da Divisão de Repressão a Crimes Eleitorais, falou sobre as principais infrações cometidas.
7: O crime que, por exemplo, mais aconteceu, né, o crime de propaganda irregular no dia das eleições, que já era algo esperado. O segundo crime que mais ocorreu no Brasil inteiro foi o crime de compra de votos.
3: A Polícia Rodoviária Federal também divulgou o balanço. O chefe da comunicação social da PRF, Alexandre Castilho, destaca que além do patrulhamento de rodovias, os agentes atuaram na prevenção e no combate a crimes associados ao processo eleitoral.
8: A PRF registrou quase R$ 1 milhão em dinheiro vivo e cheques bancários. Ainda houve duas interceptações de ônibus que transportavam eleitores irregularmente.
3: A PRF também restringiu no domingo de eleição o tráfego de veículos de grande comprimento e de cargas superdimensionadas. Segundo a corporação, a medida contribuiu para evitar congestionamentos. Reportagem Gabriela Noronha.
2: E termina hoje o prazo para retirar o saldo em sites ou aplicativos de bets.
1: Com a proibição dos jogos, as plataformas de apostas deixam de operar em todo o país a partir de amanhã.
2: Caso o apostador não retire o saldo a tempo, o valor será devolvido pelos bancos a partir do próximo final de semana.
4: São mais de R$ 1.300.000.000 que ainda aguardam resgate nos sites e aplicativos de bets. O prazo termina às 23 horas e 59 minutos desta segunda-feira. A partir desta terça-feira, os sites e aplicativos deixam de operar, conforme o cronograma de implementação da medida provisória que proibiu as bets no Brasil. A orientação para os usuários é acessar as plataformas em que tem cadastro e solicitar a retirada, ainda que o valor seja pequeno. É a situação da maioria das contas. 96% delas tem saldo abaixo de R$ 25,00. E quem possui contas em mais de uma empresa deve conferir em cada uma delas. Os valores que não forem retirados voluntariamente dentro do prazo serão devolvidos pelos bancos entre 9 e 14 de outubro. Caso haja algum impedimento para restituição, a partir de 14 de outubro, os recursos serão transferidos à Caixa Econômica Federal, que ficará responsável pela devolução aos apostadores. Graziela Mendonça, para a Voz do Brasil.
1: E o Ministério da Fazenda definiu regras e prazos para encerramento das atividades das empresas de apostas que não possuem mais autorização para funcionar no país.
9: De acordo com portaria publicada pela pasta, as empresas têm até a próxima quarta-feira para enviar saldos finais das contas dos usuários. O levantamento deve considerar os valores que os usuários podem resgatar até hoje.
1: E as plataformas têm até o dia 15 de dezembro para regularizar todas as pendências financeiras referentes ao período em que estiveram em funcionamento.
9: A portaria também exige que as empresas mantenham os dados cadastrais atualizados e tenham um representante legal no Brasil para cuidar de possíveis pendências.
1: Estamos no Outubro Rosa, mês de conscientização sobre o câncer de mama.
9: O movimento reforça informações sobre fatores de risco, métodos de prevenção e apoio às mulheres diagnosticadas.
1: Este ano, o Instituto Nacional do Câncer reforça a importância dos exames para a detecção precoce da doença.
10: Antônia Josimária de Oliveira Lima, moradora do Rio de Janeiro, descobriu um câncer de mama no finalzinho de 2015 e em 2016 operou o tumor. Fez quimioterapia e ainda hoje segue em acompanhamento no Instituto Nacional do Câncer, o INCA. Para ela, a doença não representou o fim, mas um recomeço.
11: Hoje eu estou bem, graças a Deus. Comecei a ter uma vida diferente. Você aprende a se valorizar, você aprende a se amar.
10: De acordo com o Instituto Nacional de Câncer, o INCA, o câncer de mama é o mais comum entre as mulheres do Brasil e no mundo. A doença se manifesta de várias formas, como, por exemplo, o aparecimento de nódulos, alterações na pele da mama, que fica com aparência de casca de laranja, e secreções no mamilo. O INCA estima 78 mil novos casos de câncer de mama no ano até 2029 e que a detecção precoce da doença é um fator determinante para a cura, como falou a chefe da divisão de detecção precoce do INCA, Renata Maciel.
12: Então, ficar sempre atenta, tocar as suas mamas. Sentiu algo diferente? Procure o mais rápido possível, porque o diagnóstico precoce ele também permite empregos de terapia menos invasivas, né? menos agressivas, e assim a gente consegue também ter maior chance de cura.
10: O Sistema Único de Saúde oferece gratuitamente todo o tratamento para o câncer. Reportagem Cleide Lopes.
9: E hemocentros de todo o país contarão com recursos federais para a qualificação de serviços.
1: Uma portaria assinada pelo Ministério da Saúde estabelece incentivo federal mensal para aprimorar serviços de hemoterapia.
9: A medida também faz parte das ações para fortalecer a produção nacional de medicamentos derivados do sangue, como a imunoglobulina.
1: O Brasil firmou acordo para ampliar o fornecimento e a transferência de tecnologia do medicamento.
13: A portaria estabelece incentivo federal mensal aos hemocentros de todas as unidades da federação. A medida também prevê melhorias na estrutura dos hemocentros, nos equipamentos e nas condições de processamento e conservação do plasma, componente do sangue utilizado na produção de medicamentos. Além da portaria, também foi anunciado um acordo para ampliar a produção de imunoglobulina e alcançar a fabricação 100% nacional do medicamento, utilizado no tratamento de imunodeficiências, infecções bacterianas e alguns tipos de câncer do sangue. Para isso, a empresa brasileira de hemoderivados e biotecnologia, Hemobras, firmou um acordo de cooperação com a empresa chinesa Tiantan Bio. A parceria prevê a cooperação para o registro no país de uma imunoglobulina humana de uso intravenoso. O ministro da Saúde, Alexandre Padilha, comentou a importância desse tipo de acordo de cooperação.
14: Quando a gente tem uma rede mais consolidada, com mais capacidade de incorporação tecnológica, e a gente consegue ter parcerias internacionais e nacionais tão potentes.
13: A Tiantan Bio também vai apoiar a Hemobras na modernização de sistemas e processos, com ações nas áreas de transformação digital, automação e gestão inteligente. Reportagem, Márcia Fernandes.
9: Outubro é também o mês do idoso, um período para dar visibilidade às pautas relacionadas aos direitos das pessoas com mais de 60 anos.
1: No Brasil, essa população cresceu 11,3% em 2012 para 16,6% em 2025, mostrando uma tendência de envelhecimento populacional.
9: Os dados são da Síntese de Indicadores Sociais, realizada pelo Instituto Brasileiro de Geografia e Estatística, o IBGE.
1: E nós conversamos com a pesquisadora Denise Freire, responsável pelo estudo, para saber mais sobre o retrato que ele mostrou da população com mais de 60 anos no Brasil. Acompanhe.
9: Olá, doutora Denise Freire. Prazer ter a senhora conosco aqui. Bem-vinda à Voz do Brasil. A senhora que conduziu aí a síntese dos indicadores sociais do IBGE, que apurou alguns dados sobre o envelhecimento da população. E aí a gente quer falar um pouco sobre isso hoje. O principal dado aqui que eu gostaria de começar trazendo é o que trata da população com mais de 60 anos, que cresceu cerca de 53% entre 2012 e 2025, né? A pesquisa apurou o que provocou esse aumento da população idosa, doutora?
15: Olá, é um prazer participar com vocês dessa entrevista. O estudo da síntese mostrou, né, esse aumento da população idosa no período 2012 a 2024. Né? Esse é o aumento que possui vários fatores, né, vários aspectos. Então, a gente pode considerar tanto, né, o aumento da expectativa de vida, melhoria de saneamento, né, melhoria também das condições de acesso a medicamentos e à saúde. Né? E, por outro lado, também a gente tem uma questão da queda da natalidade, né? Então, reduz a participação de crianças e jovens também na nossa população. Então, cada vez mais tem chamado a atenção esse aumento, né, de pessoas idosas na proporção da população brasileira.
1: Esse crescimento da população mais velha já vinha ocorrendo nas décadas anteriores, né? Foi observado algum tipo de aceleração?
15: Sim, tem havido uma aceleração, né, nesse processo de envelhecimento, nessa participação da população idosa dentro, né, do total da população brasileira, né, de acordo com esses aspectos que a gente citou já.
9: Agora, a pesquisa trouxe também dados sobre a idade das pessoas no mercado de trabalho, né? Aliás, é um dos principais focos da pesquisa, é o mercado de trabalho. E ela apontou uma presença expressivamente maior de homens do que de mulheres trabalhando após os 60 anos, não é isso, doutora? A que se deve isso?
15: Sim, exatamente. Historicamente, né, no mercado de trabalho, existe uma participação maior de homens do que de mulheres, né, não só entre a população idosa, mas de uma maneira geral. Mas quando a gente faz esse recorte de 60 anos ou mais, cerca de metade dos homens ainda permanecem no mercado de trabalho, enquanto que entre as mulheres é cerca de um quarto. Né? Existe essa diferença importante, né, por gênero, principalmente, em primeiro lugar, por causa das condições previdenciárias. Né? Aos homens realmente é exigido ficar mais tempo, né, trabalhando e contribuindo para conseguir se aposentar. A mulher, como tem normalmente uma dupla jornada, né, ela tem também o trabalho de cuidar de parentes, de cuidar da casa, dos filhos, normalmente tem uma condição previdenciária em que ela exige menos tempo de contribuição do que os homens. Então, aos 60 anos, normalmente é difícil para os homens, né, para a maioria dos homens já ter conseguido se aposentar, então a maioria deles já permanece, né, pelo menos metade permanece no mercado de trabalho entre 60 e 69 anos. Né? A partir de 70 anos que a gente conseguiu fazer esse recorte, aí sim que há uma queda expressiva na proporção de homens que ainda trabalham, e mais significativa ainda entre as mulheres. Mas isso se deve também às condições de, assim, a gente tem um mercado de trabalho que tem uma informalidade, né, importante. Então, para as pessoas conseguirem atingir o mínimo exigido pela Previdência Social para conseguir se aposentar, também demora, né? Nem todo mundo também tem uma continuidade de contribuição ao longo da sua vida laboral. Então, isso faz com que as pessoas, mesmo, né, com mais idade, né, mesmo às vezes já atingindo a idade mínima de aposentadoria, ainda não consigam se aposentar por falta de contribuição ainda à Previdência.
1: Outro dado sobre o mercado de trabalho é que a presença, o percentual de idosos empregados vem aumentando, embora tenha sofrido uma baixa aí durante o período de pandemia. E eles também ganham mais do que a média da população, né? A senhora pode comentar um pouco esses dados?
15: Sim, exatamente. O dado de 2024 apontava que cerca de um quarto das pessoas com 60 anos ou mais ainda estava inserida no mercado de trabalho, né? E foi o percentual mais elevado da série, né? Então, a gente observa que a cada ano esse percentual de idosos que participam no mercado de trabalho vem aumentando, né? Na pandemia foi o menor valor, né, em 2020, porque os idosos justamente precisavam, né, se precaver, né, de contaminação, de doença para pegar a Covid, e realmente a sua participação diminuiu em 2020. Mas desde então, a cada ano, a sua participação vem aumentando e está em uma trajetória de alta. Né? Então, mas assim, são vários fatores, né? Então, assim, além da questão previdenciária também, né, da questão da informalidade, a gente também pode apontar a questão de arranjos, né, familiares, porque muitos, quando você tem por outro lado uma situação dos jovens, né, com dificuldade de inserção no mercado de trabalho ou de uma inserção muito precária, os idosos acabam permanecendo como principal provedor, né, quando ele participa de uma família, né, com múltiplos membros e que também tem os jovens participando da família. Então, a pessoa mais idosa, que normalmente ganha mais, né, tem mais experiência, então ela vai tender sempre a ganhar uma remuneração mais elevada, né, do que as outras pessoas das outras faixas etárias, né, e ela acaba também servindo como uma pessoa provedora, né? E no ambiente atual, que, como eu já falei, dessa dificuldade dos jovens, então cada vez mais a gente vai, eu acredito que a gente vai assistir o aumento das pessoas idosas inseridas no mercado de trabalho, tanto homens quanto mulheres.
9: Muito bem, nós conversamos com Denise Freire, pesquisadora responsável pela síntese dos indicadores sociais do IBGE. Muito obrigada, doutora, pela sua entrevista à Voz do Brasil.
15: Muito obrigada.
1: E como a gente ouviu na entrevista, o Brasil tem cerca de 17% da população brasileira acima dos 60 anos e atravessa uma tendência de envelhecimento populacional.
9: Com esse crescimento, além dos cuidados com a saúde e o bem-estar, é preciso estar alerta para golpes ou crimes virtuais.
1: Apenas no ano passado, o Disque 100 registrou 1.000 denúncias de violações virtuais contra pessoas idosas.
9: Além do Estatuto do Idoso, que tipifica crimes contra pessoas com 60 anos ou mais, existem canais de informações e denúncias para proteger esse público.
16: Aos 69 anos, o aposentado Pedro Mesquita não imaginava que pudesse cair no golpe do empréstimo consignado ao atender uma ligação de uma suposta funcionária do banco.
17: Ela propôs que quitava meus débitos no banco com juro bem menor e eu ia pagar parcela bem menor. Foi onde que ela me ganhou. Um empréstimo lá no meu, quitava meus débitos no banco com juro bem menor e eu ia pagar parcela bem menor. Foi onde que ela me ganhou. Um empréstimo lá no meu nome com um valor de

0: de direitos de idosos em ambiente virtual. São crimes como golpes, ameaças e exposição. Para levar mais informações às pessoas idosas, o Ministério dos Direitos Humanos e da Cidadania criou uma cartilha, como explica o secretário nacional dos Direitos da Pessoa Idosa, Alexandre da Silva.
1: Nós precisamos sempre garantir autonomia e independência. Temos uma cartilha também no campo da educação para que as pessoas idosas não caiam nos golpes mais conhecidos. E a gente aproveitou esse material falando também de situações que não são golpes, mas podem ser, na mão de pessoas mal intencionadas, oportunidades, enviesadas ali, disfarçadas e para gerar um golpe.
0: Os números do painel de dados da Ouvidoria Nacional de Direitos Humanos mostram que as capitais do Rio de Janeiro e São Paulo concentram a maioria das denúncias de violações de direitos das pessoas idosas. As denúncias podem ser feitas pelo Disque 100, que funciona 24 horas todos os dias da semana. Com locução de Nazi Brum, reportagem Graziele Bezerra.
2: Recuperar uma área degradada vai muito além de plantar árvores. É preciso saber se a vegetação conseguiu se restabelecer e se o ecossistema tem condições de se manter sozinho.
3: Para avaliar esse resultado em todo o país, foi criado um sistema com critérios científicos que mostram se a vegetação nativa está sendo recuperada.
2: Os critérios levam em conta as características de cada bioma brasileiro.
4: Recuperar uma área degradada não significa apenas plantar árvores. O verdadeiro desafio é saber se aquela vegetação voltou a funcionar como um ecossistema capaz de sobreviver sozinho. Em um país com 6 biomas e uma das maiores biodiversidades do planeta, essa avaliação sempre foi um dos grandes obstáculos na restauração ambiental. Agora, órgãos federais criaram um sistema único para medir a qualidade da recuperação da vegetação nativa em todo o Brasil. O pesquisador da Embrapa, Daniel Vieira, destacou que a ideia era conseguir obter indicadores precoces, mas que trouxessem segurança quanto à recuperação da área degradada.
5: Se a gente esperar o tempo ecológico para uma floresta voltar a ser floresta, é um tempo muito grande. Então a gente tem pensado em como utilizar indicadores precoces e que sugerem ou tentam garantir que no futuro essa vegetação vai estar num processo maduro.
4: A principal mudança está na forma de fiscalizar. A avaliação passa a verificar se depois de pelo menos 4 anos a vegetação apresenta condições de se manter sem depender de intervenção humana. Para isso, os técnicos vão observar 4 indicadores principais: a cobertura vegetal do solo, a quantidade de plantas nativas que surgiram naturalmente, a diversidade de espécies e a presença reduzida de plantas invasoras. Juntos, esses fatores indicam se a área degradada está seguindo um caminho de recuperação sustentável. Daniel Vieira, da Embrapa, destacou que os indicadores atendem a todos os biomas brasileiros.
5: A gente encontrou indicadores de sucesso que garantem a autossustentabilidade dessas vegetações para os diferentes biomas e formações, para ter um chão comum nesse processo de regularização ambiental e de recuperação da vegetação nativa.
4: Além de dar mais segurança jurídica para projetos de restauração ambiental e reduzir a necessidade de vistorias presenciais, o modelo ajuda o Brasil a acompanhar uma das metas assumidas internacionalmente: recuperar 12 milhões de hectares de vegetação nativa até 2030. Compromisso ligado ao Acordo de Paris e à década da ONU para a restauração de ecossistemas. Reportagem Luana Karen.
3: A Agência Nacional de Proteção de Dados, a ANPD, acaba de lançar uma página na internet exclusiva para receber denúncias contra redes sociais e plataformas digitais que descumprirem as novas regras do Marco Civil da internet.
2: Através da página da ANPD, qualquer pessoa ou empresa pode usar o canal para denunciar plataformas que não ofereçam meios adequados para reportar conteúdos criminosos, anúncios irregulares ou vazamentos de conteúdos íntimos.
3: Para mais informações, acesse gov.br/ANPD.
2: são gestoras e gestores de políticas públicas de todo o país.
3: O Ministério das Mulheres prorrogou o prazo para o envio das respostas ao Censo de Políticas para as Mulheres. O preenchimento agora pode ser feito até o dia 19.
2: O levantamento busca mapear a estrutura, o funcionamento e a capacidade de atendimento dessas unidades em todo o Brasil.
3: O mapeamento também vai ajudar a conhecer o perfil de quem está na gestão, em

0: entender o trabalho feito nos estados e municípios e identificar os serviços e equipamentos oferecidos às mulheres.
1: Mais informações em gov.br/mulheres.
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1: Fique agora com as notícias do Poder Judiciário e do Congresso Nacional. Boa noite.
0: Boa noite para você, até amanhã.
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4: STF é o guardião da Constituição Federal que completa 38 anos hoje.
5: Presidente do TSE conclui primeiro turno das eleições 2026 e projeta mesma tranquilidade para a segunda fase do pleito.
4: STJ forma a maioria para admitir o primeiro processo da história de acordo com o filtro da relevância.
5: Boa noite, eu sou Marcela Luiza.
4: E eu sou Walter Lima.
5: A Constituição Federal completa 38 anos nesta segunda-feira. Promulgada em 5 de outubro de 1988, ela encerrou o período do regime militar e colocou a dignidade da pessoa humana no centro do ordenamento jurídico.
4: O Supremo Tribunal Federal é o guardião da Carta Magna e promove ao longo de toda esta semana eventos para celebrar a data.
5: O primeiro encontro comemorativo ocorreu hoje, na Biblioteca do STF.
4: Na ocasião, o presidente do Supremo, o ministro Edson Fachin, destacou a importância da democracia prevista no texto constitucional de 88.
6: 38 anos formam o mais longo período de vigência democrática ininterrupta de nossa história republicana. E isso não é obra do acaso nem de uma só geração. É fruto de escolhas diárias da eleitora que compareceu às urnas ontem, do servidor que cumpre a lei, da juíza que fundamenta suas decisões, da cidadania que reclama, da imprensa que informa, das instituições que se respeitam e cooperam pelo bem do Brasil.
5: A Justiça Eleitoral já se prepara para o segundo turno das eleições gerais de 2026.
4: A afirmação foi feita pelo presidente do TSE, ministro Cássio Nunes Marques, no balanço do primeiro turno das eleições. Na ocasião, ele também destacou a normalidade da votação, a segurança dos sistemas eleitorais e o trabalho realizado em todo o país para garantir o exercício do voto. Guilherme Firmino.
7: Após a apuração, Cássio Nunes Marques agradeceu aos eleitores e aos profissionais envolvidos na eleição e afirmou que a expectativa é de repetir no segundo turno a tranquilidade registrada nesse domingo.
8: Ressalto, todavia, que a eleição não termina quando a votação é encerrada. Ela se completa quando a vontade soberana do eleitorado é conhecida e respeitada.
5: A segunda sessão do STJ formou maioria para admitir o primeiro processo da história da corte para julgamento pelo filtro da relevância.
4: Nesse novo sistema, a questão federal discutida precisa ter relevância econômica, política, social ou jurídica, para além dos interesses das partes. Fátima Uchoa.
9: A análise da relevância foi proposta pelo ministro Sérgio Cucchina, presidente da Comissão Gestora de Precedentes do STJ. A discussão é para definir se o condomínio pode cobrar do condômino inadimplente honorários do advogado contratado para ajuizar a ação de cobrança e se há diferença entre essa hipótese e a referente à atuação do advogado fora da justiça. Os votos para definir se a questão apresenta ou não relevância para posterior julgamento de mérito estão sendo tomados em sessão virtual até 7 de outubro, e os ministros podem mudar o voto até o final.
5: Começou hoje um mutirão da Justiça do Trabalho para analisar processos que envolvem pessoas com 60 anos ou mais.
4: É a ação em pauta a melhor idade, que vai até sexta-feira em todo o país. Rafael Silva.
10: A mobilização em pauta a melhor idade busca ampliar o acesso à conciliação em casos que envolvam pessoas com 60 anos ou mais. Mas essa é uma ação que deve ser tomada por advogados o tempo todo. Eles devem sempre deixar claro à justiça que aquele processo envolve pessoa idosa e assim chamar a atenção do judiciário para a prioridade no caso.
5: Justiça Federal mantém veto a obras de terminal de gás em Barcarena, no Pará.
4: A decisão atende a pedido do MPF. Vanessa Pereira.
11: A Justiça Federal manteve suspensa a construção de um terminal de gás em Barcarena, no Pará, e proibiu a concessão de novas licenças. A decisão rejeitou o pedido da empresa Termogás e determinou que o empreendimento só avance após a conclusão de estudos técnicos e a consulta prévia às comunidades quilombolas e tradicionais da região. A Justiça também deu 5 dias para o governo do Pará e o INCRA prestarem informações atualizadas sobre o caso.
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5: Uma boa noite.
4: E até amanhã.
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13: Eu sou Paula Groba.
14: E eu sou Humberto Pinheiro.
13: E estes são os destaques de hoje do Jornal do Senado, que começa agora.
14: 13 partidos terão representantes no Senado a partir de 2027.
13: Senadores começam a analisar fim da escala 6x1 nesta terça-feira.
14: Mais de 33 milhões de brasileiros não votaram no primeiro turno, mas ainda podem votar no segundo.
13: Boa noite.
14: Boa noite.
13: O resultado das urnas vai redesenhar o mapa político do Senado a partir de 2027. Serão 13 partidos com pelo menos um representante na casa, em uma composição que reforça a força do PL. A legenda terá a maior bancada, com 28 senadores.
14: Mas o que esses números significam na prática para as votações e para as disputas de poder no Senado? O repórter Rodrigo Rezende explica.
15: A maior bancada é a do PL, com 28 integrantes, seguida pela Federação União Progressista com 12, PT com 9 e MDB com 8. Uma das senadoras eleitas pelo PL foi Carol Ditone, de Santa Catarina.
16: Então, o nosso compromisso é com a moralidade das instituições, dos órgãos públicos. Com certeza, nós vamos trazer mais investimentos, mais respeito com Santa Catarina. Acho que o nosso compromisso é esse.
15: O Partido Novo conseguiu eleger 3 representantes e a Rede Sustentabilidade terá novamente uma senadora, com Luiziane, do Ceará. Também terão senadores os seguintes partidos: Republicanos e PSD com 5 cadeiras, PSB com 4, PSDB e Podemos com 2 representantes cada e PDT com 1 vaga. Dos 32 senadores que tentavam a reeleição, 14 foram reeleitos. Com os dados atuais, a bancada feminina terá 18 representantes em 2027, a maior em um início de legislatura. Uma dessas mulheres é Marília Campos, eleita pelo PT em Minas Gerais.
17: Eu sou a pessoa que dialogo com todos os segmentos, especialmente aqueles segmentos que são civilizados. E é com essa postura que eu seguirei no Senado.
15: A composição partidária final do Senado será definida com o segundo turno da eleição de governadores em 3 estados, Acre, Amazonas e Tocantins. Nessas unidades da federação, senadores em exercício estão no segundo turno e uma possível vitória dará a vaga para o Senado aos seus suplentes.
13: E o Senado, que toma posse no ano que vem, terá uma combinação de nomes conhecidos e estreia. Antes, 14 senadores foram reeleitos para mais 8 anos de mandato, enquanto 2 ex-senadores estarão de volta à casa.
14: E 38 eleitos vão ocupar o Senado pela primeira vez. É uma renovação que muda o perfil da casa, mas que ainda mantém nomes já conhecidos pelos brasileiros. A reportagem é de César Mendes.
18: Os eleitores de 2 estados decidiram manter os senadores que já estavam no cargo nas 2 vagas em disputa. No Amazonas, foram reeleitos Eduardo Braga, do MDB, e Plínio Valério, do PSDB. Em Sergipe, Rogério Carvalho, do PT, e Alessandro Vieira, do MDB. Outros 10 senadores, que já estavam no cargo, também foram reeleitos. Márcio Bittar, do PL, no Acre, Lucas Barreto, do PSD, no Amapá, Jacques Wagner, do PT, na Bahia, Cid Gomes, do PSB, no Ceará, Veneziano Vital do Rego, do MDB, na Paraíba, Humberto Costa, do PT, em Pernambuco, Marcelo Castro, do MDB, no Piauí, Eduardo Gomes e Carlos Portinho, ambos do PL, no Tocantins e no Rio de Janeiro, respectivamente, e Stevenson Valentim, do Podemos, no Rio Grande do Norte. Para o senador Alessandro Vieira, o novo Senado terá que ser diferente do atual para atender às expectativas dos eleitores.
19: Ele vai ter que provar para o povo que mereceu essa votação, essa confiança. O Brasil todo espera por um processo de depuração.
18: Dois ex-senadores voltam ao Senado no ano que vem. Renato Casagrande, do PSB do Espírito Santo, e José Medeiros, do PL de Mato Grosso.
13: E na volta dos trabalhos, após o primeiro turno das eleições, senadores vão iniciar a análise da proposta de emenda à Constituição que acaba com a escala 6x1. O texto define que trabalhadores terão direito a 2 folgas a cada 5 dias trabalhados.
14: A proposta precisa passar por 5 sessões de debates no plenário antes de ser votada em primeiro turno. Repórter Pedro Pincer.
20: Nesta terça-feira, o Senado deve fazer a primeira sessão plenária para debater o fim da escala 6x1, 6 dias de trabalho e 1 de repouso. Depois de 5 debates em plenário, a proposta de emenda à Constituição poderá ser votada em primeiro turno. Se aprovada, segue para o segundo turno com outras 3 sessões de discussão. A senadora Tereza Leitão, do PT de Pernambuco, destacou que a nova jornada permitirá uma nova dinâmica nas famílias brasileiras.
21: Que a mãe e o pai não cheguem exausto para sentar, mas que chegue feliz para ainda conversar, brincar, ler com seus filhos e suas filhas.
20: Já o senador Rogério Marinho, do PL do Rio Grande do Norte, lamentou que a PEC obrigue uma forma de contrato entre patrões e empregados.
22: Que quando foi feita a modificação da legislação trabalhista de 2017, o único tema que foi consensualizado entre trabalhadores, empregadores e governo foi a necessidade de que preponderasse o negociado sobre o legislado.
20: O texto permite que as empresas tenham até 2 meses para adaptar a jornada para 42 horas semanais depois que a proposta virar lei. A partir daí, terão mais 1 ano para colocar a jornada em 40 horas.
13: E a Comissão de Constituição e Justiça pode aprovar o projeto que autoriza a divulgação de imagens e áudios de crimes em flagrante dentro de estabelecimentos comerciais.
14: A ideia é que o compartilhamento dessas informações ajude na identificação e denúncia de criminosos. As informações com o repórter Bruno Lourenço.
23: O relator, senador Esperidião Amin, do Progressistas de Santa Catarina, afirmou que o objetivo é combater a impunidade por meio da identificação e denúncia dos infratores.
24: É realmente o reino da maldade você ter uma preocupação maior com o delinquente do que com quem sofre a delinquência.
23: Para evitar abusos, o texto exige que o estabelecimento registre um boletim de ocorrência e proíbe a exposição de terceiros que não estejam envolvidos no crime e também prevê a responsabilização do lojista caso haja divulgação indevida de imagens sabidamente falsas. Depois da CCJ, o projeto de lei, que já passou pela Comissão de Segurança Pública, vai ao plenário do Senado.
13: Mais de 33 milhões de brasileiros deixaram de votar no último domingo. E entre os que foram às urnas, quase 6 milhões optaram pelo voto nulo ou em branco.
14: Os números mostram o tamanho da parcela do eleitorado que não escolheu nenhum dos candidatos nas urnas. Repórter Marcela Cunha.
5: O número representa mais de 21% do eleitorado e é o maior desde 1998. Por isso, o TSE informou que vai atuar para aumentar o comparecimento no segundo turno, marcado para o dia 25 de outubro. De acordo com o presidente do TSE, o ministro Cássio Nunes Marques, é preciso intensificar as ações, em especial entre os grupos para os quais o voto não é obrigatório, como quem tem 70 anos ou mais.
25: Não é o ideal a abstenção de 20%. A ideia é intensificar e aperfeiçoar todos os mecanismos disponíveis para a justiça eleitoral para que a gente consiga diminuir esse percentual num segundo turno.
5: Segundo o presidente do TSE, a abstenção chega a cerca de 50% entre os maiores de 70 anos e a 20% entre os jovens de 16 e 17 anos. Além das ausências, o primeiro turno registrou 2 milhões e 200 mil votos em branco e 3 milhões e 600 mil votos nulos.
13: E quem não foi às urnas no primeiro turno ainda pode votar no segundo. Basta que o título de eleitor esteja regularizado.
14: A Justiça Eleitoral considera cada turno uma eleição independente. Portanto, a ausência na primeira etapa não impede a participação na votação de 25 de outubro, desde que a situação eleitoral esteja regular. Quem explica é a repórter Luísa Mello.
0: Cada turno eleitoral é tratado como um pleito independente. Então, mesmo sem ter participado da primeira rodada de votos, os eleitores podem ir às urnas no segundo turno, basta que o título esteja regularizado. A ausência no primeiro pleito precisa ser justificada pelo eleitor até 3 de dezembro. O presidente do Tribunal Superior Eleitoral, ministro Cássio Nunes Marques, ressaltou a importância da participação no primeiro turno.
1: Quero, antes de tudo, agradecer às eleitoras e os eleitores brasileiros que compareceram às urnas e exerceram, mais uma vez, o direito fundamental de escolher os seus representantes.
0: De acordo com dados do TSE, a abstenção bateu recorde este ano, com 33 milhões e 400 mil pessoas que não compareceram às urnas. No segundo turno, a votação é apenas para presidente da República e, dependendo do estado, para governador.
14: Com a edição de Paula Groba e trabalhos técnicos de Eliseu Caires, o Jornal do Senado fica por aqui. Acompanhe agora as notícias da Câmara dos Deputados. Boa noite.
13: Boa noite e até amanhã.
3: Jornal Câmara dos Deputados.
2: Câmara amplia a bancada feminina e passa a contar com 109 mulheres.
6: PL elege maior bancada e terá 121 deputados na próxima legislatura.
2: Nicolas Ferreira e Lucas Pavanato superam os 3 milhões de votos.
6: Boa noite. Os brasileiros foram às urnas neste domingo para participar do processo eleitoral.
2: A eleição presidencial de 2026 registrou mais de 119 milhões de votos válidos no primeiro turno, o maior número já registrado nesta etapa da disputa pelo Palácio do Planalto.
6: Os eleitores também votaram para escolher os próximos governadores, senadores, deputados federais e deputados estaduais.
2: Na Câmara dos Deputados, o PL elegeu a maior bancada para a próxima legislatura. A repórter Silvia Munhato explica como fica a correlação de forças na casa a partir do resultado das eleições deste domingo.
7: O PL elegeu a maior bancada da Câmara dos Deputados neste domingo e vai ter 121 deputados na próxima legislatura, que começa em 1º de fevereiro. Em 2022, o partido havia obtido 97 cadeiras. O segundo colocado para a Câmara foi a Federação PT-PCdoB-PV, com 88 deputados, 6 a mais que na última eleição. Além do PL e da Federação PT-PCdoB-PV, ganharam deputados em relação ao total eleito em 2022, o PSD, Republicanos, Podemos, Novo e Missão. O Novo teve um aumento de 3 para 10 deputados. Entre os que perderam, destaque para a Federação União PP, que passou de 105 para 87. PSDB Cidadania perdeu 7 cadeiras, chegando a 11. E o PDT ficou com 6 deputados, uma perda de 10 cadeiras. PSB e PSOL Rede mantiveram uma bancada de 15 deputados. Os outros que registraram quedas foram MDB, PRD Solidariedade e Avante. Em entrevista ao programa Painel Eletrônico da Rádio Câmara, a consultora legislativa Manuela Nonô cita o crescimento de partidos como PL e Novo como exemplo de uma eleição ideológica e mais à direita.
8: Eu acho que essa foi a eleição dos partidos ideológicos. Seja de um lado, seja de outro, essas agremiações ganharam, foram premiadas pelos eleitores. Os partidos catch-all, aqueles que vale tudo, o famoso centrão, de uma forma geral ele perdeu, tanto na Câmara quanto no Senado. E isso não se deve somente ao eleitorado, também se deve à reforma do sistema político brasileiro que tem acontecido, que tem colocado aí cláusulas de barreira, que proibiu as coligações nas eleições proporcionais. Isso tudo está depurando o sistema, devagar, mas continuamente.
7: Também em entrevista ao Painel Eletrônico, o professor de Ciência Política da Universidade de Brasília, André Borges, afirma que foi uma eleição plebiscitária, citando a definição de segundo turno turno para presidente, que será disputado entre o senador Flávio Bolsonaro e o presidente Lula.
4: Ele mostra, né, um certo padrão, né, no comportamento do eleitorado, no que diz respeito ao fato de que quando a gente tem uma eleição, né, em que o presidente em exercício no cargo concorre à reeleição, invariavelmente, né, esse pleito ele acaba se tornando uma espécie de plebiscito sobre o governo. E eu acho que o grande desafio da campanha do Lula, né, sempre foi o fato de que ele não conseguiu, né, ao longo da campanha, melhorar os índices de aprovação do governo, né?
7: Os dois especialistas explicam, porém, que o sistema ainda mantém vários partidos e com resultados diversos nos estados. Portanto, a Câmara manterá, por exemplo, deputados mais voltados para a busca de recursos para suas regiões. E a falta de uma decisão sobre o executivo no primeiro turno deverá, segundo eles, adiar votações mais polêmicas. Dos 513 deputados federais eleitos, 183 vão exercer seu primeiro mandato na Câmara dos Deputados. Esse número representa uma taxa de renovação de 35,67%. Já o número de deputados reeleitos é de 301, 58,6% do total de deputados que foram eleitos titulares nas eleições de 2022 ou suplentes que foram efetivados como titulares ao longo da atual legislatura. Da Rádio Câmara de Brasília, Silvia Minhato.
3: Eleições.
6: Novas deputadas serão 21% do total de parlamentares na Câmara, percentual acima da atual legislatura, mas ainda abaixo do total de mulheres na população brasileira. A repórter Paula Bittar traz uma análise sobre o crescimento da bancada feminina para a próxima legislatura.
9: O número de mulheres eleitas para a Câmara aumentou, mas a representação feminina entre os deputados continua muito abaixo da proporção da população. A partir de 1º de fevereiro do ano que vem, as mulheres representarão 109 dos 513 parlamentares da Câmara, 19 a mais que o número atual. Ainda assim, enquanto são mais de 51% da população brasileira, serão pouco mais de 21% dos deputados federais. 59 delas, ou 54%, foram reeleitas. A federação composta por PT, PCdoB e PV elegeu a maior parcela de mulheres, somando 34 cadeiras, o equivalente a 31% da representação na casa. Os colégios eleitorais do Sudeste foram os principais responsáveis pela formação dessa nova bancada. São Paulo elegeu 16 deputadas, concentrando 14,7% de todas as cadeiras ocupadas por mulheres na casa. Logo atrás, Minas Gerais e Rio de Janeiro garantiram 11 e 10 parlamentares, respectivamente. Fora do eixo Sudeste, Bahia, Pernambuco e Santa Catarina destacam-se com 6 deputadas eleitas em cada estado. Por outro lado, Distrito Federal, Piauí e Roraima encerraram a apuração sem eleger mulheres para a nova legislatura. A deputada Érica Hilton, do PSOL de São Paulo, foi reeleita como a mulher mais votada da história da Câmara dos Deputados, com 1,5 milhão de votos conquistados. Hilton foi uma das duas primeiras mulheres trans eleitas para a Câmara ao lado de Duda Salabert, do PSOL de Minas Gerais, em 2022. Em Minas Gerais, Duda Salabert aparece como a terceira mais votada, com quase 230 mil votos e também deve assumir um novo mandato. Magda Morfato, do PL de Goiás, aos 77 anos, será a integrante com mais idade em exercício na casa. A cientista política Hanna Marussi considera positivo o aumento na bancada feminina e atribui essa elevação ao financiamento das campanhas.
10: Os partidos tinham até 8 de setembro para fazer o repasse para mulheres, pessoas negras e indígenas e, de um modo geral, esse prazo foi cumprido. Claro que tiveram partidos que individualmente não cumpriram, mas no montante geral do Fundo Especial de Financiamento de Campanha, esse dinheiro foi destinado. Então, tanto o montante quanto o momento em que ele entra faz toda a diferença para a eleição de mulheres.
9: Na análise da composição da bancada, a cientista política ressalta que ela se divide principalmente em esquerda e direita, com um centro esvaziado. Hanna Marussi aponta, por outro lado, que no Senado a votação foi expressiva para mulheres de direita.
10: A gente tem um crescimento expressivo também de mulheres eleitas, porém, essas mulheres, muitas delas, se colocaram e fizeram sua campanha deslocada de valores ligados aos direitos das mulheres, algumas até se posicionando contra o voto feminino. Então, a gente tem um crescimento de mulheres muito mais ligadas ao conservadorismo, muito mais ligadas ao espectro de direita no Senado. E isso é uma tendência do Senado como um todo. Né? O crescimento do conservadorismo no Senado foi bastante expressivo. A direita agora, pela primeira vez, é maioria no Senado Federal.
9: Para o Senado, entre as 54 vagas em disputa, 12 foram para mulheres. É o maior número de senadoras eleitas em um mesmo pleito desde a redemocratização. Até então, o recorde havia sido registrado em 2002, quando 8 mulheres conquistaram cadeiras na casa. Em 2018, última eleição em que também foram renovados 2/3 do Senado, 7 mulheres foram eleitas. Com o resultado, a bancada feminina deve passar das atuais 15 para 18 integrantes a partir de 2027. Da Rádio Câmara, de Brasília, Paula Bittar.
3: Política.
2: Campeões de votos ajudam a ampliar as bancadas de seus partidos na Câmara. Antônio Vital tem as informações.
11: O resultado final das eleições para deputado federal apontou a existência de candidatos muito bem votados que funcionaram como puxadores de votos para seus partidos e acabaram contribuindo para que outros parlamentares, que não teriam individualmente votos suficientes para se eleger, também conquistassem uma vaga. Puxadores de votos são aqueles candidatos que obtiveram votação acima do chamado quociente eleitoral, que é o cálculo usado para apontar quantas vagas cada partido tem por estado. Foi o caso, por exemplo, de 2 deputados do PL, Nicolas Ferreira, em Minas Gerais, e Lucas Pavanato, em São Paulo. Os dois receberam mais de 3 milhões de votos e ajudaram a ampliar a bancada do PL na Câmara. Em Minas Gerais, o PL elegeu 21 deputados, sendo que 9 deles não teriam sido eleitos sem os votos de Nicolas. Um deles, Sargento Melo Casal, acabou eleito com apenas 25 mil votos. Em São Paulo, os votos a Pavanato ajudaram a eleger 7 deputados que não teriam votos suficientes entre os 19 eleitos pelo PL. Isso porque, na eleição para deputado, os votos são computados para o partido ou federação do candidato. Quanto maior essa soma, mais cadeiras o partido tem. Também em São Paulo, a deputada Érica Hilton recebeu mais de 1,5 milhão de votos, o que ajudou o partido dela, o PSOL, a conquistar 6 vagas na Câmara, uma a mais do que teria direito se não fossem contabilizados os votos para o partido. O ponto em comum entre os campeões e as campeãs de votos é a campanha com forte presença nas redes sociais. Para o cientista político André Borges, da Universidade de Brasília, a campanha pelas redes sociais é uma nova maneira de fazer política que veio para ficar.
4: Candidatos mais localistas, né, ex-prefeitos, ex-vereadores, geralmente eles vão ter aquela votação ali mais concentrada, né, no seu município. E o que a gente observa nos últimos anos é que a campanha através da rede, ela me permite chegar a um custo relativamente baixo, né, a eleitores que estão espalhados ali, né, pelo território do estado. Né? Então você passa a ter um tipo diferente de campanha. Né? Eu acho que é um novo jeito de fazer política que veio para ficar e que está abrindo espaço também para a ascensão de novas lideranças.
11: Consultora legislativa da Câmara dos Deputados, Manuela Nonô, também relacionou a presença nas redes sociais ao resultado da votação.
12: Quando você se torna conhecido pelas redes sociais, se torna quase natural você ter uma votação, embora essas realmente tenham sido extraordinárias. Eu quero dizer aqui que o Nicolas sozinho teve 27,41% dos votos válidos de Minas. O PL fez 19 cadeiras. Sem o Pavanato, ficaria 12. Então, o Pavanato deu 7 cadeiras para o PL. Ele teve 47,26% de todos os votos do PL de São Paulo. Isso é muita coisa. É.
11: Outros candidatos também ajudaram a ampliar a bancada de deputados em seus estados graças à grande quantidade de votos. André Fernandes, do PL, foi eleito com quase 700 mil votos no Ceará, mais de 12% dos votos do estado. E Júlia Zanatta, também do PL, recebeu 560 mil votos, o equivalente a 13% de todos os votos de Santa Catarina. Também foi eleito com 13% dos votos no Distrito Federal o candidato Fábio Félix, do PSOL. Na Rádio Câmara, de Brasília, Antônio Vital.
3: Trabalho.
6: A notícia de que postos de gasolina estavam obrigando as frentistas a trabalharem de biquíni motivou um debate sobre os limites das empresas na definição dos uniformes de seus funcionários.
2: A questão chegou à Câmara dos Deputados, onde uma proposta foi apresentada para impedir que as vestimentas nas empresas violem a dignidade do trabalhador. O repórter Luiz Cláudio Canuto tem os detalhes.
15: Está na Comissão de Constituição e Justiça da Câmara dos Deputados projeto que cria regras para uso de uniformes de trabalhadores. A intenção é evitar a violação da dignidade do empregado. Atualmente, a CLT define que cabe ao empregador definir o padrão de vestimenta dos empregados, sendo permitida a inclusão no uniforme de logomarcas da própria empresa ou de empresas parceiras e de outros itens de identificação relacionados à atividade desempenhada. A proposta proíbe diferenças que destoam da finalidade da profissão e veda a imposição de roupas que provoquem riscos físicos ou ambientais desnecessários. A autora do projeto, deputada Laura Carneiro, do PSD do Rio de Janeiro, explicou o que a motivou a apresentar a proposta.
16: Na verdade, esse projeto surge de uma modinha que apareceu de que as mulheres tinham que estar no posto de gasolina vestidas de biquíni. Como se a pessoa vai pôr gasolina apenas para ver aquelas mulheres seminuas. E isso é um completo absurdo, um desrespeito às mulheres brasileiras, um desrespeito ao corpo, um desrespeito à identidade e, muito mais, um desrespeito à profissional. Você não está tratando de uma mulher que vai vender o seu corpo. Ela está vendendo um produto e ela não tem que utilizar o seu corpo para isso. É um completo absurdo, é entender que a mulher é um objeto. É tudo que a gente batalha, é o que alimenta essa política do machismo, né? O que alimenta essa visão torpe de que mulher é objeto, e é isso que a gente combate todos os dias. Então não faz nenhum sentido a gente não ter apresentado esse projeto e eu espero que ele seja aprovado.
15: O texto original proibia qualquer uniforme que expusesse o corpo de forma indevida ou que fosse incompatível com a natureza do trabalho e determinava que as normas internas das empresas sobre uniformes deveriam observar critérios de conforto e respeito à diversidade corporal. Na Comissão de Trabalho, a relatora, a deputada Rogéria Santos, do Republicanos da Bahia, optou por uma redação que retirasse o caráter moralizante da proposta e preservasse a autonomia das empresas na gestão da força de trabalho. A comissão acompanhou a sugestão da relatora. Pelo texto aprovado, o empregador não pode exigir dos empregados o uso de vestimentas incompatíveis com a finalidade da atividade. A proposta aguarda a avaliação da Comissão de Constituição e Justiça. Se aprovada, poderá seguir diretamente ao Senado. Para virar lei, precisa ser aprovada pelos deputados e senadores e depois ser sancionada pela Presidência da República. Da Rádio Câmara de Brasília, Luiz Cláudio Canuto.
17: Segurança Pública.
6: Comissão aprova a realização de campanha contra a divulgação de dados de autor de crimes em escolas. A repórter Maria Neves tem os detalhes.
18: A Comissão de Segurança Pública da Câmara dos Deputados aprovou o projeto que prevê a realização de campanhas de conscientização sobre a divulgação de dados pessoais de autores de homicídios em escolas. Pela proposta, as ações deverão incentivar a cobertura jornalística responsável e ética que priorize o interesse público. O texto original do deputado Dr. Jaziel, do PL do Ceará, proíbe a divulgação de informações como nome e foto do autor de crimes cometidos com o objetivo de provocar terror social ou generalizado. Dr. Jaziel propõe, inclusive, punições para quem incorrer na conduta, mesmo para os meios de comunicação. O relator na Comissão de Segurança Pública, deputado delegado Paulo Bilinski, do PL de São Paulo, no entanto, recomendou a aprovação da versão apresentada pelo relator na Comissão de Comunicação, deputado Kleber Verde, do MDB do Maranhão. Kleber Verde considera que proibir veículos de imprensa de divulgar nomes de pessoas envolvidas em crimes de terrorismo consiste em censura prévia, o que é proibido pela Constituição.
19: Apesar de reconhecermos os nobres desígnios esculpidos da concepção desses projetos de lei, suas concepções materiais violam o comando constitucional que veda a censura prévia, tornando-se incompatíveis com a sistemática do nosso ordenamento constitucional.
18: O projeto que prevê a realização de campanhas de conscientização sobre a divulgação de dados pessoais de autores de homicídios em escolas ainda será analisado pela Comissão de Constituição e Justiça. A proposta também terá de ser votada pelo plenário e, se aprovada, terá de seguir para o Senado. Da Rádio Câmara de Brasília, Maria Neves.
2: Termina agora o Jornal Câmara dos Deputados, produzido pela Rádio Câmara, com trabalhos técnicos de Everson Urani e apresentação de Luciana Vieira e José Carlos Andrade. Uma ótima noite para você.
6: O Jornal Câmara dos Deputados volta amanhã. Fique agora com as notícias do Tribunal de Contas da União.
3: Minuto do TCU.
20: O Tribunal de Contas da União avaliou a atuação do governo federal diante dos apagões de energia em São Paulo. A fiscalização analisou a atuação do Ministério de Minas e Energia e da Agência Nacional de Energia Elétrica no acompanhamento dos serviços da empresa Enel. A concessionária atende mais de 8 milhões de consumidores em 24 municípios, incluindo a capital paulista. O TCU constatou que o tempo médio para restabelecer a energia passa de 10 horas e está acima das médias nacional e estadual. Desde que assumiu a concessão, em 2018, a Enel acumulou mais de 320 milhões de reais em penalidades. O contrato termina em 2028. Por isso, o TCU determinou que o Ministério e a Agência Reguladora apresentem, em 60 dias, cronograma para garantir a continuidade do serviço. Saiba mais em tcu.gov.br.
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3: Agora, na Bandeirantes, 10h04.
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4: Uma excelente noite de segunda-feira para você ligado aqui em 89,9. Eu sou o Joelson Costa, de volta agora para falar dos clássicos Bandeirantes, as canções que marcaram época e que deixaram muitas histórias. Para abrir a nossa noite, vamos falar de Al Green. How can you mend a broken heart? A versão do Al Green de How Can You Mend a Broken Heart não é original. A canção foi escrita e gravada primeiramente pelos Bee Gees, sendo lançada em 1971. Apesar disso, a versão de Al Green de 1972, com seu toque de soul e gospel, se tornou tão icônica quanto e é frequentemente considerada uma das melhores regravações da história. Vamos conferi-la agora nos clássicos Bandeirantes. Al Green, How Can You Mend a Broken Heart?
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0: Bandeirantes, boa música e informação. Acabamos de ouvir o som de Steve Wonder, All in Love is Fair. Vamos para um rápido intervalo comercial, mas já já retornamos com mais músicas e mais clássicos Bandeirantes para você. Fique ligado.
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0: Agora na Bandeirantes 10h39.

0: boa música e informação. E continuamos os clássicos bandeirantes dessa noite, falando agora de Simply Red, Sunrise.
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0: Você sabia que o sucesso Sunrise, do Simply Red, não é uma composição totalmente original? Pois é. Lançada em 2003, a música tem a sua base, incluindo a melodia e trechos da letra, em um hit de 1981 da dupla Howlin' Yates, chamado I Can't Go For That. O Simply Red sampleou essa faixa e deu os devidos créditos aos autores, criando um dos maiores sucessos de sua carreira, que também se tornou popular no Brasil, inclusive. Vamos conferi-la agora nos clássicos bandeirantes. Simply Red, Sunrise.
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0: Bandeirantes, boa música e informação. Acabamos de ouvir o som de Gavin James, Hours. Vamos fazer uma rápida pausa, mas já já retornamos com mais clássicos Bandeirantes. Fique ligado.
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0: Agora, na Bandeirantes 11:07.
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0: 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E continuamos com os clássicos Bandeirantes de hoje, falando agora de George Michael, Freedom 90.
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0: George Michael estava tão cansado da imagem de sex symbol que se recusou a aparecer no videoclipe de Freedom 90. Para resolver o problema, ele convenceu as 5 maiores supermodelos da época, como Naomi Campbell e Cindy Crawford, a dublarem a letra em seu lugar. Pois é, o resultado foi um dos clipes mais icônicos da história da MTV. Vamos conferi-la agora nos clássicos Bandeirantes. George Michael, Freedom 90.
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0: Bandeirantes, boa música e informação. Acabamos de ouvir o som de John Osborne, All of Us. Vamos fazer uma rápida pausa e já já tem mais clássicos Bandeirantes com mais histórias para você. Fique ligado.
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0: Agora na Bandeirantes, 11h45. 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
1: E continuamos com os clássicos Bandeirantes de hoje, falando agora de Kenny Rogers, We've Got Tonight.
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1: A música We've Got Tonight é mais famosa na voz de Kenny Rogers e Shiza Easton, mas a versão original foi gravada por Bob Seger em 1978. A curiosidade é que ele gravou a canção pensando em seu relacionamento com a atriz Kelly Lynch, que viria a se tornar sua esposa no futuro. Vamos conferi-la agora nos clássicos Bandeirantes. Kenny Rogers, We've Got Tonight.
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1: Bandeirantes, boa música e informação. Estamos fechando mais um Clássicos Bandeirantes nessa noite de segunda-feira. Eu, Joelson Costa, agradeço pela sua sintonia aqui em 89,9. Me despeço de você, mas temos um encontro sim marcado amanhã a partir das 18 horas. Uma boa noite e até lá. Tchau, tchau.
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3: Sinal marcando 5 horas. Alô, São Paulo. Bom dia, Brasil. Folhinha virando na alvorada da primavera. Hoje é terça-feira, 6 de outubro de 2026. Aqui em São Paulo, o tempo virou mesmo, como já era previsto. Ontem tivemos um dia bastante nublado, a temperatura não subiu muito e hoje já começa com temperatura na marca dos 16 graus, está meio friozinho e as pistas estão molhadas porque choveu durante a madrugada. Bom dia, Pedro Campos.
4: Bom dia, Silvânia Alves. Bom dia para quem está acompanhando o Pulo do Gato. Exatamente. Atenção ao sair de casa aí para evitar acidentes. Estamos na terça-feira ainda na ressaca eleitoral.
3: Então, vou chamar direto a Stephanie Toso com a previsão do tempo, porque acho que vem mais chuva por aí, né, Stephanie?
5: Nessa terça, o estado de São Paulo volta a ficar em risco para temporais e a chuva que pode cair pode trazer problemas ao longo da tarde, pelo risco alto de alagamentos e formação de enchentes. Hoje, áreas de instabilidades ainda associadas à presença de muita umidade organizam previsão de chuva contínua entre a região metropolitana, áreas do litoral e do interior paulista. Na cidade, um dia marcado por tempo mais nublado. O sol aparece com muita dificuldade nessa terça e as primeiras pancadas de chuva podem ser registradas já no início da tarde, inclusive com risco para raios e ventos de até 70 km por hora na cidade de São Paulo. No interior, o sol aparece mais agora pela manhã. E durante a tarde, como esquenta, as pancadas podem vir fortes, bem típicas da primavera, não descartando o risco até mesmo para algum granizo mais localizado, em áreas próximas a Mato Grosso do Sul e ao estado de Minas Gerais. O ar ainda deve continuar mais abafado no centro e norte paulista, diferente da capital, que vai ter um dia com temperatura mais amena, onde a máxima não deve passar dos 23 graus.
3: Hoje é aniversário de dois municípios em Santa Catarina, Coronel Freitas, que tem pouco mais de 10 mil habitantes, e também Quilombo, com 11.022. Também é aniversário de Cáceres, no Mato Grosso, e Contendas do Sicorá, na Bahia. Na história, no esporte, aliás, há 52 anos, em 1974, Emerson Fittipaldi conquistava pela segunda vez o Campeonato Mundial de Fórmula 1, no fim do prêmio dos Estados Unidos. Hoje nós lembramos duas lembranças musicais de muita importância mundial. Vamos lembrar, em 1999, há 27 anos, a morte de Amália Rodrigues.

Amália da Piedade Rodrigues, nascida em Lisboa em 23 de julho de 1920, faleceu também em Lisboa em 6 de outubro de 1999. Essa grande cantora, também atriz e fadista portuguesa, aclamada muitas vezes como a voz de Portugal. Quando

Muito bonita aí, Amália Rodrigues. Também lembramos nessa data, em 2018, a morte de uma outra grande voz, Montserrat Caballé.

Maria de Montserrat Bibiana Concepción Caballé, nascida em Barcelona em 12 de abril de 1933, faleceu também em Barcelona em 2018, no dia 6 de outubro. Cantora lírica, soprano, considerada uma das maiores cantoras de ópera de todos os tempos. Cantando com Freddie Mercury.

0: Maravilhoso é esse encontro. A lua minguante vai mudar para a nova no sábado, às 12h50. O sol hoje nasce às 5h41, vai se pôr às 18h07.
1: 5h07 da manhã, Diogo Braga. Amanhã volta o futebol, hein? Tem muita gente esperando aí, muita gente ansiosa para o retorno da bola rolando depois da data FIFA no Campeonato Brasileiro, Diogo. Bom dia para você.
2: Bom dia, Pedro. Bom dia, Silvânia. Bom dia. A pergunta que fica é, será que tá ansioso mesmo? Depende do torcedor, né? Porque tem gente aí que olha... se bem que a data FIFA também tem uma hora que a gente fica com saudades dos jogos. Então amanhã, 19h30, Bragantino e Mirassol, Inter e Corinthians, jogo decisivo para as duas equipes. O Corinthians, na tabela, é o 14º com 28 pontos e o Internacional é o 18º com 28
3: Não, é
2: rodadas, é verdade, aqui trocou a posição, me confundiu, tem razão. O Corinthians tem 32 pontos, é o 14º e o Inter tem 28 pontos e é o 18º, só que o jogo é no Beira-Rio. Então, difícil para os dois times, na verdade. Outro jogo decisivo, Remo e Grêmio, 19h30. Vitória e Chapecoense, 20h30, Botafogo e Vasco, clássico carioca. E às 21h30, com transmissão aqui da Bandeirantes, assim como Inter e Corinthians, o São Paulo pega o Cruzeiro fora de casa. O São Paulo é o 10º com 36 pontos e o Cruzeiro é o 6º com 45 pontos. Ontem tivemos... só jogos da Nations League, o torneio lá de seleções europeias, um dos principais destaques, com a vitória da Itália, 3-1 contra a Turquia, e a França venceu por 4-1 a Bélgica. Esses os principais destaques de ontem. Hoje tem Série B, Sport São Bernardo, Goiás Atletique, Ponte Preta e Juventude. Esses os jogos de hoje da Série B. Pela Nations League, Inglaterra e Tchequia, Croácia e Espanha, os dois jogos 13h45, lembrando que a Croácia tomou de 7-0 na última rodada da Nations League contra a Inglaterra, e agora pega justamente a campeã do mundo. Vamos ver se a Croácia sobrevive a esse amistoso. E nos amistosos, amistoso não, desse jogo da Nations League, agora sim os amistosos internacionais, tem Índia e Uruguai, Colômbia e Peru, Estados Unidos e Canadá, México e Chile e... às 20h, o último jogo de Lionel Messi com a camisa da seleção da Argentina, 20h, contra a seleção do Benin. Último jogo de Messi aí nessa longa e vitoriosa carreira pela seleção da Argentina. Joga as Copas do Mundo desde 2006, campeão em 2022, vice em 14 e 2026.
1: Valeu, Diogo Braga. 5h09. Uma das notícias que chamaram a atenção ontem foi a inauguração de uma loja no Brás, no centro de São Paulo, que levou a uma aglomeração e a uma multidão ao local. Shopping Shake, na região do Brás, em São Paulo, fica exatamente, para você que conhece, muita gente que não é de São Paulo também conhece, a rua Monsenhor Andrade, São Caetano, sentido Radial Leste. Teve desvio lá, na rua Elisa Whittaker e também na Barão de Ladário, no sentido Paris. Também foi realizado um bloqueio na João Teodoro com a Monsenhor de Andrade, com desvio pela própria João Teodoro. Muita gente mesmo, polícia militar foi chamada. A loja anunciou produtos com preços promocionais de R$1 a R$20, incluindo TV de 32 polegadas por R$20. A promoção atraiu multidão, algumas pessoas ficaram até 3 dias na fila para poder comprar uma TV por R$20. A situação, obviamente, saiu do controle. Quem está acompanhando e acompanhou as imagens aí, ou passou pelo Brás ontem, pode contar para a gente. Aglomeração, tumulto, bloqueio de rua, intervenção da polícia militar, a PM chegou uma hora que falou assim, ó, fecha o estabelecimento, não vai dar certo isso aqui. Proprietário foi levado para o distrito policial da região para prestar esclarecimento. Um ponto de ônibus foi danificado e houve relatos, aí eu vi pela televisão, de testemunhas dizendo que algumas pessoas saíram da loja sem passar pelo caixa com os produtos. Ou seja, surrupiando, furtando alguns objetos. Não é a primeira vez que isso acontece, essas promoções malucas, assim, fora do comum, que levam multidões. Certamente os ouvintes aí vão se lembrar de alguns casos parecidos com esse. Mas foi uma ocorrência que chamou atenção ontem no centro de São Paulo, na região do Brás, que é o maior centro popular de comércio do Brasil, onde pessoas do Brasil inteiro vêm para comprar o produto, para revender ou para visitar e comprar. Gente aqui de São Paulo que compra e revende na periferia, em outros locais. Tem gente até que compra e revende na internet, por incrível que pareça. Sabia disso? É, tem isso. Tem isso funcionando também. Nós tivemos lá no ano passado ou no ano retrasado? Já nem lembro. No ano passado que nós fomos lá? No ano passado nós fomos lá. No dia mais movimentado. É, foi nessa época do ano, né? Na Black Friday aí, fim do ano. Foi mais ou menos essa época do ano. Nós tivemos lá transmitindo o pulo do gato. Mas é gente, viu? É gente, Silvânia. Você olha para um lado, para o outro. É gente. A gente está acostumado aí em jogo de futebol, assim, que já encontra multidão. No metrô, diariamente, no horário de pico. Quando eu tenho que pegar o metrô, gente saindo, gente entrando, eu olho e falo, nossa, mas quanta gente, né? E ali tem muito mais gente. Muito mais gente. Sacola, carrinho para lá, para cá. É Pix, é dinheiro, é tudo ali. Ônibus chegando, saindo, gente no metrô, gente que vai de carro, CT, rua fechada, cone, ambulante. Olha, tem de tudo, tem de tudo. Então, ontem teve esse caso aí que chamou a atenção e eu estou contando para você do Pulo do Gato os desdobramentos.
0: E essas promoções que acontecem geralmente também depois do final do ano, né? Depois das compras de Natal, aí muitas lojas colocam produtos em promoção. E o pessoal passa a noite na porta,
1: é
0: esperando para quando as portas abrirem, invadirem o estabelecimento. Mas isso acontece não só no Brasil, nos Estados Unidos também tem essas promoções depois das grandes festas. E daqui a pouquinho está começando a Black Friday, né? Já é o mês que vem, né?
1: Novembro. É, novembro.
0: É, que deve ter uma corrida também aí às lojas. Olha, na Baixada Santista, a travessia de balsa Santos-Guarujá está operando com lentidão por causa da maré forte. Há duas embarcações operando neste momento. A espera está entre 20 e 25 minutos.
1: Você participa conosco do Pulo do Gato. Manda sua mensagem para cá. Vamos fazer junto essa corrente informativa até às 7 horas da manhã. Tem um ouvinte aqui, o Luiz Cláudio Palma, de Amparo, que já mandou mensagem e falou assim, acerta o relógio de vocês aí. É até uma oportunidade para explicar. Quem está nos ouvindo pelo rádio sempre vai ouvir a hora certa em tempo real aqui na Bandeirantes. Agora 5h14, já o quinto sinal vai marcar 5h15 da manhã. É a hora oficial do Brasil, como diria Hélio Ribeiro. Porém, quem nos acompanha pelo aplicativo, quem nos acompanha de outra forma pela internet, às vezes tem um atraso. Por quê? Porque há um delay na transmissão, a culpa é da internet, não é nossa. O nosso sinal sai aqui da mesma forma que sai para o rádio. Então, por isso que às vezes acontece de você ouvir a gente falando aqui 5h15, como marcou agora o quinto sinal, e aí já são 5h17. Então, é isso que acontece, tá? Tem, às vezes, um, dois minutinhos de diferença para quem acompanha pelo aplicativo ou para quem acompanha pela internet de outra forma. Lembrando que nós estamos ao vivo também na Fest TV, hein? Desde a semana passada, para você que tem TV da LG, da TCL, você pode sintonizar lá nos canais da televisão e encontrar. Na LG, o nosso canal é o 135, na TCL, você vai mudando lá no TCL Channel e acha a Bandeirantes para nos acompanhar com imagem na TV da sua casa. Combinado?
0: 5h16 agora.
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0: 5h16, vamos gerar nossa reportagem, começando com a Aisha Moraes. A Defesa Civil de São Paulo mantém estado de atenção devido à instabilidade climática.
4: A semana começa com um alerta severo para temporais em todo o estado de São Paulo. O Centro de Gerenciamento de Emergências afirma que há risco de alagamentos e transbordamento de córregos devido ao grande volume de chuvas. Na terça, o dia será marcado por temporais desde a madrugada, com pancadas mais fortes no período da tarde. As temperaturas variam entre 18 e 24 graus Celsius, com umidade do ar perto dos 70%. Além do sudeste, a passagem de uma frente fria deve atingir outras regiões do Brasil, como Rio de Janeiro, Espírito Santo e Minas Gerais.
1: Chuvas deixam regiões de Belo Horizonte sob alto risco. É o destaque do repórter Pedro Gelinek.
5: Cinco regionais de Belo Horizonte estão sob risco geológico forte após o registro de chuvas intensas na tarde desta segunda-feira. Barreiro, Oeste, Centro-Sul, Noroeste e Nordeste registraram volumes iguais ou superiores a 70 milímetros. E a previsão de novas chuvas mantém a situação de atenção até a próxima quarta-feira. Segundo a Defesa Civil Municipal, o solo pode apresentar alto grau de saturação devido aos volumes registrados. O órgão orienta os moradores a ficarem atentos a sinais que podem indicar deslizamentos, quedas de muros e desabamentos. Entre os sinais de alerta estão trincas nas paredes, rachaduras no solo, água empoçando no quintal ou minando na base de barrancos, portas e janelas emperrando, além da inclinação de postes e árvores. Muros e paredes estufados e estalos também podem indicar movimentação do terreno.
0: 5 horas e 18 minutos, a Polícia Federal faz uma operação contra um deputado eleito no Ceará, Leonice Acioli.
6: O deputado estadual eleito pelo Ceará, Felipe Vasques, do PSDB, foi alvo de uma operação da Polícia Federal um dia depois de ser eleito para a Assembleia Legislativa. Segundo o Ministério Público, ele é investigado por suspeita de crime eleitoral e peculato. A apuração aponta possível uso da estrutura da Câmara de Juazeiro do Norte para promover a imagem do político. Na operação, foram apreendidas celulares, computador e documentos. Felipe Vasques foi eleito com 48.104 votos.
1: Eleitores indígenas votam no Amazonas sem energia elétrica. Repórter Lívia Maciel.
7: Cerca de 2 mil eleitores indígenas enfrentaram problemas no fornecimento de energia elétrica durante a votação das eleições 2026 na terra indígena Quatá Laranjal, em Borba, no sul do Amazonas. Duas urnas eletrônicas foram instaladas em uma escola estadual indígena, às margens do rio Canumã. Segundo o cacique e geógrafo Estélio Munduruku, a comunidade estava sem energia desde a noite de sábado. Apesar da interrupção, as urnas funcionaram com baterias, garantindo a continuidade da votação. O fornecimento de energia foi estabelecido por volta das 2 horas da tarde no horário de Manaus. No Amazonas, mais de 73 mil indígenas estavam aptos a votar neste domingo, segundo o Tribunal Superior Eleitoral.
0: 5 horas e 20 minutos, o Biratã Sanderson e Marcel Van Hatten projetam mandatos do Senado voltados ao combate a ministros do Supremo Tribunal Federal à securitização das dívidas rurais. Sofia Utz.
8: Eleitos com um pouco mais de 4 mil votos de diferença, o Biratã Sanderson, do PL, e Marcel Van Hatten, do Novo, ocuparão duas vagas no Senado pelos próximos 8 anos. Primeiro colocado na disputa, com 30,11% dos votos válidos, Sanderson ressalta que trabalhará em defesa dos produtores rurais, articulando novas medidas de securitização que contemplem mais faixas de renda. Colega de chapa de Sanderson, Van Hatten vê o embate com os ministros do Supremo Tribunal Federal como uma das principais pautas para a próxima legislatura do Senado. Segundo ele, pelo menos metade da corte deve ser alvo de processos de impeachment, incluindo Alexandre de Moraes, Gilmar Mendes e Flávio Dino. Sanderson e Van Hatten destacaram que a realização de uma campanha conjunta foi central para a eleição de ambos. Essa é a primeira vez desde 1986 que dois senadores da mesma coligação são eleitos pelo Rio Grande do Sul.
1: Balanço pela disputa do Rio de Janeiro. Mais informações com João Boeri. Fala, João.
9: 8 anos depois de ser derrotado por Wilson Witzel, Eduardo Paes, do PSD, chegou ao primeiro turno de 2026 com um desempenho superior ao de 2018, mas ainda insuficiente para vencer a direita no primeiro turno. No domingo, Douglas Juas, do PL, terminou em primeiro lugar com 49,27% dos votos válidos, contra 42,76% de Paes. No entanto, o resultado ainda não está definido. Os votos de Antony Garotinho, do Republicano, americanos, cerca de 273 mil, foram computados como anulados sob júdice e dependem de julgamento no Tribunal Superior Eleitoral. Se a corte confirmar a anulação, Ruas pode ser eleito sem segundo turno.
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11: Ô Pedrinho, tudo bem? Daquela história lá da loja lá no Brás, que fez a promoção de R$1 e tal, esse tipo de coisa. E eu me lembrei, e acho que você também deve se lembrar disso, de um açougue ali era na Vila Cachoeirinha, se não me engano, na época do... Lembra que não tinha carne e tal? No final da década de 80, começo de 90, em que um açougueiro, o dono de um açougue, resolveu vender a carne que tinha por um preço super barato. Não me lembro o valor, mas era super barato. Meu, foi uma loucura. As pessoas indo para o açougue para comprar a carne. Tentando comprar a carne no açougue, né? Lembra? Que não tinha carne? Não existia carne mais, né? E aí o cara comprou, sei lá, um puta de um lote de carne e passou a vender a preço de custo, alguma coisa por aí, entendeu?
12: Bom dia, Pedro. Bom dia, Silvânia. Pedro, você está dando notícia dessa loja aí do Sheik, que inaugurou tal, aquela multidão. Eu tenho pavor, viu, Pedro, de estar num lugar que tem a multidão. Eu só fui uma vez em um lugar assim, que é ter uma loja de eletroeletrônico, que é ter uma promoção. Quando eu cheguei e vi aquela multidão, eu esperei a loja abrir, fiquei, né, aguardando, de repente aquelas pessoas entraram assim descontroladas. Eu fiquei com medo de cair no chão, ser pisoteada, porque eu tenho um problema nos joelhos. E eu falei, meu Deus do céu, desisto. É perigoso, é realmente perigoso. É Marilena Galete, de Francisco Morato. Pedro, manda um miado aí para minha filha, Thaís, que ela é policial militar, daqui a pouco ela está chegando em casa.
1: Miado para ela aí, parabéns aí pelo trabalho. 5 horas e 24 minutos, algumas lembranças, Silvânia.
0: Pedro, isso me lembrou também quando tinha hiperinflação, né? Então, supermercados, você corria também para comprar, porque o funcionário já estava lá com a maquininha remarcando a todo momento o preço, não é? E também, então a gente queria pegar, enquanto para garantir o preço que já não era baixo, né? Já era caro, mas estava sempre remarcando. Estávamos vivendo um momento muito instável da nossa economia e então havia essa corrida também nos supermercados.
1: Tem mais mensagens de áudio aqui dos nossos ouvintes.
13: Bom dia, Pedro. Bom dia, Silvânia. Aqui é Silvano Magalhães, marqueteiro de Guarulhos. Pulo gatinho há muitos anos aqui e cada dia mais a convicção, a certeza que a Bandeirantes é transparência, cobertura, jornalismo. Olha, parabéns pelo trabalho, pela cobertura aqui da eleição. E estamos ligados. Um excelente dia a todos aí da bancada, a todos os ouvintes aí do Pulo do Gato.
14: Bom dia, Pedro. Bom dia, Silvânia. Porque quando você fala a hora, você fala...
13: Isso é do Pulo do Gato.
14: Bom dia, Pedro. Bom dia, Silvânia. Porque quando você fala a hora, você fala o quinto sinal.

0: lembrá-lo que ele tem de comunicar a hora para quem está acompanhando a nossa programação, algo mantido aqui por anos. Por anos, anos, anos, anos, é uma marca da Bandeirantes, tá bom? Então, para quem não sabia, contamos novamente essa história que já contamos em outras oportunidades. 5h26, Silvânia.
1: Vamos para Brasília?
0: Bora.
1: Vitor Gomes já está na escuta. Bom dia, Vitor.
2: Oi, Silvânia, Pedro, bom dia para vocês e a todos que nos acompanham. Vamos lá, né? A Embaixada dos Estados Unidos aqui em Brasília e os consulados espalhados por algumas capitais do país retomaram os serviços e os atendimentos nesta segunda-feira. Os serviços foram suspensos na sexta, véspera do primeiro turno, né, ali antevéspera do primeiro turno das eleições, por preocupações a respeito com a segurança, a respeito de segurança. A medida atingiu as representações aqui em Brasília, onde fica a embaixada, aí em São Paulo, Rio de Janeiro, Porto Alegre e Recife. Os Estados Unidos não detalharam qual seria essa possível ameaça. Durante o fechamento, a orientação foi que os cidadãos só comparecessem a esses espaços em caso de extrema urgência. A Embaixada da Austrália, também aqui em Brasília, suspendeu as atividades seguindo os protocolos. A retomada ocorre após o fim do primeiro turno. Volto com vocês.
0: Então já está tudo funcionando, é só aí em Brasília ou no, nos consulados aí pelo Brasil também a informação é que tudo volta a abrir hoje, Vitor?
2: Tudo normal, viu, Pedro? Tudo normal nos consulados também. Como eu disse, olha, São Paulo, Rio de Janeiro, Porto Alegre, Recife, tudo funcionando perfeitamente.
0: Maravilha, esse é o Vitor Gomes que volta ao longo da manhã com mais informações direto da Bandeirantes Brasília. Ele participa todos os dias ao vivo aqui do Pulo do Gato nesse horário, trazendo notícia para você. São 5 horas e 27 minutos.
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1: 5 horas e 30 minutos. O avanço dos partidos de direita no Congresso Nacional deverá alterar o perfil das pautas discutidas na Câmara e no Senado a partir do ano que vem. Com isso, a anistia aos envolvidos nos atos de 8 de janeiro deve ganhar força entre os parlamentares, assim como o impeachment de ministros do Supremo Tribunal Federal. Para o afastamento de ministros da Corte, são necessários 54 votos do total de 81 senadores. Hoje, parte dos eleitos defende publicamente o impeachment. Eleito senador por São Paulo, Guilherme Derrite, do PP, destaca ainda a redução da maioridade penal como prioridade.
6: A gente espera aprovar ainda esse ano para que isso seja enviado o ano que vem para o

0: Senado e eu vou ter a oportunidade, talvez eu e alguns poucos ali, de votar pela aprovação na Câmara e ano que vem votar pela aprovação no Senado. Mas além da redução da maioridade penal, a gente precisa rever algumas questões, como por exemplo a progressão do regime do cumprimento de pena, que é aquele benefício que o indivíduo é condenado a 10, 12 anos de prisão, mas só cumpre um sexto da pena em regime fechado, já é posto em liberdade, fazendo com que aquela porta giratória do sistema prisional prevaleça. Uma outra questão, tão importante quanto, são as audiências de custódia, que foi um instrumento que foi incorporado por uma resolução do CNJ, é mais um exemplo de abuso de poder ou de avanço de um poder sobre o outro.
1: Guilherme de Ritchie, que esteve ontem na bancada do jornal Gente. No Senado, a vantagem sobre a esquerda será ampla e pode ser ainda maior no possível alinhamento com os partidos de centro. Por isso, o atual presidente da Casa, Davi Alcolumbre, deve enfrentar resistências para se reeleger. E ganham força nomes como Rogério Marinho, do PL, coordenador de campanha de Flávio Bolsonaro. Outro bom de voto e de articulação é Arthur Lira, do Progressistas, que derrotou o maior rival em Alagoas, Renan Calheiros. Na Câmara, a direita também tem maioria em relação à esquerda. Mesmo assim, o deputado federal mais bem votado no Distrito Federal, Fábio Félix, do PSOL, espera encontrar espaço para o diálogo.
2: Que a expectativa é manter o diálogo, mas a gente sabe que teve uma onda da direita muito forte nas eleições para o Congresso, no Senado e na Câmara dos Deputados no Brasil inteiro, e vai ser um Congresso Nacional conservador, ultraconservador e de enfrentamento.
1: Na próxima legislatura, a PL será o maior partido no Senado e na Câmara. A sigla foi de 98 deputados para 121, a maior bancada de uma legenda na casa desde 1990. A federação formada por PT, PCdoB e PV também cresceu, foi de 82 para 88 parlamentares. A Federação União Brasil e PP perdeu 11 deputados e agora tem 87. Já o PSD encolheu de 48 para 43. No Senado, o PL avançou de 15 para 28 senadores. O PT segue com 9, o MDB tem 8 e o Republicanos e o PP, 6 senadores.
3: Policiais paulistas perdem aposentadoria depois de serem condenados por corrupção. Informação com Carlos Costa.
4: O governo de São Paulo caça a aposentadoria de dois policiais civis do estado que foram condenados de forma definitiva por corrupção passiva. A decisão foi publicada no Diário Oficial desta segunda-feira. O investigador Marcelo Augusto Afonso e o carcereiro Rogério Dias da Mota Abreu, ambos do 33º Distrito Policial, na região de Pirituba, recebiam propina para deixar estabelecimentos com máquinas caça-níquel funcionando normalmente. Eles foram condenados a 3 anos e 6 meses de reclusão em regime inicial aberto, sem possibilidade de substituir a pena restritiva de direitos. Como consequência, eles sofreram a perda da função pública e, com o trânsito em julgado, os dois tiveram a aposentadoria cassada.
1: 5h34, a polícia é chamada após um prédio ser invadido em São Paulo. Humberto Ferretti.
5: Ainda não há informações sobre a identidade das pessoas que ocuparam um prédio na rua Frei Caneca, na região central de São Paulo, e nem se o grupo é ligado a algum movimento social. O caso foi na madrugada de domingo para segunda e os invasores teriam expulsado um vigilante. O Corpo de Bombeiros e o Batalhão de Ações Especiais da Polícia Militar precisaram ser acionados. Segundo a Secretaria de Segurança Pública, houve uma negociação e a desocupação ocorreu de forma pacífica. O caso foi registrado na Polícia Civil, que dará sequência às investigações.
3: Mais um suspeito de liderar a compra de fuzis para atacar a Polícia Militar em Piracicaba foi preso, mas no litoral de São Paulo, Adele Robichet.
6: Um suspeito de integrar o alto escalão do PCC, conhecido como Pato Rouco, é preso no litoral de São Paulo enquanto estava foragido. Ele é apontado como responsável por encomendar fuzis da Baixada Santista para atacar policiais militares em Piracicaba. O homem tinha um mandado de prisão por condenação de 5 anos a 10 meses por tráfico de drogas. Durante a prisão realizada ontem, foram apreendidos um celular, um pendrive, um roteador e um cartão de memória.
1: 5h35, a Polícia Civil investiga uma tentativa de homicídio em frente a um colégio eleitoral no domingo. Informações de Gustavo Santos.
7: A polícia procura pelo suspeito de atirar contra um homem durante uma discussão de trânsito no domingo do primeiro turno em Diadema, na Grande São Paulo. A vítima foi baleada na perna, em frente à escola estadual professora Lidis Rachel, que funcionava como um colégio eleitoral. De acordo com a polícia, não há motivação política no caso. O atirador já foi identificado, mas fugiu. O caso foi registrado como tentativa de homicídio por motivo fútil.
3: Mais mensagens de ouvintes aqui participando do Pulo do Gato.
8: Bom dia, Pedro. Bom dia, Silvânia. É João Luiz Tomizzi, que quer São Paulo. 13 graus. Mais um dia mexendo com chuva. Um grande abraço a todos aí. Tamo junto.
9: Bom dia, bancada do Jornal Pelo Gato. Bom dia, Silvana e Pedro Campos. Silvana, quando você falou da cantora portuguesa de Monserrat Caballé, também lembrei de um dia, certo dia, que o Zé Paulo falou de uma música clássica também, é Não Se Dorma, né? Mais ou menos isso. Ele tocou um pedacinho. Então você me fez lembrar dessa, mais ou menos acho que em 2018, 2019, Zé Paulo, no Pulo do Gato, tocou essa música, né? E Monserrat Caballé me fez lembrar o tempo que eu trabalhava com formatura, fotógrafo, na antiga Espírito da Formatura, já falida. Então essa Monserrat Caballé e Freddie Mercury, Barcelona, era sempre o tema das aberturas, da colação de grau e dos bailes de formatura. Abraço, João da Mata.

0: 5 horas e 37 minutos aqui no Pulo do Gato. Na sequência, depois do nosso aviso, vem aí o consultório do Pulo do Gato.
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2: Hoje vamos falar com o Dr. Evaldo sobre o Nobel de Medicina.
3: Imagine você se conseguíssemos estudar o funcionamento do cérebro humano em uma pessoa viva e sem danificá-lo. Não seria fantástico desvendar os caminhos da mente e suas funções? Mas não precisa mais imaginar. É exatamente isso que permite a optogenética, técnica que assegurou o Prêmio Nobel de Medicina de 2026, anunciado agora em 5 de outubro e concedido aos pesquisadores Karl Deiser-Ross, Peter Hagmann e Georg Nagel. Basicamente, são administradas às pessoas um gene de origem em algas ou bactérias que produzem proteínas sensíveis à luz. Elas são direcionadas aos neurônios que se deseja estudar. Ao se estimular tais células com pulsos de luz, tais proteínas podem ativar ou inibir os neurônios em questão, permitindo com precisão absoluta, temporal e local, definir quais os neurônios são ativados ou não por determinados estímulos. Uma técnica superior aos métodos elétricos tradicionais e que permite estudar aspectos de nossas emoções, memórias e funções relevantes na psiquiatria. Porém, seu uso mais desenvolvido é na busca por terapias para doenças oculares, como a degeneração macular. Fascinante e trabalhoso. Um estudo que se inicia nos anos 70 e resulta no merecido Nobel em 2026. Fique bem e até a próxima.
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4: 5 horas e 40 minutos, ainda sobre saúde. O UOL publica hoje uma reportagem falando que o câncer cresce mais rápido entre jovens, de acordo com uma pesquisa internacional. Os casos de câncer antes dos 50 anos crescem mais rápido do que em outras faixas etárias na Inglaterra, Estados Unidos e Holanda, de acordo com a análise de um grande instituto, que identificou uma alta relevante em 7 tipos de câncer de início precoce na Inglaterra. O levantamento também encontrou aumentos em 5 tipos nos Estados Unidos e em 4 na Holanda, com um avanço mais acelerado entre pessoas com menos de 50 anos do que em idades mais altas. Diagnósticos de câncer de próstata em homens com menos de 50 anos quadruplicaram na Inglaterra desde 2001. Taxas de câncer de intestino em menores de 50 anos também mais do que dobraram no país. Câncer de mama em menores de 50 anos cresceu de forma mais moderada na Inglaterra, mas também com índices preocupantes. E nos Estados Unidos, o câncer de rim em menores de 50 anos mais do que dobrou desde 2000, de acordo com essa análise. Na Holanda, os pesquisadores apontaram uma alta significativa em câncer de intestino, rim, fígado e colo do útero em pessoas com menos de 50 anos. Os especialistas ouvidos pelo Instituto relacionam a tendência a fatores de estilo de vida e também a diagnósticos mais precoces. 5h42.
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1: A eleição do último domingo movimentou 120 milhões de pessoas em todo o Brasil que foram até as urnas para votar, e muita gente nem precisava comparecer porque já está numa faixa etária que o voto não é mais obrigatório, mas fez questão de ir lá registrar o voto na urna. O Giba Ismanioto acompanhou essa movimentação e conta pra gente.
5: Aos 104 anos, seu Onofre Ramos repetiu um gesto que faz há décadas. Não era obrigado a votar, mas fez questão. Antes de chegar à urna, uma vida inteira de histórias. Foi piloto da aeronáutica e de 2 presidentes, Costa e Silva e Emílio Garrastazu Médici. Sobreviveu a 2 acidentes aéreos. Teve 3 filhos, 6 netos e 1 bisneto. Outros 2 estão a caminho. Há 3 meses perdeu a mulher com quem viveu quase 8 décadas e que o acompanhava às urnas. Lúcido e animado e muito animado, Onofre esperou ansioso por mais esse dia de votação.
6: Eu faço questão de votar porque acho que é um direito meu. É um direito de dizer quem eu gosto que fique tomando conta do Brasil.
5: São cerca de 500 metros até a zona eleitoral. Um caminho curto para quem já percorreu tantos caminhos na vida. Seu Onofre veio acompanhado da filha mais nova, Maria Cristina, de 70 anos. Ela não esconde o orgulho que tem do pai.
7: É um prazer imenso, sempre, muito, muito prazeroso e eu me emociono muito.
5: Uma cena que se repete de diferentes formas em todo o país. Nesse ano, mais de 150 milhões de brasileiros estavam aptos a votar, só na capital paulista, cerca de 9 milhões. E cada um chegou à urna com uma história. Para quem tem 16 ou 17 anos, votar é uma escolha. A estreia vem com ansiedade, dúvidas e depois a sensação de missão cumprida.
8: Eu tô me sentindo bem nervosa e eu acho que é muito legal exercer esse direito de cidadã.
5: E tem uma preocupação que se repete, lembrar os números. Se a memória falha, a velha colinha continua firme.
9: Claro que eu fiz a colinha.
10: A colinha facilita bastante.
9: É muita gente e demora mais se não faz a colinha.
5: Do lado de fora das zonas eleitorais, o dia movimentou vendedores e deixou pelas ruas os sinais da campanha. Apesar de proibidos, santinhos tomaram conta de calçadas. Essa mistura de política, rotina e curiosidades muda a paisagem por algumas horas. O que não muda é a disputa acirrada pela presidência do país. E claro, passar a tradição do voto para as próximas gerações.
9: Ela até veio hoje comigo para a gente votar, para mostrar que é isso, e mostrar as pessoas que estão aqui, cada um tem a sua escolha, e isso não quer dizer que alguém seja melhor que o outro.
5: Às 2 da tarde, uma chuva impressionante. Mas muita gente não deixou de ir às urnas.
11: Fui dormir muito tarde, agora é o jeito, né?
5: Mas mesmo assim não vai perder.
11: Não, jamais. Até nevando.
5: E no meio dessa multidão, histórias como do seu Onofre lembram que o voto pode ser uma obrigação para uns, uma escolha para outros, mas também pode virar tradição. Ainda mais numa eleição tão acirrada como essa. E ele já avisou, enquanto puder, vai continuar votando.
4: Na outra ponta, esse primeiro turno das eleições registrou o maior número de abstenções. E Rio Vermelho, Queimada Nova e Santana da Boa Vista, Rio Vermelho fica em Minas Gerais, Queimada Nova em Piauí e Santana da Boa Vista no Rio Grande do Sul, lideraram os rankings de abstenção, votos nulos e votos brancos no primeiro turno, no levantamento do UOL com dados do TSE. A Queimada Nova teve o maior percentual de votos nulos para presidente. Foram 482 votos nulos entre 5.996 registrados no município, que equivale a 8,04%. Minas Gerais e Paraíba concentram 8 das cidades no topo do ranking. Então, Queimada Nova, no Piauí, Fruta de Leite, em Minas Gerais, Ladainha, Minas Gerais, Congonhas do Norte, Minas Gerais também, Natuba, na Paraíba, Riachão do Bacamarte, na Paraíba, Minador do Negrão, em Alagoas, São João do Tigre, na Paraíba, São José de Princesa, também na Paraíba, e Serra Azul de Minas, em Minas Gerais. As cidades com maior percentual de votos brancos, Santana da Boa Vista, no Rio Grande do Sul, lidera esse ranking, que ainda tem Chuí, no Rio Grande do Sul, Ervalha, Minas Gerais, Tupanci do Sul e Cerrito, no Rio Grande do Sul, Guareí, em São Paulo, Pinheiro Machado, no Rio Grande do Sul, Capela Nova, em Minas Gerais, Piratini, no Rio Grande do Sul e Desterro de Entre Rios, em Minas Gerais.
1: Quem não compareceu no domingo tem que fazer o quê, Silvânia?
4: Tem que justificar.
1: Então vamos trazer orientação para quem não compareceu, não justificou, para você ficar quite com a Justiça Eleitoral, Eliseu Júnior.
12: Quem não votou no primeiro turno das eleições pode votar normalmente no segundo turno, marcado para o dia 25 de outubro. A única exigência é estar com título eleitoral regular. A explicação é da juíza do Tribunal Regional Eleitoral de Minas Gerais, Cláudia Helena Batista.
13: Quem não votou no primeiro turno e está com título regular pode votar normalmente no segundo. E se não justificou no dia da eleição, agora pode justificar de 3 maneiras. Pelo aplicativo e-título, pelo autoatendimento eleitoral no site do TRE ou presencialmente em cartório eleitoral.
12: Para justificar a ausência depois da eleição, é necessário apresentar um documento que comprove o motivo da falta. Pode ser, por exemplo, um atestado médico para quem estava doente ou uma passagem para quem estava viajando. O prazo para justificar a ausência vai até o dia 3 de dezembro. O pedido será analisado pela Justiça Eleitoral e pode ser aceito ou recusado, dependendo da documentação apresentada. E caso a justificativa seja negada, ou o eleitor simplesmente não apresente o pedido, é possível regularizar a situação por meio do pagamento de uma multa de R$ 3,51.
13: Cada turno é como uma eleição diferente. Então, o fato do eleitor votar no segundo turno, o primeiro turno, se ele não justificou ou se ele não pagou multa, continua aberto. A pessoa não consegue uma quitação eleitoral enquanto não resolver a pendência relativa ao primeiro turno.
12: Quem não estiver em dia com a Justiça Eleitoral pode enfrentar algumas restrições, como dificuldades para tirar passaporte, realizar matrícula em instituição oficial de ensino e praticar outros atos que exigem a quitação eleitoral. E atenção, quem faltar também ao segundo turno terá que justificar essa nova ausência separadamente, dentro do prazo estabelecido pela Justiça Eleitoral.
1: Fica aí a orientação, então, hein, para você que não conseguiu votar, para você fazer a justificativa. Mas se foi a primeira que você não votou, nas últimas eleições estava tudo certo, você vai poder votar no segundo turno normalmente. Essa é uma informação importante, justificando, não justificando. Quem deixa de votar três eleições e cada turno de uma eleição é considerada uma eleição, cada turno é considerado, né, uma eleição, você aí sim pode ter o título cassado e aí não vai poder votar, até regularizar, pagar as multas lá e tudo mais. Mas quem não votou numa só, melhor é justificar já para evitar qualquer problema. Mas vai poder votar, sim, na próxima eleição, agora no segundo turno, sem dificuldades. Esses são os recados importantes a serem passados para quem está nessa situação.
4: E o mercado reagiu após o resultado do primeiro turno das eleições. A Bovespa superou a marca dos 200 mil pontos pela primeira vez e teve a maior alta no valor do Ibovespa em um único pregão, desde 24 de março de 2020, quando chegou a 9,69%, ontem registrou 7,7%. O dólar comercial caiu 4,12%, fechou a R$ 5,00, pela primeira vez em 5 anos neste valor. Turismo, 5,19%, e o euro também com forte queda de 4,45%, fechou valendo R$ 5,61.
1: O Júnior Martins, nosso ouvinte da Praia Grande, está perguntando... Um incêndio de grandes proporções que aconteceu ontem na empresa Cesare. Já acabou, né, Diogo?
14: Já acabou, Pedro. Situação encerrada, segundo o Corpo de Bombeiros da Baixada Santista. Sem vítimas, 6 viaturas foram empenhadas para atender essa ocorrência em máquina de empilhar contêiner no interior da empresa Cesare, lá em Cubatão. As viaturas do Corpo de Bombeiros extinguiram as chamas, efetuaram também o resfriamento e o rescaldo do local, que ficou sob os cuidados dos responsáveis pela empresa.
1: Tem acidente na Ayrton Senna no quilômetro 31. É o Gil Bala, nosso ouvinte, que avisa os outros ouvintes para quem está em São Paulo, na região da Grande São Paulo.
15: Bom dia, Pedro. Bom dia, pessoal da Rádio Bandeirantes. Pedro, rodovia Ayrton Senna, parada no quilômetro 30. Tem acidente, tá avisando nos painéis aqui. E pelo que eu tô vendo, chegando no pedágio, tá? E para literalmente, Pedro. O pessoal que tá vindo lá atrás, lá sentido Itacoaquecetuba, e maneirando aí, porque o pessoal vem com o pé embaixo, quando vê aquele mar de carro parado aqui, o pessoal vê freada para todo lado aqui, tá bom? Valeu, bom dia, Gil Bala.
14: A Bandeirantes, a Rodovia dos Bandeirantes e a Anguera estão paradas praticamente na mesma região, sentido São Paulo, as duas, ali na altura da cidade de Cajamar, sentido São Paulo, por conta de ocorrências no trânsito, como o nosso ouvinte falou, além da Anguera, também a Bandeirantes, praticamente no mesmo ponto, mas, né, dois acidentes, uma em cada rodovia.
4: E uma atenção muito especial, né, particularmente na rodovia Presidente Dutra. Mais de 40 mil romeiros devem passar pela rodovia até o próximo dia 12 para as celebrações do Dia da Padroeira do Brasil no Santuário de Aparecida, que fica a 180 quilômetros aqui de São Paulo. Esse é o número registrado em 2025. Mas a expectativa é que ocorra o terceiro recorde seguido, de acordo com uma estimativa da concessionária Rio SP, que é a responsável pela gestão da rodovia federal, com base na evolução da passagem de peregrinos nos últimos anos. Então, aí, muita atenção, você que trafega ocasionalmente ou todos os dias pela rodovia Presidente Dutra, cuidado com esses romeiros, uma série de recomendações, né, para que eles... Também tem essa preocupação, existem outros caminhos para que eles não se exponham ao perigo, mas infelizmente todos os anos a gente acaba registrando algum tipo de acidente envolvendo os romeiros, né, Pedro Campos?
1: Mais ouvintes.
16: Bom dia, Pedro Campos, bom dia, Silvânia. Aqui é o Sérgio, motorista de ônibus da linha 285, São Mateus, Ferrazópolis. Deixa eu te perguntar, Pedro, com o fim das campanhas... Né, onde os candidatos colocavam aqueles totem, né, para divulgar a sua candidatura, e ficaram só o suporte, né, são feitos de concreto, muitos de concreto, e aqueles que são plásticos, né, que eu acho que no mínimo deve ter areia, alguma coisa dentro. E ficou na beira das calçadas aquele monte de suporte, né. De quem é a responsabilidade, Pedro Campos? São das prefeituras dos municípios, que eu vou falar para você. Eu passo em 3 municípios, né? Que eu saio de São Paulo, passo em Santo André e venho para São Bernardo. Nos três, tem aquele só o suporte lá largado na beira da calçada. Vários. Como não tem identificação dos candidatos, de quem é a responsabilidade de recolher aquilo lá? Que virou um sucata, né? Lixo, né? São das prefeituras? Deveria ser do próprio candidato, né? Mas como com o fim das eleições, então deixam largados lá para alguém estar recolhendo, né? É uma denúncia, né? Infelizmente é assim, né? Deixam tudo sujo, a cidade suja. Um bom dia a todos.
1: Esse é um problema que está em todo o Brasil, né? Os candidatos é o seguinte, na hora de colocar lá a bandeirinha com o número, nome... Todo mundo tem disposição, tem dinheiro. Agora, para tirar, aí ganhando ou perdendo a eleição, ninguém quer gastar dinheiro para isso. Mas tem que tirar. E as prefeituras têm de cobrar.
17: Bom dia, Pedro. O kit sinal foi criado no programa na Rádio Bandeirantes às 12 horas, exatamente. Infelizmente, eu não lembro o nome do apresentador, que nós gostávamos muito. E eu era moleque quando foi criado o kit sinal. E aí pronto, foi embora. E o meu relógio, todos os meus relógios eu arrumava pela Bandeirantes, quer dizer. Faz tempo, rapaz, faz tempo mesmo. Forte abraço, Pedro.
1: Boa lembrança aí do nosso ouvinte, Nelson, grande Nelson, ouvinte da Bandeirantes. Hélio Ribeiro, te ajudei aqui no nome, ó. Criador do quinto sinal, o poder da mensagem. Hélio Ribeiro, de tantos e tantos anos aqui nesse microfone da Bandeirantes, sempre lembrado por nós no Centro de Documentação e Memória da Bandeirantes. E aí, Silvani Alves, quem vai ficar milionário hoje?
4: Não sei, se eu soubesse os números que serão sorteados hoje, logo mais à noite, também já apostava. Mas a expectativa... A estimativa da Caixa Econômica Federal para quem acertar as 6 dezenas da Mega Sena hoje é de 92 milhões de reais. O concurso é o de número 3.067. Então fica aí a dica. 92 milhões de reais é muito dinheiro, né? Não precisava ser tanto, não.
1: Mas e aí, que hora que corre aí? Como é que faz para apostar, Silvana? Porque nesses prêmios aí tem gente que não costuma apostar e quer... fazer uma fezinha, né, para ver se fica milionário, para ver se ganha alguma coisa.
4: As apostas podem ser feitas até uma hora antes, né, do sorteio, que é às 9 da noite, então pode fazer até às 8. Pode apostar nas casas lotéricas e também pelo computador.
1: Quanto, né, que é? R$6 ainda? Já aumentou.
4: R$6.
1: R$6, aposta mínima R$6, né? E pode fazer pelo computador. também.
4: Pelo computador?
1: Pelo
4: também.
1: Site da Caixa.
4: Esse montante é porque a Mega Sena está acumulada já alguns sorteios e também tem um acumulado aí para o próximo concurso de 81 milhões, né? Que é o que está acumulado desde o sorteio passado. E aí no 3070, 3075, 3080, todo final 5 e 0, tem ainda uma quantia a mais que é separada desse montante.
1: É isso aí. A gente aqui aposta no Mamone Bet, que é o nosso Paulo Marcelo Mamone.
4: Mas eu não sei, viu?
1: Esse aí ninguém consegue proibir, viu?
4: Mas olha, ele tá igual eu. Ele tá como eu. Aposta há tantos anos e não ganha.
1: A gente aposta há muitos anos aí, principalmente quando tá acumulado assim, nunca ganhamos nada. Mas vai que um dia, né?
4: É, se também se não apostar, não vai saber, né?
1: Então daqui a pouquinho as apostas correm solta aqui. No Mamone Bet, lá na Central Técnica Bandeirantes.
4: Então você pode apostar.
1: Tem até ouvinte que entrou na onda aí, viu?
4: Né? Querendo participar do bolão.
1: Já participa, né? Eu vejo aqui na lista.
4: Ah, é?
1: Lá. É.
4: Tá aberto assim?
15: É, tá.
4: Não,
15: tá
4: aberto, não faz pra todo isso. Mundo. Aí vai muita gente, se sair o prêmio, vai dar R$1 pra cada um.
1: Ah, mas é quase isso já, viu?
4: Tem... Aí também não vale muito a pena.
1: Tem muita gente aí apostando.
4: Tem também os bolões digitais, né? Que é a venda de cotas pelo aplicativo ou portal.
1: Não, mas eu sou fiel ao Mamone.
4: Falando em dinheiro, mas esses, tadinhos, são valores muito, infinitamente menores. Hoje recebem aposentados e pensionistas que ganham até um salário mínimo e que têm benefício de final 9. E também os que ganham mais de um mínimo e têm benefícios de finais 4 e 9. Hoje também é o quinto dia útil, né? É a data limite para o pagamento para quem é CLT. Estamos aí nessa fila, né, Pedro?
1: É isso aí. Quinto sinal, que a gente falou bastante hoje, está agora chegando para marcar 6 horas da manhã, hora oficial do Brasil. Olha ele aí.
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1: Rapaz, chove e chove com gosto, hein? Bom dia, bom dia. Mais um dia daqueles gostoso para você despertar, tomar aquele café preto. Não, gostoso para despertar, deixa eu refazer essa frase aqui. Vamos começar do começo, como diria o poeta, né? Gostoso para cochilar mais um pouquinho, né? De você ouvir o despertador, ouvir a chuva e pensar o seguinte. Isso se não tiver compromisso, né, gente? Compromisso é compromisso. Vou virar pro lado e vou dormir mais um pouco. Aí essa chuva começa a bater, esse barulhinho bom. Aí você dá aquela cochilada gostosa de novo, né? Se puder fazer isso para acordar um pouquinho mais tarde, aí levanta, toma aquele café preto bacana, pãozinho na chapa, hein? Uma manteiguinha assim, pãozinho na chapa. Se preferir, quem sabe ali um cuscuz. Hoje tá bom para tomar um café preto com cuscuz, com ovo e queijo, hein? Que delícia, hein? 8 horas da manhã. 8 horas da manhã não, 6 horas da manhã já querendo tomar café. É porque eu sei que o Vitor Gomes, bom dia, Vitor. Você é daqueles que é capaz de destruir às 3 horas da manhã um prato de cuscuz, tapioca, pamonha.
23: Mais do que isso, Adriano. Bom dia pra você.
1: Bom dia.
23: Bom dia a todos que nos acompanham. Às 3 da manhã eu sou capaz de comer uma feijoada.
1: É, e você é um fenômeno.
23: Sou capaz mesmo, eu comeria agora, inclusive.
1: É? Sério?
23: Sério. Agora.
1: Eu confesso que, claro, eu há 200 anos eu faço esse horário, então eu já não posso nem mais dizer que
23: não tô adaptado.
1: Que eu não tô adaptado a esse horário, né? Então, pô, são 20 anos trabalhando. Não gosto de acordar cedo, mas faz 20 anos que eu acordo 5 da manhã. É incrível isso, né? Mas enfim, né? É o karma da vida. Então, o que acontece? 7 horas da manhã eu consigo tomar café, tranquilo, porque daí já estabilizou, assim, já despertei, mas logo que desperto, exceto em hotel de férias, que aí você chega, assim, você vê aquela bancada de frutas, aí você vai lá e pega ali um mamãozinho, né, uma frutinha.
23: Mas você vai no mamão logo de primeira?
1: Não, antes, aí é que tá. Eu falei isso só pra parecer saudável.
23: Ah, é.
1: Porque
23: não precisa, Adriano.
1: Porque o primeiro, assim, é batata. É aquele ovo de restaurante.
23: Ovo mexido?
1: Ovo mexido clássico.
23: Cremoso.
1: Cremoso, né? Que eles colocam creme de leite e tudo. Pãozinho para colocar o ovo junto. E aquele molho de salsicha.
23: Que só tem em restaurante, né?
1: Só tem...
23: Nesse horário.
1: Nesse horário. Então, esse é o prato principal do... E um pãozinho de queijo, porque todo brasileiro, sim, merece um pãozinho de queijo, né? E com essa chuva também é importante você ter atenção, viu? Muita atenção para quem está saindo de casa. No Guarazão lá, a chuva estava tão forte quanto está agora no plano aqui. Então, o motorista precisa ter bastante atenção. Até vou começar o... Prepara aí o meu tempo aí, que eu vou começar hoje com a previsão do tempo. Já que está com essa chuva.
2: O Alexander Lincoln está dizendo aqui, o nosso ouvinte. Bom dia, Adriano. Finalmente, sensação térmica começou a cair. Que bom, né? Pela primeira noite que eu não precisei ter que ligar ventilador, ar, essas coisas, para dormir e dormir relativamente bem aí com umidade, né? Ou seja, a umidade voltou, né? A umidade voltou, né? Quem sabe aí... Não, já é o sinal, né? A gente tá chegando a novembro mesmo. Seca, esquece, né? Não se fala mais de seca. Que bom, né? Também tem isso, né? Tá preparada? Então vamos lá.
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2: Bom dia, Yumi Watanabe. Diga pra gente como é que fica a previsão do tempo. Até porque a gente já começou com chuva. Começou com chuva hoje, né? Porque ontem já tivemos também um dia inteiro de chuva. Bom dia.
6: Oi, Adriano, bom dia. Pois é, eu saí de casa também, tinha uma chuvinha, pelo menos no caminho estava mais tranquilo, agora aqui nos estúdios da Bandeirantes a gente percebe uma chuva mais intensa, né? Uns pingos mais gordos, como o Vitor Gomes chegou a comentar hoje de manhã. Agora está 18 graus registrando, né? Essa terça-feira com tempo encoberto, com possibilidade de chuva ao longo do dia também. Segundo o Instituto Nacional de Meteorologia, os termômetros devem marcar entre 19 e 28 graus, então não será um dia tão quente como os da semana passada. A umidade relativa do ar varia entre 30% e 90%, então o IMET mantém ainda o aviso de perigo potencial para chuvas intensas no Distrito Federal e vale sempre reforçar o cuidado ali no trânsito, né, Adriano?
2: Obrigado, Ayumi. Digo para você que os pingos gordos ainda não caem na IPNB, tá? Por lá tá seco, né? Ainda a chuva não chegou por lá.
23: Lá é pingo de Monjala.
2: Exatamente, lá é. As canetas emagrecedoras estão tomando conta do céu da IPNB. O que tem lá é bastante trânsito, mas não chegou a chuva por lá ainda. Em compensação, Asa Norte e Asa Sul, pelo que eu estou vendo aqui nas câmeras do DR, aí sim, meu amigo. Asa Sul, principalmente aqui na altura da Galeria dos Estados, é uma chuva para cada um, viu? Então, cuidado que o tempo litoral mais gostou dessa dos pingos gordos, né?
23: Ela me pegou de surpresa, eu falei aqui na redação.
2: Muito bom, muito bom. Obrigado, Ayumi. Já ela traz outros destaques. Vamos tirar os pingos gordos e vamos para os outros destaques. 6:10, Distrito Federal tem o primeiro turno tranquilo e foi a primeira unidade da federação a atingir 100% das urnas apuradas, como tem sido de costume, né, Vitor? Eleição após eleição.
23: Exatamente, Adriano. A gente fecha, né, aquele balanço assim, do primeiro turno. O Tribunal Regional Eleitoral e a Polícia Militar fizeram um balanço da votação e também das ações de segurança durante as eleições. Para o TRE, o processo de votação e apuração ocorreu dentro da normalidade. A última urna eletrônica do DF foi transmitida às 8:01 da noite, sendo a primeira unidade da federação a atingir 100% das urnas apuradas. Segundo o presidente do TRE, Ângelo Passarelli, o tribunal está satisfeito com o resultado e considera que o pleito foi realizado de forma legítima, séria e confiável. Durante os testes de integridade das urnas realizados na Escola Canadense e no Tribunal Superior Eleitoral, não foram registradas ocorrências. Ao todo, 18 urnas eletrônicas precisaram ser substituídas durante o dia de votação. De acordo com o TRE, a substituição dos equipamentos faz parte dos procedimentos previstos para garantir o funcionamento do processo eleitoral. Na área da segurança, a PM registrou 42 acionamentos relacionados às eleições e 10 ocorrências eleitorais. 7 casos foram relacionados à prática de boca de urna e resultaram em termos circunstanciados de ocorrência que foram encaminhados à Polícia Federal. A operação também contou com apoio de mais de 20 drones utilizados pela PM para monitorar locais de votação considerados sensíveis, além das mais de 14 mil câmeras de monitoramento do Detran. O monitoramento também continuou depois do encerramento da votação, durante a apuração dos votos e na preparação para as comemorações e manifestações. Para a PM, o balanço da operação foi positivo e o trabalho integrado entre as forças de segurança contribuiu para garantir a realização desse primeiro turno aqui no DF. Adriano.
2: Valeu, Vitor. Obrigado, Vitor Gomes, pelas informações. Médica do DF, condenada por matar o próprio filho, tem o registro profissional suspenso em definitivo, Natália Ferreiro. Bom dia.
7: Pois é, Adriano, bom dia. Bom dia a todos que nos acompanham. Pediatra, viu? Pediatra Juliana de Pina Araújo, condenada pela morte do próprio filho de 3 anos com uma overdose de medicamentos. Segundo a denúncia do Ministério Público, Juliana provocou insuficiência respiratória e fez cortes no filho, que atingiram a artéria femoral direita. O crime ocorreu em 2018, no apartamento onde a criança morava, onde a médica morava com a criança, na Asa Sul. Em 2022, o Tribunal de Júri condenou a médica por homicídio qualificado por meio cruel e cometido contra menor de 14 anos. A pena foi fixada em 12 anos de reclusão em regime inicial fechado, mas foi substituída por internação pelo prazo mínimo de 3 anos devido ao estado de saúde da ré. Adriano.
2: Obrigado, Nath. Seguindo aqui, olhando as câmeras do DR, trânsito já pesado na altura da residência oficial. Por lá não chove nesse momento. A chuva já deu uma trégua aqui em boa parte do plano, pelo que eu estou observando. Além da residência oficial, um pouco mais, bem antes ainda, na Elmo Cerejo, antes de chegar ali o túnel Rei Pelé, depois passa o túnel Rei Pelé, logo em sequência passando ali o estádio do Brasilense, o Cerejão, vem a EPTG, né? O trânsito também na chegada do túnel Rei Pelé, muito movimentado nesse momento, para quem está se deslocando de Samambaia, Ceilândia, passando por Taguatinga, chegando aí, né, pegando a sequência da EPTG, que já está com trânsito pesado na altura da residência do governador. Chove ali na altura do... Agora mudando de lado, né, indo para o lado norte da cidade, ali na altura da Água Mineral o trânsito é bom, mas chove, então o motorista precisa de atenção, quem estiver passando ali pela Épia. E o trânsito também na 020, no quilômetro 9, ali perto do viaduto Padre Jonas, também está com trânsito já bem pesado para quem está descendo em direção ao plano piloto. Estados Unidos reabrem embaixada e consulados no Brasil após alerta de segurança, Yumi Watanabe. Conta para a gente.
7: Adriana, então, eles retomaram nesta segunda-feira, ontem, os atendimentos presenciais após uma suspensão provocada por preocupações de segurança. As atividades haviam sido interrompidas na sexta-feira, um dia antes do primeiro turno das eleições brasileiras. A medida atingiu as representações diplomáticas em Brasília, São Paulo, Rio de Janeiro, Porto Alegre e Recife, e o governo norte-americano não detalhou a natureza da possível ameaça e nem informou quais circunstâncias levaram à suspensão dos serviços presenciais. Durante o período de fechamento, os Estados Unidos orientaram cidadãos norte-americanos que, se precisassem de assistência emergencial, a não comparecer às instalações diplomáticas. A recomendação teve como objetivo reduzir riscos e preservar a segurança de funcionários e cidadãos americanos no país. Segundo a embaixada, a proteção dos cidadãos norte-americanos continua sendo uma das principais prioridades do governo dos Estados Unidos. O representante afirmou que os Estados Unidos manterão seus cidadãos informados sobre as medidas de proteção e segurança no Brasil. A retomada dos atendimentos ocorre após o encerramento da votação do primeiro turno das eleições e sinaliza o fim da paralisação temporária. Os Estados Unidos também afirmaram que continuarão cooperando com as autoridades brasileiras em assuntos relacionados à segurança mútua. A Polícia Federal cumpriu 2 mandados de busca e apreensão em São Paulo e no entorno do Distrito Federal para investigar um suposto planejamento de atos contra instalações diplomáticas dos Estados Unidos. Então, segundo a corporação, não foram encontrados indícios que confirmassem os riscos apontados. Adriano.
2: Obrigado, Ayumi. 6:16.
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2: Vem destaque chegando com a Vitória Carvalho falando sobre justificativa de votos. O eleitor que não votou no primeiro turno deve ficar atento ao prazo para justificar a ausência. Conta pra gente, Vitória.
9: Todos
5: Quem não votou no primeiro turno das eleições precisa ficar atento ao prazo para justificar a ausência. O Tribunal Superior Eleitoral informa que o eleitor tem até o dia 3 de dezembro para regularizar a situação referente a esse primeiro turno. A justificativa pode ser feita pelo aplicativo e-título em menos de 15 minutos, pelo autoatendimento eleitoral no site tse.jus.br ou presencialmente em qualquer cartório eleitoral. É necessário apresentar um documento que comprove o motivo da ausência. A justificativa será analisada pela Justiça Eleitoral. É importante lembrar que cada turno é considerado uma eleição independente. Por isso, quem não votar também no segundo turno, marcado para o dia 25 de outubro, terá que apresentar uma nova justificativa. Nesse caso, o prazo vai até o dia 8 de janeiro de 2027, só ano que vem. O eleitor que não justificar a ausência dentro do prazo fica em débito com a Justiça Eleitoral e pode ter que pagar uma multa de até R$ 3,51 por turno. Além disso, enquanto a pendência não for regularizada, o eleitor fica sujeito a restrições previstas pela Justiça Eleitoral. A regra vale para quem tem o voto obrigatório. Lembro aqui que o voto é facultativo para jovens de 16 e 17 anos, pessoas com mais de 70 anos e analfabetos. No caso de quem não conseguiu solicitar o voto em trânsito dentro do prazo, não é mais possível votar nesse segundo turno fora da cidade onde reside. Ou seja, terá que justificar a ausência separadamente para cada turno em que não houver votação.
2: Obrigado, Vitória. A gente vai para um rápido intervalo. Na volta tem futebol.
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2: 6:19.
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0: Pedro Cohen, bom dia, Pedro. Tá voltando os campeonatos, mas hoje ainda tem despedida do Messi.
1: Nudos de alumínio.
0: Opa, o Pedro Cohen ainda não tá conosco aqui. Tá entrando aí um outro som aí, que não é o do Pedro Cohen, que já o Pedro Cohen
1: pode levar.
0: Vai com informações aqui. Vamos fazer o seguinte, vamos para mais um intervalinho. Já o Pedro Cohen tá tudo certinho para conversar conosco.
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0: Pedro Cohen, agora sim, hoje tem despedida do Messi, hoje tem a volta aí dos preparativos para o retorno do Campeonato Brasileiro. Bom dia, Pedro! Ixi... Não tá querendo, não. Acho que tá difícil hoje. Estamos sem o sinal do Pedro Cohen. Será a chuva? Então vamos trazer mais uma reportagem aqui para você. Já a gente tenta conectar por telefone, que eu acho que vai ser o único jeito hoje da gente conversar com o nosso Pedro Cohen. Faltando pouco mais de um mês para o Enem, os estudantes afinam os estudos para chegar bem para a prova desse ano. De Salvador, João Marcos Moura conta pra gente.
5: O Enem está cada vez mais próximo e o momento é de revisar os principais assuntos. Os dias da prova estão marcados para 8 e 15 de novembro. A rotina de estudos de Maria Eduarda ficou mais apertada nos últimos dias. Entre questões e exercícios mentais, cada hora é aproveitada para tentar chegar mais segura à prova.
6: Eu acho que o mais importante nesse momento de reta final é dar essa atenção às lacunas e realizar mais simulados e fazer essa correção de forma mais ativa. Então a minha rotina tem sido mais voltada para isso.
5: Os simulados também ganham espaço nessa preparação. Além de testar o conhecimento, ajudam a entender quanto tempo pode ser gasto em cada questão e a criar uma estratégia para chegar ao fim do exame sem pressa. Com a proximidade das provas, não é só a quantidade de horas de estudo que conta. Segundo o professor de física Marcelo Barreto, reservar momentos de descanso ajuda o estudante a chegar mais preparado aos 2 dias de exame.
7: Hoje, o que mais define a aprovação não são as questões difíceis. Muitas vezes são as questões fáceis que o aluno, por uma pressão, por uma ansiedade, termina errando na hora H. Então, esse trabalho que a gente faz agora no final, a gente foca naqueles assuntos que são mais importantes. Então, a gente sabe, na física tem mecânica, que é um assunto que cai bastante, mas sempre tendo esse cuidado com a questão emocional.
5: E entre tantas disciplinas, a redação exige um treino à parte. A prática ajuda a evitar um problema comum, saber o conteúdo, mas não conseguir desenvolver o texto com clareza na hora da prova. É o que explica o professor de redação, Samuel Guimarães.
8: Faça pelo menos umas 2 redações na semana do Enem, anterior do Enem, para se certificar de que aquela estrutura que você já sabe que tem introdução, D1, D2, conclusão, já está montadinha, tá? E os conectivos que você vai usar, os operadores argumentativos, já vão estar tudo organizadinho. Então, você já monta o seu esqueleto do seu texto montadinha, tá? E os conectivos que você vai usar, os operadores argumentativos, já vão estar tudo organizadinho. Então, você já monta o seu esqueleto do seu texto e aí depois...

0: Chega o sinal. Pedro Coen, tá me ouvindo, Pedro? Bom dia.
1: Agora sim, Adriano. Bom dia, tudo bem? Bom dia para você, para todo mundo que nos acompanha aqui na Bandeirantes. Ó, é que choveu, viu? De madrugada também, deu bastante...
0: Aqui tá caindo o mundo, viu?
1: É, agora não tá até, viu? Agora tá mais tranquilo, mas tá... Mas choveu à noite. Eu gosto de chuva, viu, Adriano? Eu não vou mentir, não.
0: Ah, eu também, mas como eu tava falando na abertura do programa, eu gosto de chuva, principalmente se eu acordar essa hora, olhar pro relógio e saber que eu posso virar pro outro lado da cama e dar mais uma cochilada.
1: O grande problema da chuva é a gente, né? Tem que levantar. É igual frio, né?
0: É, mas aí a gente vai compensando com aquelas pequenas compensações da vida, por exemplo. Acordou cedo, você é pro trabalho? Pô, um pãozinho na chapa... Cafezinho preto, misto com ovo, um cuscuz com ovo e queijo, né? Coisas bem light, assim, para começar o dia. Mas eu tava dizendo, quando eu tava tentando conversar contigo ali, e aí a conexão tava travando, que hoje vai ser um dia histórico, né? Despedida do Messi.
1: Despedida do Messi, da seleção argentina, né? É, às 8 horas da noite, no Monumental de Núñez. Inclusive, o pessoal na Argentina já está fazendo várias postagens nas redes sociais sobre isso. O River Plate já publicou, né? Ah, hoje tem Messi no Monumental, pela última vez, muito provavelmente. É, o metrô de Buenos Aires fez uma publicação muito emocionante, inclusive, né? Em que um metrô vai passando, o trem vai passando, e a gente vai vendo todas as camisas que o Messi usou na carreira dele pela seleção argentina, os títulos conquistados, né? E aí, quando o carro para, quando o metrô para, ele desce na estação do Monumental. Então, muitas publicações, muita emoção na Argentina para esse jogo que acontece logo mais, às 8 horas da noite, contra a seleção do Benin, né? O último jogo de Lionel Messi com a camisa da seleção argentina. Ele que é campeão do mundo, bicampeão da Copa América, campeão olímpico também com a seleção, entre tantos outros títulos conquistados, né, individuais, foi duas vezes o melhor jogador da Copa do Mundo, chegou em um determinado momento a ser o maior artilheiro da história das Copas, enfim, tem dois vice-campeonatos. Então é um jogador com muita história. Na Argentina a gente já sabe, né, que o Messi e o Maradona dividem ali o topo do Olimpo, né, a cadeira mais alta do futebol argentino. Os argentinos gostam muito dos dois, então... É uma despedida muito emocionante hoje. Os ingressos estão esgotados para a partida que acontece no Monumental de Núñez, estádio do River Plate. Uma partida que, de fato, será muito emocionante aí para todos os amantes do futebol. Mas não é a única coisa que acontece hoje, né? Apesar de, imagino, né, que seja a coisa mais importante que acontece no dia de hoje, a despedida de Lionel Messi com a camisa da seleção, mas tem outras coisas, outras partidas importantes para a gente acompanhar, outros times importantes que entram em campo. A seleção uruguaia, que tem muitos jogadores do futebol brasileiro entram em campo, né, jogadores do Flamengo, do Palmeiras e de outras equipes, joga às 11 horas da manhã contra a Índia. Às 8h45 da noite tem Colômbia e Peru, mais uma seleção, a Colômbia, que tem jogadores do futebol brasileiro. Então, tem Chile também entrando em campo, né? México e Chile às 11 horas da noite. Tem Estados Unidos e Canadá às 9h. Então, muitos amistosos internacionais. Só que além de amistosos internacionais, hoje é dia de UEFA Nations League, Adriano. Dia de futebol importante europeu, né? A Nations League não é amistoso, é um campeonato que acontece lá durante as datas FIFA do futebol europeu, e tem duas partidas interessantes, né? Inglaterra e República Tcheca jogam às 13h45. Nesse mesmo horário, a Croácia enfrenta a seleção da Espanha. Tem também na segunda divisão Escócia e Eslovênia. A Suíça, que chegou às quartas de final da Copa do Mundo deste ano, joga contra a Macedônia do Norte, também às 13h45. Então tem muita coisa para a gente ficar ligado, além, é claro, da Série B, né? Alguns joguinhos importantes e interessantes hoje, já rebaixada Ponte Preta contra o Juventude, o Goiás encara a equipe do Atlético, o Sport joga contra o São Bernardo, tudo isso enquanto o Campeonato Brasileiro não está de volta, né? Amanhã o Brasileirão volta, já com duas transmissões da Bandeirantes, às 7h30 o Internacional encara a equipe do Corinthians, e um pouquinho mais tarde, às 9h30, o Cruzeiro recebe o São Paulo no Mineirão. Tem muita coisa pra gente ficar ligado amanhã, Adriano. Quero destacar que, além dessas duas partidas com transmissão da Bandeirantes, tem clássico no Rio de Janeiro, Botafogo e Vasco, às 8h30, né? E duas torcidas amigas, então é sempre um clássico mais tranquilo, Botafogo e Vasco. E tem também o duelo dos desesperados, né? Remo e Grêmio jogam em Belém do Pará. Além disso, clássico no interior de São Paulo, às 7h30 tem Bragantino e Mirassol, no mesmo horário de Inter e Corinthians, Remo e Grêmio. E às 8h

0: horas da noite, o Vitória recebe a equipe da Chapecoense. Vitória precisa desesperadamente vencer, porque não quer nem pensar em rebaixamento, e a Chape, já virtualmente rebaixada, apenas um milagre salva o time catarinense da zona da segunda divisão de 2027. Antes da gente encerrar, Adriano, só reforçar aqui, né, para todo amante de futebol, hoje, às 8 horas da noite, despedida de Lionel Messi da seleção argentina no Monumental de Núñez contra a seleção do Benin, Adriano.
1: Então era isso, meu amigo. Hoje, então, o foco aí, como você disse, tem os jogos das seleções ainda e, claro, que amanhã o Brasileirão retoma com toda a força aí, com vários jogos. Tem mais lá amanhã, Bandeirantes, né?
0: Com certeza, Adriano. A gente volta na manhã Bandeirantes aí, quem sabe com mais atualizações já das partidas de amanhã de Palmeiras, ou melhor, Palmeiras joga quinta, de Corinthians e São Paulo, que jogam nessa quarta-feira. Valeu, Adriano. Até mais.
1: Valeu, Pedro Cohen, trazendo as informações do futebol para você ligado aqui na nossa Bandeirantes. Seguimos com mais destaques aqui com os nossos repórteres, ainda repercutindo sobre eleições. Uma reportagem, se você não ouviu hoje mais cedo, mas eu acho que é legal contar a história das pessoas que vão às urnas sem necessidade de ir às urnas, né? Que eu digo necessidade, depois dos 70 anos você não é obrigado a ir. A gente teve um número considerável de abstenções, mais uma vez, aqui no Distrito Federal, chegou quase a 19%, para você ter uma ideia, de abstenção. É muita gente, de cada 10, duas pessoas não foram votar. Isso decide a eleição, sabe? Por exemplo, para quem está choramingando que ficou em segundo lugar ou que perdeu em primeiro turno pelo Brasil, em muitos casos a abstenção poderia dar aquela boa movimentada para quem está querendo ou para quem estava tentando aí, ou matar em primeiro turno ou até mesmo ir para um segundo turno. Enfim, o Gibes Manioto acompanhou um senhor de mais de 100 anos que fez questão de votar. Vamos ouvir a reportagem dele, tá muito bacana aí. O Gibes Manioto conta pra gente agora.
2: Aos 104 anos, seu Onofre Ramos repetiu um gesto que faz há décadas. Não era obrigado a votar, mas fez questão. Antes de chegar à urna, uma vida inteira de histórias. Foi piloto da aeronáutica e de dois presidentes, Costa e Silva e Emílio Garrastazu Médici. Sobreviveu a dois acidentes aéreos. Teve 3 filhos, 6 netos e 1 bisneto. Outros 2 estão a caminho. Há 3 meses, perdeu a mulher com quem viveu quase 8 décadas e que o acompanhava às urnas. Lúcido e animado, e muito animado, Onofre esperou ansioso por mais esse dia de votação.
3: Eu faço questão de votar porque acho que é um direito meu. É um direito de dizer quem eu gosto que fique tomando conta do Brasil.
2: São cerca de 500 metros até a zona eleitoral. Um caminho curto para quem já percorreu tantos caminhos na vida. Seu Onofre veio acompanhado da filha mais nova, Maria Cristina, de 70 anos. Ela não esconde o orgulho que tem do pai.
4: É um prazer imenso, sempre, muito, muito prazeroso. E eu me emociono muito.
2: Uma cena que se repete de diferentes formas em todo o país. Nesse ano, mais de 150 milhões de brasileiros estavam aptos a votar. Só na capital paulista, cerca de 9 milhões. E cada um chegou à urna com uma história. Para quem tem 16 ou 17 anos, votar é uma escolha. A estreia vem com ansiedade, dúvidas e depois a sensação de missão cumprida.
5: Eu estou me sentindo bem nervosa e eu acho que é muito legal exercer esse direito de cidadã.
2: E tem uma preocupação que se repete, lembrar os números. Se a memória falha, a velha colinha continua firme.
6: Claro que eu fiz a colinha.
7: A colinha facilita bastante.
6: É muita gente, demora mais se não faz a colinha.
2: Do lado de fora das zonas eleitorais, o dia movimentou vendedores e deixou pelas ruas os sinais da campanha. Apesar de proibidos, santinhos tomaram conta de calçadas. Essa mistura de política, rotina e curiosidades muda a paisagem por algumas horas. O que não muda é a disputa acirrada pela presidência do país. E claro, passar a tradição do voto para as próximas gerações.
8: Ela até veio hoje comigo para a gente votar, para mostrar que é isso, e mostrar as pessoas que estão aqui. Cada um tem a sua escolha e isso não quer dizer que alguém seja melhor que o outro.
2: Às 2 da tarde, uma chuva impressionante, mas muita gente não deixou de ir às urnas.
9: Fui dormir muito tarde, agora é o jeito, né?
2: Mas mesmo assim não vai perder.
9: Não, jamais. Até nevando.
2: E no meio dessa multidão, histórias como do seu Onofre lembram que o voto pode ser uma obrigação para uns, uma escolha para outros, mas também pode virar tradição. ainda mais numa eleição tão acirrada como essa. E ele já avisou, enquanto puder, vai continuar votando.
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1: 6 horas 36 minutos.
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6h40, 6h40, já tem o repórter Bandeirantes. Deixa eu aproveitar para trazer as nossas efemérides nesta terça-feira, dia 6 de outubro. Hoje é Dia Mundial da Paralisia Cerebral. Também é Dia Internacional do Kinky. Que vem assim, o Kinky tem a ver com coisas sexuais. Que beleza, hein? Mas é o Dia Internacional, tá? Também é o Dia Internacional da Geodiversidade. No Brasil, hoje é dia do circulista. Dia do prefeito. É hoje, dia 6 de outubro. Dia do tecnólogo. E também é aniversário dos municípios de Coronel Freitas e Quilombo, em Santa Catarina. Aniversário do município de Cáceres, no Mato Grosso. Aniversário do município de Contendas, do Sincorá, na Bahia.

0: Além disso, também, nos fatos históricos, em 6 de outubro de 2026, nasceu um dos grandes nomes da política brasileira, né? A gente falou dia do prefeito, a gente falou de eleições aqui, e tem falado de eleições ao longo de todo mês. O Ulisses Guimarães, né? Presidente da Assembleia Nacional Constituinte de 87 e 88, um dos grandes nomes da política brasileira, né? Ulisses Guimarães nasceu num dia 6 de outubro, isso em 1916, e morreu em 12 de outubro de 1992. Né? Foi presidente da Câmara dos Deputados em duas ocasiões, também candidato à presidência da República em 1989. Né, um dos grandes nomes aí da política brasileira. Ele era torcedor do Santos. É o Ulisses Guimarães, que para quem não conheceu ou não, óbvio que não lembra da obra, pelo menos aqui em Brasília vê esse nome muito presente em vários espaços públicos. Né? A gente tem o Ulisses Centro de Convenções e ele é homenageado aqui em Brasília em vários locais, em vários espaços do DF. Ele morreu num acidente aéreo de helicóptero ao largo de Angra dos Reis, no Rio de Janeiro, em 12 de outubro de 92, junto à esposa Dona Mora e o ex-senador Severo Gomes e a esposa dele, a Dona Henriqueta, além do piloto. Dos 5 mortos nesse acidente, o corpo de Ulisses Guimarães foi o único que nunca foi encontrado. Hoje também seria aniversário desse cara aqui, ó, que marcou na música, Zé Cat.
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1: Grande Zé Cat, um dos grandes nomes da música. Essa música foi gravada, inclusive, por outro grande nome que já nos deixou, Luiz Melodia, num disco de homenagem a samba. Maravilhoso também, né? Essa canção aqui do Zé Cat que a gente está ouvindo aqui, que é Diz Que Fui Por Aí. Vem aí o repórter Bandeirantes.
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3: 6:45, o destaque de Luiz Felipe Nunes.
4: Silvana Alves, um ótimo dia para todo mundo que nos acompanha aqui na Bandeirantes. Conversamos com o deputado federal mais votado do Brasil nestas eleições, Nicolas Ferreira, que foi eleito pelo PL de Minas Gerais. Ele esteve ontem no Palácio dos Bandeirantes, sede do poder do Estado de São Paulo. Teve um almoço com Tarcísio de Freitas. Ambos vão trabalhar de maneira intensificada pela eleição de Flávio Bolsonaro presidenciável pelo PL. Tarcísio de Freitas já foi ontem ao Distrito Federal, segue hoje também com o postulante à presidência da República, e Nicolas Ferreira vai amanhã para a capital federal. Em entrevista a jornalistas, Nicolas Ferreira falou sobre a possibilidade de criar uma verificação a órgãos que fazem pesquisas de opinião. Vamos acompanhar a fala do deputado federal.
5: Eu vou fazer a CPI dos institutos de pesquisa, porque a Datafolha estava dando o contrário para Minas Gerais, 5 pontos à frente o Lula. Finalizou exatamente o oposto. Flávio com 5 pontos à frente. Deu empate, ficou quantos pontos de diferença?
6: Quase 14.
5: 14, ou seja, no detalhe, né? É impressionante como os institutos de pesquisa trabalham e sempre em prol a um lado. O instituto de pesquisa não pode servir a um partido político ou uma agenda política individualizada. Ela tem que fazer o estrado da realidade das pesquisas. Muitas pesquisas que a gente vê é uma pesquisa dentro de um diretório, uma pesquisa dentro de um local onde, obviamente, é majoritariamente de esquerda.
4: Portanto, uma proposta de Nicolas Ferreira. Nesta semana haverá uma série de viagens entre o deputado federal, o governador do estado de São Paulo e também outros representantes da campanha. Hoje mesmo, Flávio Bolsonaro e Tarcísio de Freitas se encontram com o agora ex-presidenciável Ronaldo Caiado, que disputou as eleições pelo PSD e já confirmou que irá apoiar Flávio Bolsonaro nas eleições.
3: Obrigada, Luiz. 6:47.
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14: Hoje vamos falar com o Dr. Evaldo sobre o Nobel de Medicina.
15: Imagine você se conseguíssemos estudar o funcionamento do cérebro humano em uma pessoa viva e sem danificá-lo. Não seria fantástico desvendar os caminhos da mente e suas funções? Mas não precisa mais imaginar. É exatamente isso que permite a optogenética, técnica que assegurou o Prêmio Nobel de Medicina de 2026, anunciado agora em 5 de outubro e concedido aos pesquisadores Karl Deiser-Ross, Peter Hagmann e Georg Nagel. Basicamente, são administradas às pessoas
0: um gene de origem em algas ou bactérias que produzem proteínas sensíveis à luz. Elas são direcionadas aos neurônios que se deseja estudar. Ao se estimular tais células com pulsos de luz, tais proteínas podem ativar ou inibir os neurônios em questão, permitindo com precisão absoluta, temporal e local, definir quais os neurônios são ativados ou não por determinados estímulos. Uma técnica superior aos métodos elétricos tradicionais e que permite estudar aspectos de nossas emoções, memórias e funções relevantes na psiquiatria. Porém, seu uso mais desenvolvido é na busca por terapias para doenças oculares, como a degeneração macular. Fascinante e trabalhoso. Um estudo que se inicia nos anos 70 e resulta no merecido Nobel em 2026. Fique bem e até a próxima.
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1: Para quem está procurando emprego nesta terça-feira, tem 1.040 vagas de emprego para candidatos com ou sem experiência em diferentes áreas de atuação e níveis de escolaridade. Os salários eles chegam a R$ 3.200. O cargo com maior remuneração é para técnico em refrigeração, lá no setor de habitações individuais. Há uma vaga para quem tem ensino fundamental completo. Entre outras oportunidades, tem aí cargo de auxiliar de cozinha. São 65 vagas, tá? Para a zona industrial do Guará, com um salário que chega a quase R$ 1.700. A única exigência nesse caso, ou para essas vagas, é que o candidato tenha ensino fundamental completo. Para participar, você sabe, Agência do Trabalhador, de 8 da manhã até as 5 da tarde, durante a semana, e é importante cadastrar o currículo lá no aplicativo Carteira de Trabalho Digital para ir em busca dessas vagas. Mais uma olhada pelo trânsito. Dando aquela passada de olho pelos principais vias do Distrito Federal. Na altura da residência oficial do governador, está tudo parado, viu? Trânsito parou por lá. Então, o motorista que estiver circulando pela EPTG, meu amigo, vai pegar a lentidão ali já, saindo de Taguatinga, passando pelo iniciozinho de Águas Claras, chega na residência oficial do governador, o trânsito para. Ali tem duas situações, né? Tem o pessoal que já está na EPTG e quem está na via marginal para acessar a EPTG. Então temos aí também um trânsito pesado. Na própria marginal trava ali um pouquinho, até... um pouquinho não, trava um pocão, né? Vamos ser bem sinceros. Até os carros conseguirem acessar a principal da EPTG e sair da marginal, mas não chove na EPTG nesse momento. Na outro ponto aqui da cidade, chove ali ainda no Guará e aeroporto, com trânsito bem pesado para quem está passando por ali no final da Asa Sul, na saída do Guará, e quem vem do aeroporto, né? Quem acaba utilizando a via do aeroporto, muitas pessoas que vêm de Valparaíso, Santa Maria, Gama, acessam por ali e acaba todo mundo se encontrando no final da Asa Sul. Então, um trânsito também bem pesado naquela região. 6:53, mais um intervalinho.
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0: pelo 994009269, 994009269, Marcos Souza, bom dia, Marcos. Você disse que hoje é o Dia Nacional do Circulista, reconhece a dedicação de profissionais que garantem eficiência administrativa e circulação de informações em diferentes setores. Embora muitas datas em outubro celebrem profissões e atividades culturais, essa celebração reforça a importância das funções muitas vezes invisíveis, mas fundamentais para o fundamento cotidiano das organizações. O Marco Souza botando a explicação do que é o circulista, né? Nesse dia que eu falei assim, o dia do circulista. Valeu, Marcos, obrigado aí pela participação e pelo detalhamento, inclusive, aqui do dia do circulista. Procura lá o dia do Kink, tá? Dia Internacional do Kink, K-I-N-K, tá? Não vou nem falar, procura só depois, dá um Google aí, você que tá em casa aí ou que tá ouvindo aí, para saber o que é o Dia Internacional do Kink. O Antônio Bispo. Bom dia, passei pela ponte JK agora. Livre do balão do solar até a ponte. Valeu, Bispo. Um dia maravilhoso para todos. Valeu. Um abração aí, Bispo, que está sempre com a gente aqui também, contribuindo com as informações do trânsito, com as opiniões, com informações gerais, né? Falta de energia lá no Lago Sul, no Jardim Botânico, problemas no dia a dia, lá o Bispo está sempre antenado em tudo que acontece. Valeu, Bispo. Abraço também para quem está conosco na live. Obrigado pela audiência. A gente está chegando ao fim do nosso programa de hoje. Daqui a pouquinho tem Jornal Primeira Hora. Se acompanha também a nossa edição local a partir das 7h30. O horário eleitoral volta na sexta-feira já, viu? Tudo que é bom dura pouco, então programação normal até quinta-feira. Sexta-feira a gente começa o Primeira Hora a partir das 7h40 da manhã. Era isso, gente. Tchau, até mais.
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5: Hora oficial do Brasil, 7 horas.
6: Terça-feira, 6 de outubro de 2026.
5: Há 19 dias do segundo turno, candidatos à presidência da República intensificam agendas para decidir rumos da campanha.
6: Flávio Bolsonaro recebe apoio de adversários no primeiro turno e terá governadores eleitos em eventos pelos estados.
5: Lula vai em busca de abstenções e deve aumentar críticas ao Supremo.
6: Mercado reage ao resultado de domingo, com alta na bolsa e queda no dólar.
5: Brasileiro preso nos Estados Unidos por tentar intimidar eleitores vestido com roupa do controle americano de imigração vai responder por 3 crimes.
6: Fim da escala 6x1, volta à discussão hoje no Senado.
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7: Terça-feira de atenção para temporais no centro-sul do Brasil. Um cavado atmosférico mantém chuva forte em Mato Grosso do Sul, Paraná, São Paulo, Rio de Janeiro e partes de Minas Gerais. Tem riscos de raios, rajadas de vento intensas e acumulados bastante elevados. Na capital paulista, chove a qualquer momento com máxima de 24 graus e cerca de 40 milímetros de chuva. Belo Horizonte chega aos 28 com aproximadamente 8 milímetros e em Porto Alegre terá máxima de apenas 21 graus, também podendo ocorrer pancadas rápidas e isoladas. No interior do Nordeste, o cenário é o oposto. Muito calor, tempo seco e umidade podendo chegar a níveis críticos.
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6: Bom, campanha eleitoral retomada pelos candidatos que vão ao segundo turno. A repórter Maju Arruda Leite está aqui com a gente para falar sobre as agendas dos candidatos à presidência a partir desta terça-feira. Maju, bom dia.
2: Oi, Ana Paula, Nelson, bom dia a vocês, bom dia a todos. Uma nova campanha eleitoral é definida pelos dois candidatos à presidência da República. Flávio Bolsonaro e Lula vão se enfrentar daqui 19 dias no segundo turno e, por isso, essa segunda-feira, ontem, um dia depois do resultado do primeiro turno, foi centralizada justamente para reunir com integrantes da campanha, aliados políticos, para definir os próximos passos e como será a estratégia da campanha eleitoral a partir de agora. Flávio Bolsonaro ontem se reuniu com aliados políticos no QG de campanha, em Brasília. Teve a presença do governador de São Paulo, Tarcísio de Freitas, que será um aliado importantíssimo nessa segunda etapa da eleição. Ontem, o governador Tarcísio de Freitas disse que se o Flávio quiser e se for necessário, ele vai viajar com o Flávio Bolsonaro pelo país, já começando hoje. Os dois têm uma agenda em Goiânia. Flávio Bolsonaro vai se reunir com Ronaldo Caiado. Há uma expectativa de anúncio de apoio de Ronaldo Caiado, ex-presidenciável do PSD, a Flávio Bolsonaro, apesar do partido defender a neutralidade. Vamos ouvir o que disse ontem o governador de São Paulo, Tarcísio de Freitas, em relação ao apoio à campanha de Flávio Bolsonaro.
8: Principalmente aqui em São Paulo, mas obviamente já estou me colocando à disposição para viajar a outros estados também, onde acharem que a minha presença pode ser útil. Eu estou muito afim de colaborar, de ser decisivo e ajudar com o peso aqui do estado de São Paulo. Né? Já que a população nos delegou esse voto de confiança, a gente quer transformar esse voto de confiança também em confiança para o Flávio na eleição presidencial.
2: Flávio Bolsonaro, que portanto hoje deve receber o apoio de Ronaldo Caiado, ex-presidenciável, ele já tem o apoio de Romeu Zema, também ex-presidenciável do Partido Novo. Além disso, Flávio Bolsonaro ontem também recebeu o apoio do ex-presidente Michel Temer.
9: A sociedade não quer fórmulas repetidas e discursos grosseiros. Quer novas ideias, novas atitudes, novos projetos e um caminho diferente. Quer, portanto, reconexão. E reconexão é Flávio.
2: Já o presidente Lula, hoje, terça-feira, mais um dia de reunião para alinhar estratégias da campanha, com o núcleo duro da campanha e também com ministros mais próximos. Ontem foi uma segunda-feira também cheia de reuniões para definir a estratégia. E o presidente Lula diz que nos próximos dias ele deve ir mais às ruas, especialmente em estados onde ele perdeu eleitores, Nordeste e Sudeste. E o foco da campanha vai ser convencer os eleitores que não foram às urnas. 33 milhões de brasileiros não compareceram às urnas eletrônicas no último domingo e esse será o foco do presidente Lula pelos próximos dias.
10: O que nós temos é que tentar convencer. Por que 30 milhões de seres humanos não foram votar? Possivelmente tem uma causa, desinteresse. E a responsabilidade é nossa. É devolver o interesse para ele de participar do processo eleitoral.
2: O presidente Lula também deve subir o tom contra os ministros do Supremo Tribunal Federal, como ele já fez ontem nessa reunião com aliados políticos.
10: Estamos carregando nas costas, sabe, uma coisa muito grave, que é a promiscuidade que ficou estabelecida na Suprema Corte Brasileira depois da federação. É por isso que eu tenho falado que eu fui da primeira reforma do Poder Judiciário. É importante que os militantes saibam que a primeira reforma do Poder Judiciário desse país foi feita por mim, pelo Márcio Tomás Bartos e pelo ministro Jobim, quando era presidente da Suprema Corte. E não deu o resultado que a gente queria, porque o corporativismo tomou conta dos conselhos.
2: Nelson e Ana Paula, faltam 19 dias para o segundo turno das eleições de 2026 e a gente segue acompanhando o dia a dia dos candidatos à presidência da República aqui no Primeira Hora. Volto com vocês.
6: Obrigada, Maju Arruda Leite, pelas informações. 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
11: Se o presidente Lula intensificou seus apelos pelo comparecimento às urnas nos últimos dias do primeiro turno, agora, então, no segundo, ele vai ter que intensificar mais, visando principalmente os idosos e o eleitorado da base da pirâmide social. Levar às urnas uma parte desse eleitorado, onde Lula tem preferência, é um dos maiores desafios da campanha petista, que está se reformulando agora, revendo estratégias, e que foi surpreendida na reta final com um voto útil, que definiu o resultado do primeiro turno, deixando Flávio em clara vantagem agora no segundo, quando haverá uma concentração maior de esforços dos dois candidatos no Sudeste, com seus 63 milhões de eleitores. Para esse curto período, até o dia da eleição, as campanhas estão incluindo nas suas estratégias investir nos projetos de governo. Vamos ver se isso vai acontecer. Daria qualidade às campanhas. No primeiro turno foi um vazio completo.
5: 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Governadores eleitos em primeiro turno se mobilizam para apoiar os candidatos à presidência no segundo turno.
6: Das 27 unidades da federação, 20 já escolheram quem vai comandar o estado pelos próximos 4 anos.
5: O PL foi o partido com mais eleitos. São 5 no total, incluindo os 3 da região sul.
6: Sérgio Moro, no Pará, Luciano Zucco, no Rio Grande do Sul e Jorginho Melo, em Santa Catarina.
5: Marcos Rogério, em Rondônia, e Arthur Henrique, em Roraima, fecham a lista dos governadores eleitos pelo Partido Liberal.
6: O PSD conquistou 4 estados. MDB e Progressistas elegeram 2 governadores cada.
5: O Podemos e o PSDB têm 1 estado.
6: O Republicanos ficou com 2. Os maiores colégios eleitorais do país, São Paulo e Minas Gerais.
5: Ontem, em Belo Horizonte, Cleitinho Azevedo tirou o dia para atender a alguns veículos de imprensa.
6: Em entrevista para o grupo Bandeirantes, o governador eleito de Minas disse que vai participar do palanque com Flávio Bolsonaro na corrida presidencial.
12: Primeiro, eu já tinha deixado à disposição, né? Desde quando começou a campanha, eu disse que eu estava apoiando o Flávio Bolsonaro e não vai mudar nada. Então, a gente só tem que sentar e alinhar e, quando assim que me procurar, eu estou à disposição para poder conversar.
5: A esquerda reelegeu em 3 estados, Bahia, Ceará e Piauí, todos governados pelo PT, o que assegura palanques importantes para Lula no segundo turno.
6: No dia seguinte à vitória nas urnas, o foco do baiano Jerônimo Rodrigues foi ir a Brasília para se reunir com o presidente candidato à reeleição.
13: O Lula vai precisar da gente, queremos só saber, é ele que vai coordenar, só saber qual é a posição que nós iremos trabalhar para ajudar a coordenação nacional. E aqui na Bahia, o dever de casa é nosso.
5: No segundo turno, o PT está na disputa no Rio Grande do Norte, onde Cadu de Lula segue na briga contra Alisson Bezerra, do União Brasil.
6: E no Distrito Federal, onde Leandro Graz voltará às urnas contra Celina Leão, do Progressistas.
5: Bandeirantes 7 e 10.
6: O mercado financeiro reage ao resultado do primeiro turno das eleições, que colocou Flávio Bolsonaro, do PL, à frente de Lula, do PT.
5: Ontem, a Bolsa de Valores disparou mais de 7% e chegou ao maior nível da história.
6: Já o dólar registrou a maior queda desde 2018 e fechou o dia valendo R$ 5,00.
5: Bandeirantes 710.
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14: Desde a abertura, a reação foi forte no mercado financeiro, reflexo da liderança de Flávio Bolsonaro no primeiro turno das eleições presidenciais. A Bolsa de Valores subiu mais de 9% logo cedo e o dólar chegou a cair até R$ 4,95. No fechamento, a Bolsa teve alta de 7,7%, a maior desde março de 2020. E pela primeira vez, acima de 200 mil pontos, que mede a valorização das ações. O dólar fechou a R$ 5,00, queda de mais de 4%. Isso porque predomina no mercado financeiro a visão de que Flávio pode fazer um ajuste nas contas públicas maior do que Lula. As duas campanhas prometeram aperto nos gastos, mas não deram detalhes. Só que Flávio tem o benefício da dúvida. Já de Lula, não se espera mudanças significativas. O crescimento da dívida pública é a principal causa dos juros altos, que vem gerando um endividamento recorde das pessoas e das empresas. O debate é fundamental para detalhar as propostas de redução da dívida pública e outros temas importantes para o desenvolvimento econômico.
5: Bandeirantes 7:12.
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5: Bandeirantes, 7h15.
6: O avanço dos partidos de direita no Congresso Nacional deverá alterar o perfil das pautas discutidas na Câmara e no Senado a partir do ano que vem.
5: Com isso, a anistia aos envolvidos nos atos de 8 de janeiro deve ganhar força entre os parlamentares.
6: Assim como o impeachment de ministros do Supremo Tribunal Federal.
5: Para o afastamento de ministros da Corte, são necessários 54 votos do total de 81 senadores.
6: Hoje, parte dos eleitos defende publicamente o impeachment.
5: Eleito senador por São Paulo, Guilherme Derrite, do PP, destaca ainda a redução da maioridade penal como prioridade.
7: A gente espera aprovar ainda esse ano para que isso seja enviado o ano que vem para o Senado. E eu vou ter a oportunidade, talvez eu e alguns poucos ali, de votar pela aprovação na Câmara e ano que vem votar pela aprovação no Senado. Mas além da redução da maioridade penal, a gente precisa rever algumas questões, como por exemplo a progressão do regime do cumprimento de pena, que é aquele benefício que o indivíduo é condenado a 10, 12 anos de prisão, mas só cumpre um sexto da pena em regime fechado, já possui liberdade, fazendo com que aquela porta giratória do sistema prisional prevaleça. Uma outra questão, tão importante quanto, são as audiências de custódia, que foi um instrumento que foi incorporado por uma resolução do CNJ. É mais um exemplo de abuso de poder ou de avanço de um poder sobre o outro.
6: No Senado, a vantagem sobre a esquerda será ampla e pode ser ainda maior num possível alinhamento com os partidos de centro.
5: Por isso, o atual presidente da Casa, Davi Alcolumbre, deve enfrentar resistências para se reeleger.
6: E ganham força nomes como Rogério Marinho, do PL, coordenador de campanha de Flávio Bolsonaro.
5: Outro bom de voto e de articulação é Arthur Lira, do Progressistas, que derrotou o maior rival em Alagoas, Renan Calheiros.
6: Na Câmara, a direita também tem maioria em relação à esquerda.
5: Mesmo assim, o deputado federal mais bem votado no Distrito Federal, Fábio Félix, do PSOL, espera encontrar espaço para o diálogo.
8: porque a expectativa é manter o diálogo, mas a gente sabe que teve uma onda da direita muito forte nas eleições para o Congresso, no Senado e na Câmara dos Deputados, no Brasil inteiro, e vai ser um Congresso Nacional conservador, ultraconservador e de enfrentamento.
6: Na próxima legislatura, PL será o maior partido no Senado e na Câmara. A sigla foi de 98 deputados para 121, maior bancada de uma legenda na casa desde 1990.
5: A federação, formada por PT, PCdoB e PV, também cresceu. Foi de 82 para 88 parlamentares.
6: A federação União Brasil e PP perdeu 11 deputados e agora tem 87. Já o PSD encolheu de 48 para 43.
5: No Senado, o PL avançou de 15 para 28 senadores. O PT segue com 9. O MDB tem 8. E o Republicanos e o PP, 6.
6: Bandeirantes, 7:18.
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10: 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Até amanhã.
9: 7h20 da manhã.
5: A Procuradoria-Geral Eleitoral tem 2 dias para se manifestar a respeito do pedido de desistência de Antony Garotinho sobre um recurso apresentado por ele à Justiça.
6: O ex-governador do Rio tentava reverter o indeferimento da candidatura dele ao comando do Estado por causa de uma condenação por improbidade administrativa.
5: Mas nesta segunda-feira, o político do Republicanos recuou.
11: Não me resta outra opção jurídica a não ser desistir de forma livre, expressa, consciente e irretratável do recurso ordinário eleitoral interposto nos autos do referido processo que tramita no TSE, tentando validar os meus votos, deixando para o povo do nosso Estado arcar com a consequência da escolha que eles fizeram.
6: No domingo, Douglas Ruas, do PL, recebeu 49,27% dos votos válidos nas urnas contra 42,76% de Eduardo Paes, do PSD.
5: Garotinho ficou em terceiro, com 3,17%.
6: Os cerca de 274 mil votos para ele acabaram pendentes, aguardando uma decisão final da Justiça Eleitoral.
5: Dois dias antes da eleição, o ministro do TSE, Floriano de Azevedo Marques, chegou a determinar que a soma fosse registrada como anulada sob júdice.
6: Depois, o presidente do tribunal, ministro Cássio Nunes Marques, decidiu manter os votos de Garotinho no cálculo da disputa até que o caso fosse julgado pelo plenário.
5: Com a desistência do recurso, a base total de votos válidos no Rio diminuiria para menos de 8 milhões e 400 mil.
6: Sem o candidato do Republicanos no cálculo, Douglas Ruas subiria para 50,88%, o que o elegeria representante do PL no primeiro turno.
5: Eduardo Paes passaria a ter 44,16% dos votos.
6: O Tribunal Regional Eleitoral do Rio informou que não há prazo para a recontagem oficial dos votos.
5: E o Tribunal Superior Eleitoral recomendou que o Ministério Público Eleitoral se manifeste sobre o pedido de desistência de Garotinho.
6: Bandeirantes 7:23.
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2: A mulher eleita mais votada do Brasil afirma que não tem interesse nenhum em dialogar por pautas ideológicas da esquerda na Assembleia Legislativa de São Paulo.
3: Eduarda Campopiano, do PL, tem 23 anos e recebeu mais de 1 milhão 950 mil votos no domingo.
2: Entrevistada na Bandeirantes, ela disse ser difícil uma convergência de ideias com a esquerda.
4: Se for bom, se for fazer bem para as pessoas, o meu voto vai estar lá. Mas, ideologicamente falando, N outros projetos ideológicos que surgem por aí, eu não tenho interesse nenhum em tratar de fazer acordo com o esquerdista para aprovar. Obviamente, questões administrativas, econômicas e etc. Se, eventualmente, o que eu duvido que haja alguma medida econômica eficiente sendo proposta para o parlamentar de esquerda, mas se, eventualmente, surgir alguma que realmente faça bem para a população, obviamente, o meu voto vai ser favorável.
3: Antes mesmo de ser eleita vereadora de Praia Grande, no litoral de São Paulo, em 2024, Eduarda Campopiano já chamava atenção na internet.
2: Nas redes sociais, ela se destacou como influenciadora antifeminista.
3: Eleita deputada estadual, Eduarda Campopiano diz que é assim que vai se manter.
4: Eu não busco esse encontro, eu não busco dialogar com feminista, eu não busco fazer acordo com feminista. Eu surgi nas redes sociais como antifeminista, me opondo ao movimento feminista e eu permaneço aqui até hoje. Eu me elegi vereadora na minha cidade, eu fui a mulher mais votada da história de Praia Grande com esse mesmo discurso e agora, nessa legislatura, a mulher mais votada do Brasil exatamente com esse discurso. O feminismo é um movimento político ideológico de extrema esquerda e eu não acho que os méritos de nenhuma mulher, quando ela chega em nenhum lugar, seja de um movimento político. É dela. Assim como o mérito de cada homem, também é dele.
2: A pauta antifeminista foi uma das bandeiras de Eduarda Campopiano durante a campanha, que formou dobradinha com Lucas Pavanato.
3: Vereador na capital paulista, Pavanato do PL foi o mais votado por São Paulo para a Câmara dos Deputados.
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3: Hora oficial do Brasil, 7:30. 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
5: Sete horas 30 minutos. Terça-feira, 6 de outubro de 2026. Você acompanha os principais destaques do dia no jornal Primeira Hora. 26 mil eleitores apertaram o número 22 e anularam votos que poderiam reeleger, por exemplo, Celina Leão no primeiro turno. Diferença para a candidata do PP para liquidar a disputa do domingo foi de 168 votos.
6: Homem é condenado a mais de 10 anos de prisão por tentar matar um motociclista após uma discussão no Itapoã. O motociclista foi esfaqueado duas vezes no pescoço após uma discussão e teve perda da fala, da visão de um olho e paralisia do lado direito do corpo.
5: Dois incêndios registrados no Distrito Federal deixaram prejuízos e mobilizaram o Corpo de Bombeiros. Na ocorrência de Santa Maria, uma família perdeu praticamente todos os bens.
6: Adolescente de 16 anos é apreendido, suspeito de esfaquear um cachorro pastor alemão no Itapoã. O animal atingido por duas facas teve que receber atendimento veterinário.
5: E no esporte, Lionel Messi faz a despedida na seleção argentina em amistoso

0: contra o Benin. A partida será no estádio Monumental de Núñez, em Buenos Aires, e marca a carreira aí de um dos principais nomes do futebol.
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2: Neste momento, 20 graus em Brasília, céu encoberto, bastante nuvem no céu, muitas nuvens com possibilidade de chuva isolada durante toda a manhã. Parte da tarde também segue da mesma forma, com pancadas de chuva isoladas. À noite também possibilidade de chuva. Umidade mínima do ar fica em 30%, temperatura máxima pode chegar aos 28 graus.
0: Um adolescente de 16 anos foi apreendido suspeito de esfaquear um cachorro da raça pastor alemão no condomínio Del Lago 2. Segundo a polícia militar, o cão, chamado de Spike, foi atingido por dois golpes de faca nessa segunda-feira na quadra 327. Uma testemunha contou aos policiais que o adolescente estava saindo do local de bicicleta quando o cachorro avançou na direção dele sem chegar a mordê-lo. Ainda de acordo com o relato, o jovem teria usado uma faca e atingido o animal por duas vezes. Uma das testemunhas tentou ajudar e pediu para que ele parasse, inclusive, de esfaquear o bicho. Depois de ser ferido, Spike se afastou e foi encontrado bastante debilitado em uma esquina. O cachorro foi resgatado e levado para a residência onde mora. A partir das informações e imagens compartilhadas por uma rede comunitária de proteção aos animais, e os policiais conseguiram identificar o adolescente. Ele foi localizado dentro de uma casa na quadra 318 e levado para a delegacia da criança e do adolescente. A faca apontada como usada na agressão também foi apreendida. De acordo com a Polícia Militar, há registros policiais anteriores envolvendo o adolescente por suspeitas de tentativa de homicídio, lesão corporal, violência doméstica, posse de arma de fogo e maus tratos a animais. Spike recebeu atendimento veterinário. Uma clínica no Paranoá disponibilizou gratuitamente exames e medicamentos para acompanhar a recuperação do animal.
2: Condenado a mais de 10 anos de prisão por tentar matar um motociclista após uma discussão no Itapoã. O julgamento aconteceu na última quinta-feira no Tribunal do Júri do Paranoá. Rian da Cruz foi condenado por tentativa de homicídio duplamente qualificado por motivo fútil e por usar um recurso que dificultou a defesa da vítima. O crime aconteceu no ano passado, na Avenida Comercial do Itapoã. Segundo a denúncia, a vítima chegou ao local de moto e, ao estacionar, acelerou o veículo. O barulho e a fumaça provocados pela roda traseira incomodaram pessoas que estavam na região e deram início a uma discussão. Durante o desentendimento, Rian atacou o motociclista com uma faca e deu dois golpes no pescoço dele. Mesmo gravemente ferido, o homem conseguiu fugir de moto, mas desmaiou pouco depois. Foi socorrido por testemunhas e levado ao hospital. O ataque provocou uma grande perda de sangue e um AVC. O homem precisou passar por duas cirurgias no crânio e um procedimento nas artérias. Atualmente, segundo o Ministério Público, ele perdeu a fala, a visão do olho direito e ficou com o lado direito do corpo paralisado. A vítima também precisa de cuidados contínuos para fazer atividades básicas. Rian da Cruz, que atacou o homem, vai cumprir a pena inicialmente em regime fechado e não poderá recorrer em liberdade.
0: Dois incêndios registrados no Distrito Federal deixaram prejuízos e mobilizaram o Corpo de Bombeiros. Em Santa Maria, uma família perdeu praticamente todos os bens depois que um incêndio destruiu a casa onde morava. Na QR-202, na última sexta-feira, o fogo começou por volta das 11 da manhã, depois que um menino de 4 anos brincou com um isqueiro perto do colchão. Uma das crianças percebeu as chamas e avisou a família. A mãe contou que estava preparando o almoço quando foi alertada. A família ainda tentou controlar o fogo, mas precisou deixar o imóvel rapidamente. Essa casa ela era alugada e as chamas destruíram móveis, eletrodomésticos, roupas, alimentos e materiais escolares. O cachorro e o gato da família morreram. Agora a família pede ajuda para reconstruir o imóvel e conseguir de volta eu conseguir voltar para casa. Já na noite de ontem, o incêndio atingiu o apartamento no Itapuã Parque, na região do Paranoá. O corpo de bombeiros foi acionado por volta das 6h40 da noite e mobilizou 6 viaturas. O apartamento já havia sido esvaziado e não havia ninguém no local. Depois de apagar o incêndio, as equipes fizeram a ventilação do apartamento, o rescaldo para eliminar possíveis focos que poderiam provocar uma nova queima. Não houve vítimas. A perícia do Corpo de Bombeiros foi acionada para investigar as circunstâncias e identificar a possível causa do incêndio.
2: Vamos agora com o destaque de Ayumi Watanabe.
1: Após discussão sobre ocupações irregulares na orla do Lago Paranoá, o Ministério Público deve cobrar medidas para organizar o uso do espaço. A reunião aconteceu ontem, depois de vistorias realizadas entre agosto e setembro, identificarem barracas, trailers, tendas e ambulantes instalados em áreas públicas sem autorização na região do setor de clubes esportivos sul. Estavam na reunião o DF Legal, DETRAN, Corpo de Bombeiros, IBRAM, Secretaria de Meio Ambiente, SLU, Marinha do Brasil e Administração Regional do Plano Piloto. As equipes também encontraram atividades comerciais em áreas verdes e vagas de estacionamento, além de veículos circulando em locais destinados à preservação ambiental. O levantamento apontou ainda o aluguel de equipamentos náuticos, como caiaques e pedalinhos. O MP deve verificar a regularidade dessas atividades e se elas estão de acordo com as normas de ocupação e preservação do Lago Paranoá. Outro problema identificado foi o descarte inadequado de resíduos. Foram encontrados lixos em áreas verdes, nas margens do lago e em espaços de circulação de pedestres. Também foram registradas churrasqueiras improvisadas e vestígios de fogueiras. A falta de infraestrutura também foi destacada. Segundo o levantamento, a região precisa de mais banheiros, mobiliário urbano e áreas de apoio para atender os frequentadores e evitar a instalação de estruturas provisórias. O parecer técnico recomenda o reforço da fiscalização, a verificação das licenças das atividades exigentes e da adoção de medidas de ordenamento para preservar o meio ambiente e garantir o uso adequado da área. Volto com vocês.
0: Obrigado, Ayumi. 7h39.
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0: 7h40.
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2: A chuva complica o trânsito nesta manhã de terça-feira. Motorista que sai de Lusiânia, Valparaíso, Cidade Ocidental, também de Santa Maria, enfrenta trânsito complicado pela BR-040 no sentido Épia. Quem deixa o Gama também enfrenta reflexos do trânsito na altura do Catetinho. Quem passa na altura do Parkway precisa redobrar a atenção com as pistas molhadas e também com o trânsito intenso.
0: A justiça manteve a condenação de um homem que alugou uma betoneira usada para fazer concreto com os dados de outra pessoa e depois vendeu o equipamento pela internet. Ele foi condenado por estelionato e falsa identidade, mas a justiça reduziu a pena e mudou o regime inicial de fechado para semiaberto. Segundo o processo, o homem alugou a máquina em uma loja de materiais de construção por 30 dias, mas o equipamento desapareceu no endereço de entrega no mesmo dia e foi anunciado logo depois. A defesa alegou que o homem passava por dificuldades financeiras e precisava sustentar a família. Por isso, pediu que o caso fosse considerado um crime patrimonial cometido para atender uma necessidade básica. Os desembargadores rejeitaram esse argumento, que, segundo o tribunal, não havia provas de uma situação extrema de necessidade. A pena final ficou em quase 2 anos de prisão. As indenizações às vítimas também foram mantidas.
2: Uma construtora e os sócios deverão indenizar um consumidor que teve a obra da casa abandonada e ainda precisou arcar com gastos para corrigir problemas estruturais. A decisão também responsabilizou o engenheiro pelos prejuízos. O proprietário contratou a construção da casa no Jardim Botânico por R$ 350 mil. Segundo o processo, ele pagou praticamente todo o valor previsto, mas a obra não foi concluída e apresentou diversos problemas. Para terminar a construção e corrigir os defeitos, o proprietário precisou contratar outros profissionais e gastou quase R$ 130 mil. Reais. Um laudo técnico apontou 19 falhas grandes na obra.
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7: Hora Oficial do Brasil, 7h45.
8: A gente começa por Brasília. Repórter Vitor Gomes, bom dia.
9: Bom dia, Ana, Nelson e a todos que nos acompanham. Os senadores vão retomar hoje a discussão a respeito do fim da escala 6x1. As sessões estão marcadas para o plenário até quinta-feira, sempre às 14h. Em nota, o presidente da casa, o senador Davi Alcolumbre, disse que o tema será debatido com responsabilidade, equilíbrio e respeito às diferentes perspectivas envolvidas neste caso. A proposta foi aprovada na Comissão de Constituição e Justiça do Senado há um mês, mas ficou parada nas últimas semanas por conta das eleições. A volta do assunto, a pauta, marca a reaproximação entre Alcolumbre e o presidente Lula, que tem pressa para aprovar a mudança antes do segundo turno. Mas o impacto da ampla vitória da oposição para o Senado e a Câmara no ano que vem deve criar dificuldades para o avanço rápido da matéria. O projeto estabelece a troca da jornada 6x1 pela 5x2, sem redução de salário, com uma adoção gradual, até chegar à jornada máxima de 40 horas semanais. Volto com vocês.
8: Obrigada, Vitor, pelas informações. 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
7: Estados americanos entram em alerta para um surto de sarampo com quase 3.900 casos desde o início do ano.
8: Os mais afetados são Pensilvânia, com mais de 1.000 registros e 5 mortes, e Nova York, que declarou estado de emergência.
7: As autoridades de saúde nova-iorquinas reforçam a necessidade de vacinação com a tríplice viral para frear o avanço da doença. Quase 100 casos foram registrados em 3 meses.
8: O surto de sarampo nos Estados Unidos é o pior desde 1991.
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1: A disputa pelo governo do Distrito Federal continua no segundo turno. No primeiro, a governadora Celina Leão teve 49,93% dos votos e Leandro Graz teve 34,4%. Nesta segunda-feira, dia seguinte às eleições, os dois candidatos seguirão sem agendas oficiais. O dia foi marcado por entrevistas. Por enquanto, não há mais agendas para os dois, mas nos próximos dias os trabalhos devem se intensificar. Após a apuração dos votos em coletiva de imprensa, Celina Leão disse que vai trabalhar mais em campanhas para o segundo turno.
2: E nós vamos ter mais 21 dias de campanha, com muita alegria, com muito trabalho, porque eu sou governadora também, então tem muitas entregas, muito trabalho por parte do governo. Estou muito feliz, mais 21 dias aí de trabalho para que a gente possa novamente, né, ser vitoriosos nas urnas como nós fomos. Acho que o segundo turno é continuar trabalhando, né? Acho que demonstrar o que é o nosso trabalho, o que foi o trabalho do PT, qual que é o nosso projeto.
1: Já Leandro Graz disse que nos próximos dias vai focar em ir para a rua para procurar principalmente aqueles eleitores que não foram às urnas, além de fazer campanhas contra Celina Leão.
3: Foram quase 500 mil pessoas que deixaram de votar e votaram branco e nulo, porque talvez não acreditassem, não confiassem em quem se apresentou. Mas agora eu vou me apresentar nesses próximos 21 dias à população que ainda não me conhece. E a segunda pessoa que eu vou apresentar para Brasília chama-se Celina Leão. Nesse momento, eu quero unir todas as pessoas que desejam o bem de Brasília.
1: Paulo Abel Monte, do PSDB, teve 8,51% dos votos. Kiko Caputo, do Novo, 4,36%. E Ricardo Capelli, do PSB, 2,23%. Os outros candidatos pontuaram abaixo de 2%. O DF teve mais de 1,5 milhão de votos válidos e cerca de 164 mil votos brancos ou nulos. A abstenção chegou a 18,99%, ou seja, 426.067 eleitores. A capital federal foi a primeira região a ter 100% dos votos apurados.
4: Destaque agora chegando também de eleições com Vitória Carvalho.
5: Bom dia, Adriano. Bom dia a todos.
4: Bom dia.
5: Quem não votou no primeiro turno das eleições precisa ficar atento ao prazo para justificar a ausência. O Tribunal Superior Eleitoral informa que o eleitor tem até o dia 3 de dezembro para regularizar a situação referente a esse primeiro turno. A justificativa pode ser feita pelo aplicativo e-título em menos de 15 minutos, pelo autoatendimento eleitoral no site tse.jus.br ou presencialmente em qualquer cartório eleitoral. É necessário apresentar um documento que comprove o motivo da ausência. A justificativa será analisada pela Justiça Eleitoral. É importante lembrar que cada turno é considerado uma eleição independente. Por isso, quem não votar também no segundo turno, marcado para o dia 25 de outubro, terá que apresentar uma nova justificativa. Nesse caso, o prazo vai até o dia 8 de janeiro de 2027, só ano que vem. O eleitor que não justificar a ausência dentro do prazo fica em débito com a Justiça Eleitoral e pode ter que pagar uma multa de até R$ 3,51 por turno. Além disso, enquanto a pendência não for regularizada, o eleitor fica sujeito a restrições previstas pela Justiça Eleitoral. A regra vale para quem tem o voto obrigatório. Lembro aqui que o voto é facultativo para jovens de 16 e 17 anos, pessoas com mais de 70 anos e analfabetos. No caso de quem não conseguiu solicitar o voto em trânsito dentro do prazo, não é mais possível votar nesse segundo turno fora da cidade onde reside. Ou seja, terá que justificar a ausência separadamente para cada turno em que não houver votação.
1: O Tribunal Regional Eleitoral e a Polícia Militar fizeram um balanço da votação e das ações de segurança durante as eleições no DF. Para o TRE, o processo de votação e apuração ocorreu dentro da normalidade. A última urna eletrônica do DF foi transmitida às 20 horas, sendo a primeira unidade da federação a atingir 100% das urnas apuradas. Segundo o presidente do TRE, Ângelo Passarelli, o tribunal está satisfeito com o resultado e considera que o pleito foi realizado de forma legítima, séria e confiável. Durante os testes de integridade das urnas realizados na Escola Canadense e no Tribunal Superior Eleitoral, não foram registradas ocorrências. Ao todo, 18 urnas eletrônicas precisaram ser substituídas durante o dia de votação. De acordo com o TRE, a substituição dos equipamentos faz parte dos procedimentos previstos para garantir o funcionamento do processo eleitoral. Na área de segurança, a Polícia Militar registrou 42 acionamentos relacionados às eleições e 10 ocorrências eleitorais. 7 casos foram relacionados à prática de boca de urna e resultaram em termos circunstanciados de ocorrências encaminhados à Polícia Federal. Em Planaltina, uma pessoa foi presa em flagrante por compra de votos e outros 2 casos de boca de urna permanecem em apuração por falta de provas. Em frente ao sede 5 de Taguatinga, após uma briga de trânsito, uma eleitora foi agredida com um soco no rosto dado por outro motorista. O DF registrou também 6 ocorrências de falta de energia durante a votação nas eleições. Em coletiva realizada neste domingo no quartel do Comando-Geral da PMDF, o comandante coronel Rômulo Palhares afirmou que todo o efetivo disponível foi utilizado sem deixar a cidade sem policiamento de rotina.
6: Todo efetivo policial que está disponível, ele foi empregado hoje no dia das eleições. E isso é importante salientar, sem prejuízo do policiamento da cidade como um todo. Estou falando de mais de 5 mil policiais militares exclusivos para as eleições, mas Brasília ainda tinha o policiamento seu ordinário regular com mais de 1.500 policiais militares.
1: Para a PMDF, o balanço da operação foi positivo e o trabalho integrado entre as forças de segurança contribuiu para garantir a realização da eleição no DF.
7: Hora certa na Bandeirantes FM.
4: 7 horas e 57 minutos.
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5: Vitor Gomes com as informações do basquete. Bom dia, Vitor.
6: Muito bom dia, Adriano, a você e aos nossos ouvintes. Hoje tem o torneio de abertura do NBB lá em Belo Horizonte. O Brasil está no Grupo A com Fluminense, Caxias do Sul e Cruzeiro Basquete. Ao longo da semana nós vamos trazer os resultados aí dos confrontos. O Brasília estreia hoje às 14h contra o Fluminense. Adriano.
5: Valeu, Vitor. Termina aqui o Jornal Primeira Hora.
7: Apresentação, Natália Ferreiro e Adriano Oliveira.
5: Diretor responsável,
7: João Carlos Saad.
5: Bom dia.

0: Terça-feira, 6 de outubro de 2026, vamos começar o Jornal Gente direto de Brasília com Cláudio Humberto e as informações dos bastidores da repercussão depois do resultado do primeiro turno nas campanhas de Lula e Flávio Bolsonaro. Tudo bem, Cláudio? Bom dia para você.
1: Olá, Pedro Campos, muito bom dia a todos. Olha, essa derrota de Lula no primeiro turno para Flávio Bolsonaro abriu uma crise no Partido dos Trabalhadores e também no governo Lula, né? E o problema é que a crise foi provocada ou precipitada pelo próprio presidente da República. Ele perdeu a calma em conversas próximas ali com seu staff, demonstrou insegurança e começou a chamar quem lhe vinha à cabeça para reuniões ali no Palácio do Planalto, alegando, muito nervoso, que o seu entorno ali, aquela turma toda, não estava fazendo o serviço direito. Os sinais de pânico no Planalto abriu uma espécie de temporada de caça ao mensageiro. Aliados e ministros de Lula passaram a atribuir o segundo lugar no primeiro turno ao que eles chamaram de comunicação velha, de Sidônio Palmeira, o ministro da SECOM, até agora santo milagreiro do presidente da República, do governo Lula, né? E ele é sócio do marqueteiro formal da campanha, um profissional chamado Raul Rabelo. Bom, uma neta comunicóloga de Lula chamou publicamente o trabalho de Sidônio de comunicação velha, pediu mentes mais abertas e mais jovens nessa área do governo. Só faltou pedir um cargo, viu, no governo do avô. Bom, nos bastidores a palavra de ordem virou feio é perder. E Lula ficou tão afetado pela derrota que passou a considerar o retorno do marqueteiro João Santana, que fez as suas campanhas de 2006, 2010 e 2014. E como Lula, João Santana também acabaria preso nos escândalos de corrupção dos governos do petista. Bom, a crítica é meio oportunista e até injusta, né? Sidônio herdou um governo cuja reprovação já rondava 50%, antes mesmo, muito antes da campanha, né? Ele não conseguiu reduzir essa reprovação, mas também não a melhorou e ficou ali naquele, enfim, no meio termo, né? É porque era uma tarefa quase impossível mesmo, né? O problema não está no tom das peças, está no excesso de maldades, de mentiras usadas como estratégia de campanha, inclusive por ordem do cliente. Decisões que afrontaram a legislação às vésperas da eleição, uso abusivo de lorotas de soberania, terras raras e coisas dessa natureza, né? O problema não está no comunicador, né? Mas no que havia a comunicar. Em 3 anos e meio, o governo não entregou a percepção de melhoria de qualidade de vida das pessoas. O que se repetiu, mês após mês, foi a criação ou aumento de impostos. Foi um imposto a cada 35, 36 dias sobre as BETs, sobre os importados, sobre combustíveis, renda, herança, o que mais coubesse no tal do arcabouço fiscal, outra falácia que o próprio governo se encarregou de desmoralizar para desrespeitar e, com isso, gastar à vontade o dinheiro público. Comunicação não inventa a realidade, né, minha gente? Quando o eleitor sente o preço no supermercado e vê a folha de pagamento mais pesada nas empresas, o jingle, aquela musiquinha, os insultos aos adversários não resolvem. Em vez de revisar a política econômica que alimenta essa rejeição, a cúpula do governo preferiu discutir a troca de marqueteiro, né? Enfim, a escolha de João Santana é um sintoma, não é uma solução. Ele foi preso, como eu disse, na Lava Jato, delatou, mas como Lula foi descondenado pelo Supremo Tribunal Federal, né? Recorrer a um marqueteiro do passado para vender um presente sem entrega é confessar que a campanha já desistiu do mérito e aposta só na embalagem. E no meio disso tudo, viu, Pedro, Thaís, Sônia, aqui em Brasília circulou a piada que nessas reuniões que Lula convocou de aliados para dizer o que é que a gente faz no segundo turno, faltou convidar os ministros do Supremo que fazem parte do TSE paralelo, que ajudaram muito na campanha de primeiro turno, mas nem isso foi possível evitar a derrota para Flávio Bolsonaro. Voltamos a São Paulo.
0: É isso aí, Cláudio Humberto, a gente vai seguir falando de política, tem muito desdobramento para a gente contar aqui no Jornal Gente, e eu vou falar sobre a situação do Rio de Janeiro aqui na abertura, né? Que ainda não conseguiu decidir se nós teremos ou não segundo turno na eleição para o governo do estado. O Rio de Janeiro é um caso à parte, né? E nada contra aqui os cariocas, fluminenses. Pelo contrário, eles são reféns de armadilhas que são criadas. Alguma coisa tem ali sobre o Estado. Primeiro, essa história do presidente do Tribunal de Justiça ter de assumir o governo para completar o mandato tampão, porque não tinha quem assumisse na linha sucessória. Depois disso, durante a eleição, uma bagunça envolvendo a candidatura de Antony Garotinho, que registrou a candidatura, tinha uma condenação transitada em julgada, ele ficou 8 anos sem poder participar como candidato das eleições, só que havia uma dúvida sobre o critério temporal, quando começou a valer essa proibição de 8 anos. Foi no dia 1º de agosto, como sustenta a defesa do Garotinho? Foi em algum outro período depois disso, como sustenta, ou sustentava pelo menos até então, o Ministério Público Eleitoral do Rio de Janeiro? Isso faz toda a diferença, porque se o prazo começou no dia 8, no dia 1º de agosto de 2008, nós temos um prazo sendo contado. Se ele vai começar a contar depois do trânsito em julgado e não na data da sentença, nós temos outro prazo a ser verificado. E isso faz toda a diferença. Mas isso é uma questão pretérita. É uma questão que deveria ter sido decidida antes da eleição, antes do primeiro turno, antes da campanha. No ato do registro, ó, tem essa dúvida. Quando começa a contar o prazo para a gente saber se ele pode ou não pode se candidatar? Ah, nós interpretamos assim a legislação. Ponto final. É isso que precisava ter sido feito. Não estou nem tomando partido aqui dizendo que lado que está certo ou errado. Acho que tem uma questão prévia para ser discutida, que é deixar o barco correr. E aí nós chegamos nessa situação. Às vésperas, quando as pesquisas indicavam que o Eduardo Paes poderia ganhar a eleição até no primeiro turno, e erraram feio as pesquisas no Rio, porque quem chegou na frente no primeiro turno foi o Douglas Ruas, do PL, vencendo o Eduardo Paes, que é do PSD, mas é muito ligado ao presidente Lula, teve uma liminar de um ministro do TSE dizendo o seguinte: os votos do Garotinho são nulos. Aí teve uma reversão de decisão minutos antes e os votos acabaram sendo contabilizados. Porém, o candidato Douglas Ruas disse o seguinte: peraí, o Garotinho, segundo a justiça, os votos dele são nulos. Então, nós precisamos fazer uma recontagem de votos, e com essa recontagem o Douglas Ruas atinge um percentual para levar o governo do Rio de Janeiro no primeiro turno. Então, esse imbróglio todo está sendo causado por uma falha e por uma interferência indevida da justiça eleitoral, que deveria ter feito tudo, menos o que fez. Coisa de molecagem contra o Garotinho lá no Rio de Janeiro, que a justiça eleitoral está fazendo. E muito mais com o cidadão que foi às urnas, que votou e deveria ter a sua vontade respeitada. Agora, não vou me surpreender se houver uma mobilização dizendo que os votos do Garotinho são válidos, que a candidatura dele era válida. Lembrando que o fato mais recente de tudo é a manifestação do próprio Garotinho dizendo que ele abre mão, que ele teve um percentual aí de 3%, algo em torno disso, que ele não quer mais saber dessa história. Deixa pra lá isso aí. Então, a insegurança jurídica é presente. A Justiça Eleitoral, que trabalha de 2 em 2 anos, não conseguiu resolver a questão antes das urnas e agora fica uma polêmica e talvez nós tenhamos segundo turno na eleição lá do Rio de Janeiro. É ou não é uma bagunça, né? E aí, Thaís, qual que é o seu destaque? Bom dia.
2: Bom dia, Pedro Campos. A todo mundo que está com a gente. Pedro, fico pensando, né? 2 em 2 anos só se trabalha na Justiça Eleitoral, hein? Tinha que ser impecável, não é? E 2 em 2 anos, male, male, né? Ali no fim do primeiro semestre até o fim da eleição. Mas, enfim, porque eu estou aqui hoje para chamar a atenção de alguns movimentos, algumas tendências ideológicas, correntes de pensamento que saem fortalecidas das eleições. A urna é uma forma também da gente conhecer melhor o que está pensando o eleitor, o que está fazendo sucesso, o que não está fazendo sucesso. E existe aqui uma tendência que foi detectada nas urnas, primeiro, de um voto mais à direita, um voto mais conservador, mas dentro desse voto, uma questão muito particular, que se chama movimento antifeminista, que cresceu nesse pleito, quer você concorde, quer não concorde, ache ótimo, ache um absurdo, a gente tem que entender o que está acontecendo e o que está conquistando os corações, principalmente do eleitor jovem. Movimento antifeminista. O que é isso, Thaís? Qual assim? É o seguinte, existe essa tendência, não apenas no Brasil, mas no mundo todo, de uma volta às pautas mais tradicionais em termos de costumes. Por exemplo, a visão da família com o homem como provedor e a mulher como aquela que cuida da casa e dos filhos. Isso está crescendo hoje, 2026. Mais uma vez, repito aqui, você pode estar me ouvindo aqui e falar, nossa, que é isso? Isso era da época da minha avó. Ou pode se identificar com essa pauta dizendo que sim, para você faz sentido. Não é uma questão de juízo de valor aqui, mas da gente ler as urnas. Houve sim um voto em relação ao movimento antifeminista, assim como houve voto para o movimento feminista. No caso, por exemplo, da deputada Erika Hilton, que foi muito votada. Mas não é disso que a gente está falando, até porque o movimento feminista já está presente com força nas eleições há muitos anos. O movimento antifeminista é uma novidade. A forma de pensar desse grupo liga a emancipação da mulher com a desagregação da família tradicional. Diz que o feminismo aumenta o conflito entre homens e mulheres no lugar de promover a pacificação das famílias. É um movimento muito ligado a uma visão religiosa, principalmente evangélica, do comportamento e dos costumes. É contra o aborto em qualquer circunstância, inclusive nas circunstâncias que são previstas pela lei brasileira, como, por exemplo, em casos de estupro, de risco para a vida da mulher. E é uma tendência que aparece forte em redes sociais e principalmente entre o público jovem, antifeminismo. A maior representante dessa corrente foi a deputada eleita por São Paulo como deputada estadual, Eduarda Campopiano. Ela tem 23 anos apenas. Teve sabe quantos votos para deputada estadual? Quase 2 milhões. 1 milhão 950 mil e mais ali uns quebrados. Ela foi eleita por São Paulo, com um discurso muito forte contra as tendências de esquerda e essa pauta de costumes. A Eduarda falou ontem aqui com a Bandeirantes, foi entrevistada pelo Joel da Atena e pela Ana Paula Rodrigues no Bora Brasil. Eu separei um trecho aqui para você acompanhar.
3: Não busco esse encontro, eu não busco dialogar com feminista, eu não busco fazer acordo com feminista. Eu surgi nas redes sociais como antifeminista, me opondo ao movimento feminista e eu permaneço aqui até hoje. Eu me elegi vereadora na minha cidade, eu fui a mulher mais votada da história de Praia Grande com esse mesmo discurso e agora, nessa legislatura, a mulher mais votada do Brasil exatamente com esse discurso. O feminismo é um movimento político ideológico de extrema esquerda e eu não acho que os méritos de nenhuma mulher, quando ela chega em nenhum lugar, seja de um movimento político. É dela, assim como o mérito de cada homem, também é dele.
2: Bem, se você, assim como eu, fica um pouco chocado com esse discurso, faz parte. A gente tem que entender o que está hoje conquistando corações dos jovens. E esse discurso, sim, está crescendo. Ainda é dominante? Não dá para dizer. Mas é algo que aparece e aparece como novidade. Não é só o discurso feminista, da família tradicional. Existe algo aqui que pegou muito forte no coração também daqueles que seguem, por exemplo, a Eduarda Campopiano nas redes sociais. Você já deve ter visto algum tipo de post falando assim, olha, na época dos meus pais, isso aí é a geração mais jovem falando, na época dos meus pais, a pessoa chegava com 30 anos, com um carro, uma casa, um emprego e 2, 3 filhos, casada, vida resolvida. Hoje a nossa geração chega ali nessa faixa sem perspectiva de carreira, sem possibilidade de ter a sua casa própria, com muita dificuldade de pagar as contas, morando com os pais. Há um desencantamento e esse desencantamento fez também com que essa tendência crescesse agora dentro da votação de 2026. A Eduarda Campopiano, 23 anos... Ela surgiu na política em Praia Grande, cidade do litoral de São Paulo, e foi a mulher mais votada, não é a deputada mais votada, ela foi a mulher mais votada no Brasil nas urnas agora no primeiro turno. A questão é, a Assembleia Legislativa de São Paulo não é o palco mais adequado para esse tipo de debate, para esse tipo de pauta. Aliás, tem um esvaziamento ali do poder das Assembleias Legislativas no país como um todo, né? Ou a decisão fica para o federal ou para o municipal. O Estado fica ali no meio do caminho. De qualquer forma, foi com esse discurso que ela se elegeu e essa leitura que eu trago aqui para você tirar suas próprias conclusões, tá bom? Mas cada país com as suas questões, cada país com os seus problemas, e é por isso que eu vou chamar agora direto de Paris a Sônia Blota, que está chegando aqui com a gente para falar sobre uma peculiaridade da Europa, também ligada à juventude, né, Sônia? Bom dia para você.
4: Exatamente, Thaís. Um ótimo dia para você, para o Pedro, para o Cláudio, para toda a nossa audiência. Olha, os problemas por aqui também continuam. Não é porque a gente está na França que não tem problema, não. Tem e muito, gente, porque crescem os protestos de estudantes do ensino fundamental e médio aqui no país. Hoje é mais um dia de mobilização por todo o país. Sindicalistas, professores e outras categorias do funcionalismo público se juntam às marchas que paralisam as regiões centrais de várias cidades francesas. Nos últimos dias, houve cenas de violência, confrontos. Mais de 5 mil pessoas foram presas desde o início dessa revolta estudantil. Houve feridos e confrontos com a polícia, lixeiras incendiadas, uso de gás lacrimogêneo e depredações em escola têm marcado as manifestações por aqui, não só em Paris, como em outras cidades. Cerca de 1.800 escolas estão fechadas ou bloqueadas. Mais de 200 mil pessoas são esperadas nas ruas só nessa terça-feira. O movimento começou no fim de setembro, quando os estudantes aderiram a uma jornada de greve do funcionalismo público contra o congelamento dos salários previsto na proposta de orçamento do governo para 2027. Depois de negociações, os servidores deram, por enquanto, um voto de confiança ao governo. Mas os estudantes não. Mantiveram a mobilização, reclamam das salas superlotadas, infraestrutura precária, falta de professores e desigualdades entre as escolas públicas e seguem bloqueando escolas e marchando pelas ruas, não só de Paris, mas cidades como Marselha, Rennes, Lyon e Estrasburgo, onde o movimento por lá está quente, viu? E o movimento também tem uma dimensão política, incorpora críticas ao governo e ao avanço da direita. Líderes da direita francesa, por sua vez, acusam a extrema esquerda de usar os estudantes para alimentar os processos. Com a eleição presidencial de 2027 no horizonte, a disputa política já ganha corpo por aqui. O problema é que esse mal-estar vai além da França, em várias partes da Europa, gente. O ambiente é de insatisfação e qualquer fagulha pode acirrar os ânimos. Aqui, tivemos recentemente pescadores bloqueando portos por causa do preço do diesel. Na Espanha, grandes manifestações expõem a crise da moradia em meio à tensão política em torno do governo de Pedro Sánchez. O custo de vida e os aluguéis também alimentam a insatisfação em Portugal, Irlanda, Bélgica e Alemanha, com mobilizações em diferentes dimensões. Há algum tempo, a inflação, a perda do poder de compra, o encarecimento dos combustíveis e da energia em meio aos conflitos internacionais, a crise da moradia e também a deterioração dos serviços públicos, sobretudo na saúde e na educação, vem aí acumulando descontentamento. A imigração também está no centro do debate político e esse conjunto de tensões ajuda a explicar as mudanças de governo no continente. Então, o que vamos assistir por aqui é mais uma sexta-feira, uma terça-feira, melhor dizendo, fervendo na França, Thaís e Pedro.
2: Isso aí, cada país com as suas questões, você acompanha tudo aqui conosco no Jornal Gente, que vai fazer um intervalo rapidinho e na sequência vamos falar mais sobre o resultado das eleições no Brasil, as articulações das campanhas agora no segundo turno e o movimento no mercado financeiro ontem, hein, Pedro? Com a bolsa tendo alta fortíssima, o dólar despencando depois do resultado dando Flávio favorito para o segundo turno agora no Brasil, favorito pelas urnas, né? Os institutos de pesquisa ainda não soltaram suas pesquisas, se bem que como erraram no primeiro turno, vamos ver como que a gente vai tratar esse material a partir de agora. Mas a gente volta rapidinho aqui com tudo isso e muito mais para você que está com a gente.
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3: Ontem, na repercussão depois do primeiro turno da eleição, a Bandeirantes ouviu o senador mais votado da história de todo o Senado do Brasil, Guilherme de Hitch, ao vivo aqui no Jornal Gente, nesse horário. Ao longo do dia, passaram pelos nossos microfones o governador de São Paulo, Tarcísio Gomes de Freitas, reeleito para mais um mandato em São Paulo, e também o deputado federal mais votado do Brasil, Nicolas Ferreira, além da deputada estadual que a Thaís trouxe no destaque, a Eduarda Campobianco, que foi eleita como a deputada estadual com o maior número de votos. Então, uma grande repercussão e vai continuar assim pelos próximos dias. O Luiz Felipe Nunes, repórter da Bandeirantes, esteve no Palácio dos Bandeirantes, onde estava o governador e também logo depois chegou o Nicolas Ferreira. E o Luiz conversou com os dois e vai contar para a gente o que eles disseram depois do primeiro turno das eleições. Bom dia, Luiz.
4: Muito bom dia, Pedro, Thaís, Cláudio, Sônia. Bom dia para você que nos acompanha na Bandeirantes, na Band News TV. Governador do Estado de São Paulo, Tarcísio de Freitas, ontem estava muito feliz com a reeleição. Houve uma margem maior que a expectativa para a vitória de Tarcísio de Freitas, que conquistou 62% dos votos. Ele conversou de maneira exclusiva com a reportagem da Bandeirantes, ao vivo, no programa Bora Brasil. Falou sobre o futuro da própria gestão, comentou sobre a prioridade na segurança pública e questões que podem ser aprimoradas, principalmente na tecnologia. Vamos acompanhar.
5: Já são algumas questões. Primeiro, o investimento em infraestrutura, né? A gente reformou, entregou mais de 200 equipamentos novos para a Polícia Civil. Então, sedes de DEINTA, Instituto de Criminalística, também as reformas nas delegacias, delegacias da mulher. Estamos fazendo um investimento também em TI. Então, você entrega infraestrutura física, entrega infraestrutura de tecnologia de informação. Estamos investindo em sistemas para que a gente possa melhorar. Existe agora a iniciativa da gente ter o registro integrado de ocorrências de segurança pública, um único número atribuído para todas as ocorrências, de maneira a facilitar a confecção desses boletins e fazer isso de forma cada vez mais digital. Por exemplo, hoje, você já consegue registrar um boletim de ocorrência num caso de violência doméstica pelo aplicativo app SP Mulher Segura. Então já é possível isso. Tá? A nossa ideia é facilitar a vida do cidadão e diminuir o tempo de permanência, não só das pessoas, mas também das guarnições que fazem policiamento ostensivo nas delegacias, como forma de melhorar o próprio policiamento ostensivo.
4: O governador do Estado de São Paulo comentou sobre privatizações. Ele afirma que as principais concessões já foram realizadas nos primeiros 4 anos de mandato. Portanto, não existe expectativa de que haja um aumento do ritmo em relação ao que houve nos 4 primeiros anos. Também detalhou de maneira exclusiva para a reportagem da Bandeirantes o cronograma de obras que serão realizadas no Estado de São Paulo. Ainda muitas entregas a serem realizadas, principalmente no transporte metropolitano e a ligação de regiões que não fazem parte da capital paulista para justamente a própria maior cidade do estado de São Paulo. O governador aguardava, inclusive minutos depois do fim da nossa entrevista, se encontrou com o Nicolas Ferreira, deputado federal mais votado do Brasil, mais uma vez. Eles se preparam para uma agenda intensificada com Flávio Bolsonaro, não só no Distrito Federal, mas em outras regiões do país. E Nicolas Ferreira também conversou com a Bandeirantes, falou sobre aspectos da própria eleição, mas também fez um balanço de como a direita se saiu nestas eleições. Vamos acompanhar também o que disse Nicolas Ferreira.
6: Minha votação, fico muito feliz, é a cereja do bolo, mas durante muito tempo o bolo era só da esquerda. Agora a gente está começando a pegar esse bolo, ou seja, essa estrutura macro para nós. É uma estrutura de jovens conservadores, de pessoas que têm uma relevância, como Pavanato aqui, como Campopiano. Vários dos que nós apoiamos foram os mais votados dos estados, no Paraná, no Espírito Santo, André Fernandes no Ceará. Eu acredito que isso é uma demonstração geracional, não somente política, de que o PT ele perdeu a narrativa de contra o sistema. Que sistema é esse? Que pessoas são essas que falam contra o sistema e que estão junto com o sistema a todo momento? O Lula já está há 18 anos com o mesmo discurso. É um discurso falido, uma embalagem vencida e que não engana mais. Hoje você acha que o adolescente, o jovem, ele quer ficar ao lado do Neymar ou ao lado de um, sei lá, qualquer outro jogador de esquerda, nem sei se tem aí por aí, né? Você acha que ele deseja ficar ao lado do cantor sertanejo ou ao lado do Pablo Vittar? A decisão é óbvia e a gente está percebendo isso agora. E eu não tenho dúvidas que a força motora dessa juventude vai fazer com que a gente deixe para trás o velho e traga o novo agora, que é o Flávio Bolsonaro.
4: Depois de um almoço, Tarcísio de Freitas foi em direção ao Distrito Federal, se encontrou com Flávio Bolsonaro ontem, dormiu em Brasília e hoje realiza um encontro entre Flávio Bolsonaro e também Ronaldo Caiado, que foi presidenciável pelo PSD. Nicolas Ferreira deve também chegar à capital federal para participar destas agendas. Posteriormente, vão também para o Nordeste, onde Nicolas Ferreira considera que é uma

0: presidente Lula, por exemplo, é que o palanque dele, ou os palanques à disposição dele no segundo turno, palanques, eu digo, vitoriosos, né? São dos estados de sempre, da Bahia, do Ceará, né? Mas ele perdeu também espaço em estados importantes, ao contrário de Flávio Bolsonaro, que tem um leque de opções muito maior. Até porque, onde nas quatro outras regiões, com exceção do Nordeste, nas demais regiões, Flávio Bolsonaro se saiu vencedor no primeiro turno. Portanto, ele chega nesses estados, nas cidades desses estados, com essa autoridade, com a autoridade de quem ali foi o mais votado. Ao contrário do atual presidente da República. Ele vai para esses estados onde foi derrotado, tentar reverter votos, subindo no palanque com pessoas que foram demitidas pela população local, gente que foi derrotada pelo eleitor daquele estado. Então, assim, tem ali essa questão, esse handicap, esse desempenho aí que o presidente Lula, é um dos grandes desafios do presidente Lula. Ele continua sendo a principal estrela. Os palanques que ele vai subir são irrelevantes comparados à dimensão do próprio presidente da República. Mas ele próprio também vai para o segundo turno com essa pecha, né? Com a marca da derrota no primeiro turno e com aquela impressão geral, aquela expectativa, aquela escrita, né? Segundo a qual quem vence no primeiro turno vence também no segundo turno nas eleições presidenciais, desde que isso começou lá atrás, né? Lá no final dos anos 1980. Enfim, são enormes os desafios de ambos os candidatos. Flávio Bolsonaro, o desafio dele é trocar o sapato alto, né, o salto alto pelas sandálias da humildade e não ficar ali, enfim, fazendo pose de presidente eleito. Tem que ir à luta e conseguir ampliar essa vantagem sobre o seu adversário. E Lula de revertê-la. Ninguém deve subestimar a capacidade do atual presidente da República de fazer isso, né? Ele é dos políticos, talvez, o mais experiente da política brasileira nesse momento, sabe como fazer e está disposto a fazer qualquer coisa, fazer o diabo para reverter isso e fará.
1: Bem, ontem também, como consequência do resultado do primeiro turno, houve um movimento muito atípico no mercado financeiro, com a bolsa disparando e o dólar despencando. Para você ter uma ideia, o dólar fechou a 4,98, abaixo dos 5. Num determinado momento do dia, estava ali cotado a R$ 4,95. No caso da Bolsa de Valores de São Paulo, houve uma alta de mais de 8% num dia só, com ações principalmente de varejistas e de empresas que trabalham com infraestrutura disparando 15, 20, 20 e tantos por cento num dia apenas. Reflexo do resultado do primeiro turno. O Emanuel Pessoa, nosso colunista aqui no Jornal Gente, advogado especialista em direito empresarial, está conosco para contar o que significa esse movimento no mercado em termos de expectativa das empresas, em termos de planejamento também das empresas nesse momento. Como é que você viu essa reação do mercado, Emanuel? E pelo que você conversou com pessoas que atuam também no setor econômico, por que essa reação tão forte depois da vitória de Flávio Bolsonaro em primeiro turno? Bom dia.
2: Bom dia, Thaís. Bom dia, Pedro. Bom dia, Cláudio. Bom dia, Sônia. Bom dia ao nosso telespectador. Thaís, eu vou acabar parecendo um homem de uma nota só, mas para resumir toda uma explicação técnica em três palavras, isso é o efeito anti-Haddad. Então, a simples expectativa de que o Haddad não vai voltar a ser ministro da Fazenda é suficiente para que os indicadores como dólar, juros futuros, perspectivas de inflação, gastos públicos melhorem. Então, a tentativa de acabar a matemágica do Haddad é suficiente para que o mercado se anime. O que que acontece? O governo atual, ele não foi um governo ruim para as contas públicas, foi um governo péssimo. Você conseguiu, em 4 anos, ter um aumento de 10 pontos percentuais na relação dívida-PIB, coisa que não aconteceu nem mesmo durante a pandemia. Esse aumento da dívida-PIB está onde? Porque as famílias estão mais endividadas. Você não construiu um trem-bala de Fortaleza até São Paulo, não saiu nem de São Paulo até Campinas, né? Que é pertinho. Campinas dá uns 100 e poucos quilômetros daqui de São Paulo. Você não avançou o saneamento básico com nenhum investimento público. Você

0: não fez novos aeroportos. Ninguém construiu um grande porto para navios Super Panamax no Brasil nesse período. Todos esses investimentos que porventura tenham acontecido foram com dinheiro privado. Então, onde foi parar 10 pontos percentuais a mais do PIB na dívida pública? Foi jogado fora por má gestão, por incompetência, muitas vezes também por corrupção, mas claro, com a gestão completamente desastrosa de Fernando Haddad. Fernando Haddad seria o único sujeito do mundo que, depois do primeiro choque do petróleo, em que o preço do petróleo triplicou, teria sido capaz de quebrar uma petroleira. Porque antigamente, né, hoje não, esse corolário não vale mais, mas quando eu era criança, se dizia que o melhor negócio do mundo era uma empresa de petróleo bem administrada. E o segundo melhor negócio do mundo era uma empresa de petróleo mal administrada. É porque eles nunca imaginaram que uma empresa de petróleo, que é o caso do Brasil, poderia ter sido gerida por um sujeito como Fernando Haddad.
1: Então, professor, muito bom dia. Eu queria saber o seguinte: qual a sua expectativa com relação ao segundo turno, né? O que é que você espera que vai acontecer?
0: Cláudio, interessante, nunca aconteceu no Brasil uma virada de segundo turno. Na verdade, a gente não tem um histórico suficiente no Brasil para traçar nenhum paralelo rigoroso. Porque o que é que aconteceu? Você teve o Fernando Collor eleito contra o Lula, você teve duas vezes o Fernando Henrique despachando o Lula no primeiro turno, depois o Lula concorre com José Serra, o sujeito que consegue ter menos carisma, com todo respeito à trajetória dele, porque eu acho que ele foi um excelente ministro da Saúde. Mas do ponto de vista de eleição no Brasil, o carisma conta muito. E é o sujeito que consegue ter menos carisma que o Geraldo Alckmin. Diz muito. Depois nós tivemos o Geraldo Alckmin, que conseguiu a proeza de ter menos votos no segundo turno que teve no primeiro turno, com aquele coletinho ridículo das privatizações. E olha, vou te falar, eu gostava muito do Alckmin como governador, tá? Mas ali na campanha presidencial. O marqueteiro dele é um sujeito que realmente, depois daquele segundo turno, deveria se aposentar e ponto final. Depois você teve uma campanha da Dilma, veio do ano que o PIB tinha crescido 7%, né? Depois da ressaca da crise financeira. Então, num PIB que cresce 7%, até o Haddad teria se eleito naquela época presidente da República. E depois você veio em 2014. A eleição, aliás, 2010 foi contra o Serra de novo, se eu não me engano, né?
1: Serra.
0: Também de novo, mas aí também era Serra e Dilma, o carisma ali também era o pau a pau na nulidade absoluta, tá? Os dois zeros absolutos do universo é uma disputa de carisma entre a Dilma e o José Serra e menos 273 graus Celsius. Aí você escolhe qual o seu zero absoluto que você prefere. E aí em 2014, na questão do Aécio, a gente viu um super descontrole das contas públicas para reeleger a Dilma, que levou à super crise econômica de 2014, 15 e 16. E aí, 2018 veio o Bolsonaro, que foi uma eleição mais ou menos normal, vamos dizer assim, não foi tão normal, porque você tinha acabado de ter a questão da Lava Jato, o Lula preso, teve a facada, mas do ponto de vista de disputa de votos, foi a menos anormal desse período, de candidatos. Depois você veio em 22, numa disputa em que nós aprendemos pela primeira vez que quem tem o poder de decidir a eleição não é o eleitor, mas é a Justiça do Brasil, que manipula o resultado do jeito que ela quiser, sob a aparência de legalidade. Você pode pegar aquele livro Como as Nações Fracassam, né? Why Nations Fail, Por que as Nações Fracassam, e lá diz que as nações elas afundam, as democracias morrem, acabam, não é porque alguém dá um golpe, mas porque alguém não tem o comedimento no uso das regras. Porque dentro da legalidade você pode fazer absolutamente qualquer coisa. Ou alguém vai achar que na Coreia do Norte não existe lei. Lá na Coreia do Norte você tem corte de cabelo aprovado. Mas não é arbitrário, porque o Kim Jong-il acordou um dia e diz: não, ele passa uma lei. Então funciona assim. Então aqui no Brasil foi a mesma coisa, com o Supremo Tribunal Federal simplesmente pintando e bordando o 7 nas eleições de 2022. Como só não estão conseguindo pintar e bordar nas eleições de 2026, porque a dose foi tão absurda na eleição de 22, que está havendo reações da sociedade civil organizada, inclusive da mídia dessa vez. Então, Cláudio, a gente não tem uma jurisprudência eleitoral para dizer se vai ter uma virada ou não. Estatisticamente, as pessoas que gostam disso, né, igual a previsão de campeonato brasileiro, de partida de futebol, porque a única certeza, o Pedro Vamaia, essa única certeza do futebol brasileiro é que o Palmeiras não tem Mundial, mas todo o resto a gente nunca sabe. É acaso, não existe uma estatística perfeita para isso. Eu, no chutômetro, acredito que, a não ser que nós tenhamos uma mão muito mais forte do Supremo Tribunal Federal, o que não é impossível, afinal de contas, não estão dormindo Alexandre de Moraes, Gilmar Mendes, Toffoli e Flávio Dino. Ah, por motivos diferentes. Alexandre de Moraes não dorme porque vai sofrer impeachment. É, Gilmar Mendes porque vai perder poder e corre o risco do impeachment. Toffoli porque corre o risco das investigações do Tayaiá. E o Flávio Dino porque está dando adeus ao projeto de ser presidente da República em 2030. Porque para o Flávio Dino ser presidente da República, o Lula precisa se reeleger. Aí ele não tem sucessor natural, porque o Haddad não ganha nem para síndico, de prédio ocupado por invasores. E aí, obviamente, a esquerda não tem candidato. Sobra o Flávio Dino, que iria passar os próximos 4 anos no Supremo dando canetada para medidas populistas, como, por exemplo, a questão do fim da aposentadoria compulsória do juiz. Eu, como cidadão, adorei a decisão. Mas, do ponto de vista constitucional, ela é inconstitucional, porque a Constituição é que prevê as penas, né? É a lei, não é a canetada do ministro do Supremo Tribunal Federal. Mas tudo bem. As pessoas, ah, porque é a inconstitucionalidade do bem. É tipo ódio do bem, né, Cláudio? Então, nesse ponto, a gente só precisa colocar o seguinte: esses quatro ministros estão simplesmente em um desespero. E são justamente o Toffoli menos. Mas os outros três são os ministros que têm peito para usar a caneta para passar os maiores absurdos jurídicos que passa no Brasil. Então, Cláudio, hoje eu diria que o Flávio vai ser o próximo presidente. Tudo depende dele, como você disse, não seguir arrogante, né? Ah, ganhei, bati o Lula, bababá, fui melhor que meu pai, coisa do tipo, porque a arrogância precede a queda, é bíblico. Tudo depende também do quanto o Flávio Dino não vai pintar e bordar inventando coisas na suposta interferência americana naquele procedimento que o PT conseguiu pinçar ele ali, né, para ser o relator. No processo de Mariana, não tem absolutamente nada a ver. E que os outros ministros do Supremo Tribunal Federal, porque também adoram ser pinçados quando querem, não fazem restaurar a constitucionalidade, porque eles sabem que se beneficiam dessa regra maluca em algum momento.
2: Emanuel, bom dia para você. O Emanuel também que trabalhou muito esse fim de semana de eleições e agora, né, segundo turno está aí batendo a porta, dia 25. Enfim, você viu, acompanhou também as eleições para o Congresso, tanto para a Câmara quanto para o Senado. E eu queria uma avaliação sua desses eleitos aí para o Congresso brasileiro.
0: Sônia, bom dia de novo para você aí na França. Aliás, boa tarde, né, Sônia? Eu acho já.
2: Boa tarde já.
0: E sim, esse final de semana foi bom aqui. Ainda bem que eu gosto muito de vir para a Band, o lugar aqui é muito legal, aqui é muito família, então a gente
2: É
0: não
2: muito
0: trabalha
2: legal.
0: infeliz, não. A gente trabalha contente. Graças a Deus, todo mundo aqui é muito bacana. Um ambiente gostoso. Sônia, é o seguinte, vamos parar para pensar. Conclusão da eleição. A eleição brasileira tem um grande eleitor, alguém que conseguiu eleger contra si uma bancada. Nós temos o Mick Jagger da política brasileira, que se chama Alexandre de Moraes. A verdade é que todo excesso gera uma reação. Se não tivesse havido todo esse excesso no Supremo Tribunal Federal para defender o Alexandre de Moraes, se não tivesse tido toda a chicana do Flávio Dino, se não tivesse tido tanta estapafúrdia na conduta do Moraes, na condução disso, se ele tivesse, para usar a linguagem popular, pegado o beco, né? Vazado, ido embora, tá do pira. Eu tô pegando uma expressão de cada lugar do Brasil, né? Partido, porque, desculpa, condições morais para continuar ministro do Supremo Tribunal Federal, ele não tem. Não tem. Tá? Eu sei que a casa já é desmoralizada, mas assim, desmoralizada ao cubo é um pouco mais complicado. Então, o Moraes estar na casa é uma afronta ao bom senso do cidadão comum tão grande, porque é muito difícil você conseguir imaginar uma explicação racional para um contrato daquele, e a explicação lógica ainda não foi dada. A gente não pode falar nada, porque, enfim, presunção de inocência, necessidade de trânsito penal e julgado, caneta vingadora, processo judicial e tudo mais, mas as pessoas concluem o que elas concluem. A ideia da mulher de César, que não lhe basta que ser honesta, mas também há que se parecer de ser honesta. Então, o que que acontece ali? O Moraes passa a ocupar o noticiário, e aí você tem uma bancada de senadores que foi eleita basicamente dizendo: vamos fazer o impeachment do Xandão. Metade desses senadores, se a gente for olhar a campanha deles, não tem proposta para pacto federativo, não tem proposta para reforma tributária, não tem proposta para melhorar as fronteiras. Não tem proposta para diminuir o crime organizado. A proposta é fazer impeachment de ministro do Supremo Tribunal Federal. E eu não vou mentir para você, não. A principal pauta do país hoje mesmo é essa. Porque o maior problema do Brasil se chama Supremo Tribunal Federal. Supremo Tribunal Federal causa insegurança jurídica, Supremo Tribunal Federal afasta investimentos, Supremo Tribunal Federal faz com que a impunidade no Brasil seja um absurdo com essa história de prisão em trilionésima instância. Supremo Tribunal Federal no Brasil dá um mau exemplo, porque as pessoas não pensam nisso, tá? Todo mundo está pensando só na parte técnica, na legalidade, no dinheiro. Como é que fica o exemplo? Eu tô para um cara que ele está lá cercado por traficante onde ele mora, está cercado por ladrão de celular, o cara está lá todo dia pegando 3 horas de ônibus para sair lá de não sei onde para vir trabalhar na Vila Olímpia, no Itaim, em São Paulo, enquanto que os cupinchas dele estão lá cometendo assalto, fazendo tudo, e o cara está lá na linha reta, aí o cara olha que o ministro mais endeusado pela mídia brasileira, o Alexandre de Moraes, tá nessa coisa. Aí ele olha o Toffoli, que há pouco tempo atrás, poucos anos atrás, tinha sido presidente do Supremo Tribunal Federal, tá enrolado no negócio do Taiá. Aí ele vai e ele olha o Gilmar Mendes, que é o ministro mais brilhante do Brasil. Aí se você concorda com o que ele faz ou não, outra história. Brilhante não significa ser bom. Um brilhante pode ser brilhante pro bem, pode ser brilhante pro mal, pode ser um brilhante neutro, tá? Mas você pega o Gilmar Mendes, o cara mais brilhante que existe no direito brasileiro hoje. Não tem outro. Ele é o cara que consegue juridicamente fazer todas aquelas coisas. Aí você pega o Gilmar Mendes, ele defende o indefensável. Aí você pega o Flávio Dino, que foi ministro da Justiça, e tem aquele comportamento chicaneiro no Supremo Tribunal Federal. Qual o exemplo que eu estou dando para o cara que está todo dia tendo que resistir à criminalidade, olhando a vida dele cada vez piorar, ficar mais pobre, os pais dele envelhecendo, ele sem dinheiro, sem comprar celular, sem ter carne dentro de casa, ficando mais pobre, as pessoas ao redor dele sofrendo violência. Como é que eu vou chegar para um cara desse e dizer para ele moralmente, meu filho, seja sempre bom? Eu posso até dizer, mas o exemplo vem de cima. Liderança também é exemplo, tá? Liderança é exemplo. É igual empresa. Por que o clima de algumas empresas é bom? Porque a liderança dá um exemplo bom. Aqui, todo mundo aqui, por exemplo, se trata como família. A gente conhece o nome dos faxineiros, a gente conhece o nome dos meninos da segurança, a gente sabe o nome dos taxistas. Mas por que os donos aqui têm esse comportamento? Então é a mesma coisa no Brasil. Se os ministros, os líderes da justiça têm esse comportamento deplorável e detestável, como é que eu vou dizer para as pessoas, e elas vão acreditar, que vale a pena acreditar na justiça? Que elas têm que cumprir a lei? Que elas têm que acreditar no sistema. Se elas olham o sistema só remunera e recompensa quem faz marmota, quem rouba, quem é corrupto, quem não dá explicação, quem tem aparência de ilegalidade. Como é que eu vou falar para aquele sujeito se ele olha o deputado e o senador que nunca colocou um tijolo na parede, nunca colocou um prego numa barra de sabão e o cara tem um iate Angra dos Reis? O cara voa de jato executivo do Vorcaro. O cara tá na Suíça fazendo festinha. O outro diz que vai pegar a sueca, senador garotão. Né? Como é que eu vou dizer pro cara lá na base, meu filho, se comporte, seja bom, trabalhe todo dia, aguente, você vai ser recompensado, se tudo que ele vê é chicote no lombo? Então, eu acho que as pessoas, às vezes, estão perdendo um pouco da noção de que a nossa liderança é uma desgraça e não é só do ponto de vista legal, não é só do ponto de vista técnico, não é só do ponto de vista da corrupção, mas a moral que eles impingem à sociedade. É muito difícil reverter esse tipo de coisa. Você pega pessoas crescendo vendo isso e elas passam a achar normal. Moral é um elástico. Vai esticando, ele vai e volta, vai e volta. Aí tem um ponto que aquela liguinha de elástico, ela esticou tanto que ela não volta para o lugar. E aí você tem gerações perdidas por conta de picaretas de quinta categoria que acham que são donos de um país e usam o sistema para impor essa pouca vergonha sobre todos nós.
3: Manuel, dúvida rápida de direito que chegou do nosso ouvinte enquanto a gente conversava aqui, que é a seguinte. Se, a partir da próxima legislatura, abrir-se um processo de impeachment contra o ministro do Supremo e ele for impeachado, como que fica a vaga dele no Supremo Tribunal Federal? É o próximo presidente da República que vai estar no comando do país, que vai fazer a indicação e vai ter sabatina no Senado? É uma substituição quando é igual quando o ministro se aposenta, quando deixa a corte?
0: Vamos lá. Em primeiro lugar, no direito brasileiro, é como se fosse uma pirâmide. Lá na base, decreto, regulamento, instrução. Aí depois tem os vários tipos de lei, tem a Constituição Federal e tem a cabeça do Gilmar Mendes. Então, a gente tem que lembrar o seguinte, em dezembro do ano passado, a lei do impeachment fala que que você precisa de 41 senadores para fazer impeachment de ministro do Supremo Tribunal Federal e precisa de 21 senadores para abrir o processo. Olha que legal, 21 senadores podiam abrir o processo, né? Aí quando perceberam que se abriu o processo do Toffoli e do Xandão, o que é que o Gilmar Mendes fez? Deu uma adesão monocrática, dezembro do ano passado, nós estamos agora no dia 6 de outubro de 2026, e essa adesão monocrática não foi para o plenário dizendo que não. Remover o ministro do Supremo Tribunal Federal é um baque institucional e por isso se equipara a emenda constitucional. O Constituição não diz isso. O legislador não fala isso. Mas o Gilmar Mendes decidiu que é assim. E inventou isso. Porque é bonitinho para os colegas dele da corte, eles se sentem protegidos, então vão referendar. E no final do dia, você pode olhar para o céu, dizer que ele é azul. Em São Paulo é cinza. Mas você pode dizer que ele é azul. E aí o Supremo Tribunal dizer que o céu é rosa, você só vai perguntar se é pink ou choque. Então, dentro dessa perspectiva, primeiro, para ter esse impeachment, nós temos que superar as manobras e chicanas jurídicas que os ministros do Supremo Tribunal Federal farão para decretar a própria inconstitucionalidade dos procedimentos. Mas vamos supor que nós finalmente cheguemos nesse ponto em que os intocáveis poderão ser tocados. Aí, se, obviamente, com toda certeza, eles vão fazer algum arranjo, algum acordo para que saia um ministro ou dois. Isso se o Alexandre de Moraes não renunciar antes, né? Porque eu acho que assim, se o Flávio ganha, 1º de janeiro, primeira medida do Flávio é a anistia do pai. A não ser que o Cássio Nunes, que já está dizendo, que solte o Bolsonaro antes da revisão criminal, porque assim, você não precisa gostar do Bolsonaro, tá bom? Você pode achar genocida, você pode achar golpista, você pode achar chuco, você pode achar o que você quiser. Isso não me interessa, porque juridicamente é uma coisa só. O pedido de revisão criminal do Jair Bolsonaro é baseado nas palavras do Alexandre de Moraes, porque o Alexandre de Moraes exigiu certas garantias e acesso a processos, no caso dele do Banco Master, do contrato do Banco Master, que não foram garantias, prazos e acessos processuais que ele deu para o Bolsonaro no caso do golpe. Então, é muito, muito provável que a revisão criminal do Bolsonaro tenha sucesso por conta disso. E aí conseguiram, 1º de janeiro veio o primeiro problema, o Supremo vai querer decretar a inconstitucionalidade da anistia, certo? Vai mesmo, porque vai arriscar quando a legislatura entrar, porque a legislatura entra em fevereiro, tá? Essa é uma tecnia do Brasil. O presidente entra em janeiro, a legislatura entra em fevereiro. Eles não conseguiram nem antecipar o final das férias deles, é um negócio muito surreal. E aí, eu quero saber se esse Supremo vai ter peito para um Senado totalmente controlado pela direita, com pelo menos 50 senadores pró-impeachment e mais uns bem inclinados, se esse Supremo vai ter coragem de fazer igual do Daniel Silveira, dizer que a graça, a anistia dada pelo presidente da República é inconstitucional. Porque aí eles respondem por crime de responsabilidade de novo. Aí vamos ver o impasse constitucional que a gente vai ter. Mas vamos lá, pelo menos um ministro vai rodar, que é o Alexandre de Moraes. Ou roda ou sai, se ele tiver um pouco mais de bom senso, de não deixar na história que ele foi o primeiro ministro a sofrer impeachment. Sai o Alexandre de Moraes, vaga aberta. O presidente que estiver lá é quem vai fazer a nomeação da vaga, a indicação da vaga. Aí essa indicação da vaga vai para o Senado, o Flávio no próximo Senado vai tratorar, passar absolutamente qualquer coisa se ele for presidente. E se o Lula for presidente, eu duvido que o Lula consiga passar qualquer coisa relevante em 4 anos. Se duvidar, vai ficar as 4 vagas de ministro bloqueadas por 4 anos. Tá? A não ser que o resto do Supremo Tribunal Federal dê uma liminar, dizendo que por conta disso a nomeação do ministro será temporária. Não duvido de nada. Tá? Com os ministros que nós temos, nada. Porque o presidente da corte, o Fachin, coitado, não consegue se impor nem mesmo para falar na sessão que ele preside. E aí, essa vaga passa a ser do presidente. Então, o Alexandre de Moraes sai no eventual governo Flávio Bolsonaro, seja porque ele teve bom senso e renunciou, seja porque ele foi chutado para fora, essa vaga aumenta para o Flávio Bolsonaro. Eu sei que foi uma resposta longa, mas é porque a questão constitucional, eu recebi ontem, Pedro, mais de 300 perguntas sobre esse assunto em rede social. Então, eu acho que as pessoas precisam realmente ter respostas, porque até nisso as nossas autoridades, elas são covardes e não explicam para as pessoas como as coisas acontecem, porque se as pessoas não sabem, é mais fácil enganá-las.
3: Professor Emanuel Pessoa está com a gente toda terça-feira nesse horário aqui, nos fazendo pensar, trazendo informações, reflexões sobre os acontecimentos do momento. Obrigado pela presença, terça-feira que vem tem mais, até lá, hein?
0: Obrigado, pessoal. Vou aqui arriscando nos momentos finais do Alexandre de Moraes a minha prisão, o meu inquérito das fake news aqui, né? Fiquem com Deus, pessoal. Obrigado.
2: Obrigada, Emanuel. A gente volta na sequência aqui com mais informação chegando para você no Jornal Gente ao vivo, a sua companhia de todas as manhãs.
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3: 4 minutos, mas a gente quer saber o seguinte, deixa eu tirar minha água daqui, ó, para saber o seguinte, como é que tá? Tem que deixar o estúdio bonito, né, Thaís? A Maju Arruda Leite vai contar para a gente como é que estão os candidatos que vão disputar o segundo turno da eleição, o que eles estão dizendo, o que eles estão fazendo, que apoio estão recebendo ou não. E aí, Maju Arruda Leite, conta para nós. Bom dia.
8: Oi, Pedro. Um bom dia a você, bom dia a todos. Os dois candidatos à presidência da República começam esse segundo turno das eleições com novas estratégias na campanha eleitoral. O candidato pelo PL, Flávio Bolsonaro, e o presidente Lula, candidato à reeleição pelo PT, aproveitam esses primeiros dias depois do resultado do primeiro turno para alinhar a estratégia para conquistar mais eleitores no dia 25 de outubro. Essa primeira semana, Flávio Bolsonaro vai concentrar os esforços em conquistar apoios de partidos do Centrão e também de candidatos derrotados à presidência da República. A exemplo de Ronaldo Caiado, ex-presidenciável do PSD, hoje Flávio Bolsonaro vai viajar até Goiânia para se encontrar com Ronaldo Caiado e também com o governador eleito Daniel Vilela. Então, a expectativa é que haja um anúncio do Ronaldo Caiado a Flávio Bolsonaro nesse segundo turno, apesar do PSD, partido de Gilberto Kassab, ser declarado ali, declarar pela neutralidade. Flávio Bolsonaro, que também já recebeu o apoio de Romeu Zema, ex-presidenciável do Partido Novo, e também do ex-presidente Michel Temer. Então agora, Flávio Bolsonaro busca essa semana também conquistar outros partidos do Centrão, a exemplo do Republicanos, que é, por exemplo, o partido do governador de São Paulo, Tarcísio de Freitas, que vai ser peça fundamental nesse segundo turno na campanha de Flávio Bolsonaro. Inclusive ontem, Tarcísio de Freitas viajou até Brasília para se reunir com Tarcísio de Freitas e alinhar quais serão os rumos, né, dos próximos dias. E também Tarcísio de Freitas, que vai hoje até Goiânia junto com Flávio Bolsonaro para se reunir com o Ronaldo Caiado. Então, Tarcísio de Freitas disse que, se depender de Flávio, ele vai viajar pelo Brasil para ajudar, então, a conquistar Flávio Bolsonaro, a conquistar mais eleitores. Flávio Bolsonaro, que também vai ressaltar uma das propostas, que é o fim da reeleição, e ele mais uma vez disse que pretende, se for eleito, ficar apenas um mandato, e é o que ele reforçou no discurso logo após o resultado do primeiro turno das eleições, e a gente acompanha agora.
9: Sou o único candidato que assumiu o compromisso pelo fim da reeleição, porque eu só preciso de um mandato para colocar o brasileiro e a brasileira no centro do meu governo, para que eu possa atacar e resolver os problemas reais do Brasil. Eu quero a oportunidade de cuidar do Brasil, eu quero a oportunidade de cuidar do povo brasileiro, eu quero a oportunidade de cuidar de você que está me assistindo. E é assim que eu vou fazer, com muita energia, com muita alegria, com muita esperança, porque o Brasil vai vencer!
8: Já o presidente Lula, candidato à reeleição, vai passar amanhã de hoje fazendo gravações para a campanha eleitoral e, no período da tarde, mais uma reunião com aliados políticos e integrantes da campanha. Ontem, o presidente Lula também passou o dia focado em alinhar a estratégia para esse segundo turno. À noite, ele se reuniu em um hotel com deputados, senadores, congressistas, né, que foram eleitos e também derrotados nesse primeiro turno das eleições. E o presidente Lula, em uma live, né, durante essa reunião, também citou ali quais são as prioridades dele a partir desses próximos dias. Primeiro, convencer os eleitores a irem até as urnas. O presidente Lula disse que a abstenção chama muita atenção, 33 milhões de pessoas não foram até as urnas, então o foco dele será convencer essas pessoas a irem votar no segundo turno. E também o presidente Lula vai focar nos estados onde ele perdeu eleitores, é o caso do Nordeste e também do Sudeste. Presidente Lula que vai reforçar o tom, vai subir o tom contra os ministros do Supremo Tribunal Federal, assim como ele já fez ontem nessa reunião com aliados políticos.
10: Estamos carregando nas costas, sabe, uma coisa muito grave, que é a promiscuidade que ficou estabelecida na Suprema Corte Brasileira depois da sentença. É por isso que eu tenho falado que eu fui da primeira reforma do Poder Judiciário. É importante que os militantes saibam que a primeira reforma do Poder Judiciário desse país foi feita por mim, pelo Márcio Tomás Bastos e pelo ministro Jobim, quando era presidente da Suprema Corte. E não deu o resultado que a gente queria, porque o corporativismo tomou conta dos conselhos.
8: Pedro, então, a partir desta semana, começa uma nova campanha eleitoral para os dois candidatos à presidência da República, com esses novos rumos, então, até o próximo dia 25 de outubro, segundo turno das eleições de 2026. Volto com vocês.
3: Melhor ouvido que ser surdo, viu, Cláudio Humberto?
1: Você viu que o presidente disse, olha, quem fez a primeira reforma do judiciário foi eu. Não deu certo, mas fui eu quem fiz e tal. Mas, enfim, olha, o que a gente assiste nesse discurso do Lula é assim, ele precisa deixar mais claro, eles se referem a quem, né? O TSE paralelo que o ajudou tanto na campanha eleitoral, né, os ministros a ele ligados, ou se refere aos ministros que não o ajudaram e por isso merecem ser crucificados, né? Enfim, o que não pode é esse envolvimento, né? Não pode ministros do Supremo se deixarem envolver politicamente, eleitoralmente, partidariamente, como se envolveram até agora, nos últimos tempos aqui no nosso país. É uma vergonha o que acontece no Supremo Tribunal Federal. É uma desmoralização progressiva, como bem definiu o professor Emanuel Pessoa agora há pouco, né? Sabe, os brasileiros precisam até porque pedem isso também, né? Precisam recuperar a confiança, sobretudo no Supremo Tribunal Federal. O Poder Judiciário do Brasil, de maneira geral, se comporta de maneira muito digna de respeito à lei e às constituições e à Constituição, mas no Supremo e também em setores do Tribunal Superior Eleitoral, são casos que precisam de intervenção, não sei de quem, mas talvez do Supremo Tribunal, do Senado Federal, para restabelecer ali um mínimo de dignidade no trato com coisas que tenham a ver ou que reflitam, impactem nas eleições.
11: E ontem, nesse discurso, o presidente Lula fez ali quase que um sincericídio, né, dizendo que ele estava pagando pela promiscuidade do Supremo Tribunal Federal. Sem dúvida, a decisão de voto dos brasileiros foi influenciada também pelas questões do Supremo. Mas quem tomou essa decisão muito arriscada e cruzou a linha e teve ali uma ala aliada no Supremo Tribunal Federal foi o atual governo, foi a atual gestão, foi a gestão do governo Lula. Fez essa aposta, imaginando que isso poderia ser contornado nas urnas com uma base eleitoral mais sólida do que imaginava o PT. O PT achou que ia ter um desempenho melhor e que dava para tocar desse jeito, ia se raspando, mas não foi. Ou seja, o ônus e o bônus. Nesse caso aqui, teve muito bônus, muito, muito bônus. E os ônus estão chegando agora também na hora das urnas. Então, houve um reflexo da crise do Supremo na eleição, é claro. Mas isso não caiu do céu, não é? Essa foi uma crise que foi gestada e foi criada e foi ali sendo alimentada por uma relação promíscua, não só de ministros do Supremo com pessoas à parte, fora da corte, como Daniel Vurcaro, mas por essa relação promíscua também entre o Supremo e a atual gestão do Executivo. E aí veio a conta, né?
1: Exatamente. Se o presidente da República for seguir nesse discurso, nessa mesmice, né, que o vem acompanhando desde o início do atual governo, as perspectivas do segundo turno só pioram, né, porque, afinal de contas, as pessoas estão cansadas disso, né? As pessoas, ninguém é idiota, né? Mesmo aqueles mais simples, mais distanciados do noticiário e tal, percebem as jogadas, né? As pessoas se chocam com decisões que foram adotadas a pedido ou por interferência ou por articulação do presidente da República. O presidente da República, na semana final da campanha do primeiro turno, colocou um ministro do Supremo Tribunal Federal no palanque. Ele telefonou para o ministro Flávio Dino e ficou ali com o microfone ligado e conversando com o ministro Flávio Dino, prestando homenagens ao ministro que vem tomando também decisões que favorecem a sua candidatura, ou, mas, sobretudo, prejudica as candidaturas adversárias, assim como os demais integrantes do tal TSE paralelo no Supremo Tribunal Federal.
11: E
1: o presidente
11: precisa tomar
1: uma atitude de se distanciar do Supremo, né? Até em respeito à institucionalidade.
2: Distanciar do Supremo e parar de fazer um discurso de 1968. As coisas mudaram de lá para cá. Ele está falando para uma bolha e não está falando com o resto do Brasil. O resultado a gente viu agora nas urnas, no primeiro turno. Então, assim, no mínimo é uma falha de campanha, mas tem que partir do próprio presidente Lula também tomar essas rédeas. Ele, que, sim, gostem ou não dele, é um homem brilhante. O Lula 1 foi um governo aí que todo mundo aplaudiu tanto que ele se reelegeu, mas agora o Lula 3 não disse a que veio. Muito pelo contrário, a gente viu o que está acontecendo aí, o que aconteceu no primeiro turno, e serão 3 semanas aí, que é uma, como diz o Pedro Campos, é uma nova campanha. Então a reflexão tem que vir agora, porque assim, o brasileiro também já está cansado de discursos antigos, precisa adaptar a realidade. A gente tem um problema que nunca entrou na agenda antes, que é a segurança pública. Alguém falou sobre isso? Nada. Isso é um problema federal, sim. Não é só um problema de governo de estado. O Brasil está cansado de tráfico de droga, de assalto, roubo de aliança, roubo de celular, latrocínio, que a gente, infelizmente, fala pelo menos, sei lá, quantas vezes por dia aqui no Jornal Gente. Então é para isso que as duas campanhas precisam acordar, mas principalmente a campanha petista.
3: Ô, Sônia, qualquer político pode mudar de posição. Eu acho até nobre, né? Quando alguém volta atrás,
2: claro,
3: e admite,
2: reconhece o erro.
3: Errei, vou pensar de forma diferente. Agora, é muita cara de pau no dia seguinte, depois de tomar uma lavada, né, na eleição para o Congresso Nacional, vir a público e começar a defender política de segurança pública, que não fez no governo Lula 1, que não fez no governo Lula 2, que não fez no governo Dilma 1, que não fez no governo Dilma 2. Entrou Michel Temer e fez um pouco, e os resultados vieram no governo Jair Bolsonaro, com queda da criminalidade, investimento em segurança pública, intervenção no Rio de Janeiro. Voltou o PT, não fez nesse governo absolutamente nada pela segurança pública, pelo contrário, vamos lembrar aqui, votou contra o projeto da saída temporária e depois disso tentou vetar essa lei, que foi derrubado o veto pelo Congresso Nacional. Então ele fala agora de segurança pública, eu estava ouvindo antes desse trecho que a Maju colocou aqui, ele defendendo, olha, vamos ter uma polícia federal, nova, que os estados impedem a Polícia Federal de investigar, se não fosse a Polícia Federal, não saberíamos de alguns crimes. O que é isso? Os estados é que garantem algum pouco da segurança pública que a gente tem. A Polícia Federal está preocupada, sabe com o quê? Com o que o diretor falou no dia da eleição, a interferência externa, usando a Polícia Federal como instrumento político, que nem foi debatido isso, passou ao largo. O presidente Lula agora vem com essa história de falar que o povo está endividado. O povo está endividado por conta do que aconteceu aqui. Nem o ministro da Fazenda dele sabe que as coisas estão aumentando no supermercado.
12: Então, agora ele vai ter uma política para resolver a questão da segurança pública e da economia. E para finalizar essa história do Supremo, que é a melhor de todas, por isso que a Maju, nossa repórter, escolheu esse trecho, né? Porque o Lula, ele é muito sedutor nas palavras. Ele consegue seduzir parte da imprensa nas suas declarações. E nesse caso específico do Supremo, a conta está no colo dele. Porque o outro lado está denunciando isso faz tempo. O outro lado elegeu uma bancada forte no Senado com esse discurso, por conta desse discurso. E ele, presidente Lula, foi tomar cafezinho com Alexandre de Moraes, reuniu-se com Zanin e Moraes para um jantar junto com o Davi Alcolumbre. Ele nomeou o Flávio Dino e o Cristiano Zanin, que são dois ministros hoje, que têm uma posição muito firme para o que defende o governo, conseguiu reunir o Gilmar Mendes para o seu núcleo. Então existe. E aquela foto deles gargalhando tem a imagem do Lula ali junto, depois daquela sessão do Supremo Tribunal, antes daquela sessão do Supremo Tribunal Federal que foi transmitida. É claro que tem essa contaminação. Agora, querer tirar do colo, falar em promiscuidade, ele precisa primeiro explicar por que ele estava tão próximo e apoiando as decisões da Suprema Corte.
11: Bem, já a gente tem mais notícia, mais debate, mais informação aqui no Jornal Gente, que faz um intervalo rapidinho e volta na sequência, tá bom? Segura aí.
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0: São 9h10 no horário de Brasília. Agora a gente vai para Nova York conversar com o Eduardo Barão, porque um brasileiro foi detido após aparecer universidade com uniforme, né? Vestido com uniforme do ICE em Miami na hora da votação. Que história é essa, Barão? Conta pra gente. Bom dia para você.
1: Olá, Soninha, bom dia para você, para todo mundo no Brasil. Danilo Silva, 46 anos de idade, foi votar no último domingo na zona eleitoral de Miami, na Flórida, com a camisa da seleção brasileira. Depois, ele decidiu voltar para casa, pegar um uniforme, uma fantasia que ele comprou pela internet, onde está escrito ICE, né, os agentes de imigração aqui dos Estados Unidos. Ele voltou ao local de votação com uma máscara, óculos escuros, botas, e começou a andar com esse uniforme do ICE no meio do pessoal, com essa fantasia. E, claro, os brasileiros que ali estavam se assustaram bastante e chamaram a polícia. A polícia chegou, disse que ele não podia continuar andando daquela forma no meio dos brasileiros, que estavam assustados, e, segundo a informação dos policiais, ele acabou oferecendo uma propina para ser liberado, e aí acabou sendo preso. Ele passou por uma audiência de custódia ontem, a juíza o questionou porque ele estava usando esse uniforme, essa fantasia. A advogada disse que comprou a fantasia pela internet, o seu cliente, e que o Danilo poderia estar usando, por exemplo, se fosse uma época de festa aqui do Halloween. Ele continua preso, está respondendo por intimidação de eleitores, tentativa de suborno, uso ilegal de insígnias das forças de segurança e conduta desordeira. Muita gente aqui nos Estados Unidos deixou de votar nesse domingo, principalmente por causa do medo de ser levado por agentes do ICE. Para vocês terem uma ideia, a abstenção aqui em Nova York passou de 70%.
0: Muito obrigada ao Eduardo Barão. Que ideia de jerico também desse cidadão, né, Barão? Vem cutucar onça com vara curta. Bem, obrigada ao Eduardo Barão, direto de Nova York. E de Nova York nós vamos agora ao vivo a Brasília com o Rodrigo Vilela e uma pauta que pelo menos está prevista para hoje no Senado, depois do primeiro turno, isso não é tão claro. Mas, na véspera da votação do domingo, o governo Lula tinha anunciado um acordo para que o fim da escala 6x1 fosse apreciado nessa semana. Está mantido isso, Vilela? Bom dia.
2: Oi, Thaís. Bom dia a você, bom dia a todos que acompanham a nossa programação na Bandeirantes, também na Band News TV. Por enquanto, está sim mantido, viu, Thaís, a votação dessa proposta, de emenda à Constituição, essa PEC que acaba com a escala de trabalho 6x1. Hoje, inclusive, viu, Thaís, tem a primeira sessão dessa proposta. Tem sessão marcada para hoje, também na quarta-feira e na quinta-feira, sempre ali no início da tarde, por volta das 14 horas. A expectativa do governo é que a votação desse projeto melhore a perspectiva da campanha do presidente Lula. A ideia é transformar o fim dessa escala 6x1 como uma das principais bandeiras de campanha para este segundo turno. A análise dentro do governo é que esse texto ele tem potencial para conversar, dialogar, né, se aproximar dos trabalhadores, fazer essa mobilização dos trabalhadores e conseguir, claro, algum dividendo eleitoral com uma eventual aprovação dessa matéria. O ministro-chefe da Secretaria de Relações Institucionais, José Guimarães, disse, inclusive, que a perspectiva é votar esse texto, essa proposta, ainda neste ano. E isso, claro, depende também ali da boa vontade do presidente do Senado, o senador Davi Alcolumbre. É necessário, até chegar na votação desse texto, que ele passe ali por 5 sessões de debates no plenário, até ser votada em 2 turnos pelos senadores. Para ser aprovada essa proposta, precisa dos votos de pelo menos 49 senadores. Nesse texto, essa mudança, eventual mudança, ela vai ser feita em 2 etapas. Começa essa mudança do fim da escala 6x1, 60 dias a partir da publicação dessa medida, dessa PEC, caso ela seja aprovada, e a segunda parte desse texto, 12 12 meses depois, tempo total de transição em 14 meses. Essa proposta de emenda à Constituição que limita em 40 horas semanais a jornada de trabalho. Hoje, né, atualmente, são 44 horas semanais e essa mudança ela deve ser feita pela proposta sem qualquer alteração no salário ali do trabalhador. Volto com vocês.
3: Obrigado, viu, Vilela. Cláudio, queria te ouvir um pouquinho, né, sobre essa questão, porque nós estamos reunindo um Senado Federal que vai ser modificado em sua grande maioria pela eleição do último domingo. Não só sobre a escala 6x1, mas que moral tem este Senado, essa atual composição, no apagar das luzes aí da presença de muitos dos seus integrantes para decidir uma coisa tão importante como essa. Todas essas questões importantes, elas ficam superadas num momento como esse, porque me parece que implicitamente fica faltando um pouco de legitimidade, hein, Cláudio?
4: Pois é, o que a gente vê é Davi Alcolumbre, aliado de Lula, rabo preso mesmo com o governo, né? Tentando ajudar o amigo aí no segundo turno das eleições. É só isso, que é a decisão de pautar essa questão é do Alcolumbre, o objetivo é muito claro. O objetivo do governo era meramente eleitoral, assim como a iniciativa do presidente do Senado, Davi Alcolumbre, né? Até porque se isso não for feito agora, antes ainda na atual legislatura, dificilmente esse absurdo aí poderia, um absurdo por ser irresponsável, decisão tomada apressadamente, sem levar em conta estudos, nem ouvir os especialistas sobre esse assunto, daí o absurdo da proposta, isso aí no futuro Senado dificilmente passaria, né? O Senado de maioria liberal, conservadora, com toda certeza não permitiria que propostas populistas e responsáveis dessa natureza prosperassem, com toda certeza.
0: Já a gente volta aqui com o Jornal Gente, mais informações para você dessa terça-feira pós segundo turno e muita coisa ainda para te contar, tá bom? Rapidinho, a gente está de volta aqui com o Jornal Gente.
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0: De volta aqui com o Jornal Gente, agora 9 horas e 20 minutos. Você se lembra daquele caso em São Paulo de um policial militar que agora é réu, acusado de ter assassinado a companheira dele, também policial militar, não é? O repórter Guilherme Oliveira, direto de São Paulo, tem aqui mais informações a respeito desse caso e sobre como ele avança na justiça. Bom dia, Guilherme.
9: Tudo bem, Thaís? Bom dia para você, para os colegas de bancada, quem nos acompanha por aqui. A Justiça ainda vai decidir se Geraldo Neto vai a júri popular. Ele que é réu por feminicídio e réu também por fraude processual pela morte da própria companheira, também policial militar Gisele Alves. Ela que foi encontrada morta num apartamento no Brás, no centro de São Paulo. Ontem foi o interrogatório do Geraldo Neto e assim as audiências de instrução foram encerradas. Todo esse processo no Fórum da Barra Funda, na zona oeste de São Paulo. 30 pessoas que falaram no Fórum da Barra Funda entre defesa e acusação, e essas audiências foram encerradas com o interrogatório de ontem do Geraldo Neto, que foi terminar só por volta das 10 horas da noite, começou pouco depois da 1 hora da tarde. Qual a próxima etapa antes da justiça decidir sobre o júri popular? As alegações finais, tanto por parte da defesa quanto por parte da acusação. Essas alegações vão ser por escrito e, portanto, essas alegações vão ser enviadas à justiça e depois haverá a decisão se Geraldo Neto vai ou não a júri popular. Segundo as investigações, ele matou a Gisele Alves. O último laudo do Instituto de Criminalística revelou que não é possível a Gisele Alves ter tirado a própria vida. Isso pela cena do crime, como ela caiu no chão. Segundo esse laudo, alguém matou a Gisele Alves. E segundo as investigações, foi o Geraldo Neto, que hoje faz parte da reserva da Polícia Militar. Mas até hoje ele nega esse crime. Ele diz que a companheira tirou a própria vida. A gente lembra que, paralelamente, há um outro processo que pode levar à expulsão de Geraldo Neto da Polícia Militar. Processo também em andamento, pessoal.
0: Muito obrigada. Ao Guilherme Oliveira, repórter da Bandeirantes, com a informação aqui no Jornal Gente. Voltar a falar de política, porque nesse comecinho aqui de segundo turno, os governadores eleitos começam a se movimentar nas suas campanhas de apoio aos candidatos que estão agora no segundo turno para a presidência da República. Na eleição agora do primeiro turno, Flávio Bolsonaro teve uma larga vantagem, não só numericamente, número de governadores, mas também em relação à representatividade numérica dos colégios eleitorais. Só falar de São Paulo e Minas Gerais, os dois maiores, que tiveram candidatos aliados a ele eleitos em primeiro turno. No caso de Minas Gerais, por exemplo, quem ganhou a eleição foi Cleitinho, levou em primeiro turno e ontem falou com os jornalistas, falou com a reportagem do Grupo Bandeirantes de Comunicação e a gente acompanha o que disse o governador eleito de Minas Gerais.
10: Primeiro que eu já tinha deixado à disposição, né? Desde quando começou a campanha, eu disse que eu estava apoiando o Flávio Bolsonaro e não vai mudar nada. Então a gente só tem que sentar e alinhar e quando assim que me procurar, eu estou à disposição para poder conversar.
3: A esquerda elegeu 3 governadores nos estados da Bahia, Ceará e Piauí, todos eles governados pelo PT. O que, claro, reforça o palanque de Lula no Nordeste brasileiro, onde ele ganhou do Flávio Bolsonaro, que ganhou em todas as outras regiões do país, exceto o Nordeste. Jerônimo Rodrigues também falou ontem, depois do primeiro turno da eleição, ele que foi reeleito governador do estado da Bahia.
11: O Lula vai precisar da gente, queremos só saber, é ele que vai coordenar, só saber qual é a posição que nós iremos trabalhar para ajudar a coordenação nacional. E aqui na Bahia, o dever de casa é nosso.
3: Então aí, declarações, né, de governadores eleitos, nós estamos passando por essas entrevistas aqui, tanto senadores eleitos quanto os governadores, para entender um pouco. Primeiro, né, Thaís, Cláudio, Sônia, eles estão muito interessados no segundo turno, né? Claro que cada um ali tem o seu interesse, tem o seu lado, então até mais do que falar sobre propostas, do que avançar em temas, é mesmo essa articulação que a gente tem ouvido, algo absolutamente natural para um segundo turno que vai ser bastante disputado, hein, Cláudio?
4: Pois é. O segundo turno vai ser bastante disputado, mas como a gente observa, né, é muito importante o papel daqueles que ganharam a eleição, né? Onde quer que haja o segundo turno, os vitoriosos da região, dos estados, do município, do país, precisam participar. É por isso que a gente tem visto aí movimentações no sentido de Nicolas Ferreira, do governador Tarcísio, etc. Figuras que, pelo seu protagonismo, se transformaram em figuras nacionais, se deslocando para outros estados, para o Nordeste, etc., para tentar, de alguma maneira, ajudar aí o candidato a presidente que eles apoiam, Flávio Bolsonaro. Do mesmo modo, o presidente Lula, ele precisa reforçar as bases onde ele se saiu vitorioso, sobretudo no Nordeste, porque, afinal de contas, o Nordeste virou ali objetivo dos seus adversários, né? E os derrotados também têm que ajudar, mas, olha, precisam ser muito comedidos nesse momento, né? Porque a ajuda de derrotados que ganharam a antipatia do eleitorado talvez prejudique os candidatos que eles apoiam.
0: Jornal Gente, trazendo sempre informação para você nesse horário aqui, todos os dias, às 8 da manhã, falando para todo o Brasil e para todo mundo também, nessa transmissão multiplataforma na Bandeirantes.
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0: 9 horas 31 minutos, 9h31, estamos no ar com Gente Brasília desta terça-feira, que tem agora tempo nublado na capital do país, mas já choveu e choveu bastante no iniciozinho da manhã, e a tendência, pelo menos segundo o IMET, é que essa instabilidade siga ao longo de toda esta terça-feira. Vamos juntos a partir de agora, eu, Adriano Oliveira, e com Cláudio Humberto. Bom dia, Cláudio.
1: Olá, Adriano Oliveira, muito bom dia a todos. Temos terça-feira nublada, depois de uma segunda-feira de chuvas aí, lavando a alma, né, do povo brasileiro, ou do povo brasileiro que vive aqui nessa região, vive no Distrito Federal. Acabou a seca?
0: Tivemos seca? Essa é a pergunta. Tivemos dias de seca, aí eu concordo.
1: Tivemos ali uma semana, 10 dias mais intensos de seca e de calor, né? Mas acabou.
0: É que pra gente, pensando em termos de vida, que bom, né? Que tem esse equilíbrio com chuvas, tempos, dias bons. Mas é muito estranho, né, Cláudio? Porque esse ano, acho que a gente teve, na minha contabilidade, que até teria que pesquisar, mas se a gente chegou a 2 meses e meio, foi muito, sem chuva. Que foi ali entre junho e julho. Mas em agosto a gente teve chuva, setembro teve chuva, outubro já começou com chuva, e aí o mês de novembro a gente não precisa nem falar, né? Porque o mês de novembro é um dos meses mais chuvosos, historicamente, aqui no Distrito Federal. Se bem que nesses últimos 12 meses, janeiro acabou superando, janeiro passado superou normalmente as médias de dezembro e até mesmo de novembro. Mas vamos que vamos, né? Temos muitos assuntos pela frente. Qual é o seu destaque de hoje, Cláudio?
1: Então, olha, hoje eu trago aqui como destaque uma notícia que não surpreende, né?

0: A gente sabe, né? Inclusive vamos comentar também aqui sobre a crise que se estabeleceu no governo Lula e também na área de comunicação da campanha de reeleição do atual presidente da República, depois da derrota, depois daquela avalanche de votos que derrotou o PT e derrotou também o presidente Lula na disputa de primeiro turno, e acabou promovendo uma ampliação, né, do predomínio de conservador, liberal, de direita no Congresso Nacional, na Câmara e principalmente no Senado Federal. Realmente foi uma derrota muito ampla do presidente da República e do seu partido. Uma derrota em todo o país, né? O PT, no governo, com a caneta e com a caneta cheia de tinta e vazia de escrúpulos, né? Beneficiou o PT e seus aliados no Brasil todo. Eles só conseguiram eleger três governadores, né? Três aliados do PT elegeram apenas três governadores em 27. É muito, muito pouco, né? Só para se ter uma ideia, o principal partido de oposição, que é o PL, elegeu o dobro, né, de governadores. E mais outros governos aí que foram estaduais, né, que foram entregues pela população, ou que serão entregues pela população, a políticos de diversos outros partidos. E a crise se estabeleceu no governo Lula e também no PT. E a informação que eu tive é que de fato o clima ficou muito ruim, né? Aliás, as imagens já do dia da eleição e também as imagens de ontem de reuniões do presidente Lula com figuras do amigas e também figuras do PT já mostravam isso, né? Mostravam a expressão destruída, né, dos petistas depois do resultado das eleições. É curioso, mas eles esperavam vencer no primeiro turno, né?
1: O Lula estava... Eu até fiquei surpreso, Cláudio, quando o Lula, na derrota do primeiro turno, quando ele vai falar lá em São Paulo, quando ele se diz surpreso de não ter vencido no primeiro turno.
2: Pois é.
1: Assim, antes até tudo bem, mas... Antes ele achar isso, né, mas... Ele falar isso depois de uma derrota...
0: É uma derrota que era esperada, né, afinal de contas. Né? Apesar das pesquisas, apesar dos ministros do TSE paralelo lá no Supremo Tribunal Federal, que o ajudaram muito, apesar de ministros que ele nomeou para o TSE, que também ajudaram muito, apesar disso tudo, eles não conseguiram, nada surtiu efeito, né? Ou poucas coisas surtiram efeito. A gente viu o que aconteceu no Paraná. Foi uma covardia o que fizeram, né? Uma tentativa de golpe, praticamente, tirar Deltan Dallagnol da eleição para o Senado Federal, faltando 4 horas para começar o domingo da eleição. 4 horas do dia da eleição, vai lá o cara lá do que o Lula nomeou para o TSE e diz, olha, não, ele não pode ser votado, os votos dele não serão computados. Veja que coisa absurda. E tomar essa decisão às 8 da noite... fazendo com que, exatamente para eliminar ou para reduzir a possibilidade de recurso e de um atendimento de recurso, né, contra essa decisão. E, sobretudo, fazer com que o eleitorado do Paraná dormisse com a certeza de que Deltan Dallagnol não era para ser votado. E decisões dessa natureza, a oposição acredita, foram adotadas claramente para beneficiar candidatos do PT. Gleisi Hoffmann, lá no Paraná, estava atrás nas pesquisas e essa jogada talvez a colocasse em situação melhor. Mas aí o povo do Paraná não se impressionou com isso. Fiquei de cara com essa questão, né? Porque o povo do Paraná ignorou aquela história que eu já trouxe aqui, que um antigo ministro do Supremo Tribunal Federal, foi inclusive presidente do Supremo, ele me dizendo, olha, essas pessoas estão tomando medidas tão absurdas que vai chegar um ponto em que haverá um movimento aí, não liderado, meio anárquico, de desobediência civil. As pessoas vão começar a ignorar decisões do Supremo Tribunal Federal, de alguns dos tribunais superiores de predomínio ativista que a gente vê aqui. E o que aconteceu no Paraná foi uma coisa mais ou menos assim, sabe, Adriano? As pessoas foram comunicadas antes que fossem dormir, para amanhecer o dia e partir para as sessões eleitorais. As pessoas foram comunicadas e também sem chance de o Deltan Dallagnol usar as redes sociais ou o partido dele usar espaço na rádio, no rádio e na TV para dizer, olha, o ministro Nunes Marques às 8 horas da manhã decidiu derrubar aquela medida de ontem às 8 horas da noite, né? Sem tempo de comunicar a nova medida nem nada, e apesar disso, os paranaenses ignoraram a decisão do ministro do TSE e votaram massivamente na candidatura de Deltan Dallagnol. Bom, por feliz coincidência para o Dallagnol, o ministro Nunes Marques derrubou a decisão da véspera do colega e com isso os votos foram considerados válidos e Deltan Dallagnol foi eleito senador da República. E a eleição não é uma eleição qualquer, não é uma eleição, de deputado, sabe? É uma eleição majoritária, eleição de senador. E a gente viu tudo isso, muitas dessas decisões não surtirem efeito. Por exemplo, ao contrário do Bolsonaro, que de maneira igualmente oportunista eleitoral na época, que aumentou lá o Bolsa Família e o Supremo, sob liderança do ministro Gilmar Mendes, derrubou esse aumento, dizendo que aquilo ali provocava desigualdade na disputa presidencial, alegando paridade de armas e etc. e tal. Quando chega agora no governo Lula, o Lula faz a mesma coisa e o ministro decide exatamente o contrário do que havia decidido antes, dizendo que isso é um mero reajuste e tal. Apesar desse tipo de coisa, a gente observa que, por exemplo, esse aumento do Bolsa Família, né, que foi garantido pelo ministro Gilmar Mendes e que foi feito, né, essa medida populista foi adotada para ver se o Lula melhorava o desempenho eleitoral, a verdade é que ele, inclusive, teve redução de percentual de votos nos municípios que são dependentes do Bolsa Família. O levantamento foi feito pelo portal UOL, que não se pode dizer que não seja simpático ao atual governo, né? E mostra que o apoio dos eleitores a Lula, agora no primeiro turno, chegou a 68%, 68,7%. Municípios que dependem do Bolsa Família. Não adiantou nada fazer essa demagogia, não adiantou nada comprometer o orçamento, aliás, nem sequer havia previsão ou há previsão orçamentária para isso, não adiantou nada a mão amiga do TSE paralelo no Supremo Tribunal Federal. Né? A gente vê inúmeras outras medidas que foram adotadas pelo Supremo, consideradas abusivas pelos críticos e também pela oposição, etc. e tal. E a gente olha que, apesar disso tudo, né, o governo fica buscando cabelo em ovo para justificar a sua derrota. Né? Daí a crise. Né? Lula, me disseram fontes minhas lá na presidência da República, ele perdeu a calma, gritou. Ele, na conversa com o seu staff ali mais próximo, estava muito nervoso, inseguro. Aí começou a chamar, mandar chamar gente, que algumas inclusive desconhecidas, né? Mas gente que lhe vinha à cabeça, todo mundo que lhe vinha à cabeça, chamando para reunião aqui em Brasília para ver se essas pessoas trazem alguma luz, alguma ideia miraculosa que o faça vencer o segundo turno, né? E aí isso acabou abrindo uma espécie de temporada de caça ao mensageiro. O que é isso? Aliados do Lula, ministros do Lula, até familiares do Lula, passaram a culpar ou a atribuir o segundo lugar dele, a derrota dele para Jair Bolsonaro, ao que estão chamando de comunicação velha de Sidônio Palmeira, que é o ministro da SECOM e sócio do marqueteiro oficial da campanha. O marqueteiro é o Sidônio, mas tem um marqueteiro oficial que é o sócio dele, Raul Rabelo. Tudo isso para que o Sidônio continue no cargo, né? E não tenha sido necessário oficialmente se afastar das suas funções. Até uma neta comunicóloga de Lula chamou o trabalho de Sidônio publicamente de comunicação velha, pediu mentes mais abertas, pediu mais jovens na área de comunicação do governo. Só faltou a neta pedir cargo no governo do avô. Nos bastidores, a palavra de ordem virou feio é perder. E aí Lula, muito afetado pela derrota, e começou a dizer, eu quero o João Santana de volta. Quero o João Santana. João Santana é o marqueteiro das campanhas, ou foi o marqueteiro das campanhas do Lula, em 2006, 2010, 2014, e, enfim, e ele queria o João Santana de volta, né?
1: Que esse ano perdeu com a CM e com o Ciro Gomes.
0: Pois é, e só para lembrar, o João Santana também foi preso nos escândalos de corrupção lá da era Lula, né? Dessa era Lula. A crítica é meio oportunista, não é, Adriano? E até injusta. O Sidônio, ele, na verdade, herdou um governo com uma reprovação que já rondava os 50%.
1: Eu diria que ele até está fazendo milagre, viu?
0: Ele está fazendo o que é possível fazer, né? Ele não conseguiu reduzir, mas também não permitiu que aumentasse a reprovação do governo, que já é um feito, né? Porque com um governo tão ruim, com entregas tão, né, sem entregas, muito pelo contrário, né, um governo que só entrega coisa ruim como aumento de impostos, então, o Sidônio teve uma tarefa ali quase impossível. Bom, o problema é que exatamente esse, né? O problema é que o problema não está no tom das peças publicitárias, está no excesso de maldades, de sacanagens, de mentiras, né? Mentiras usadas como estratégia de campanha. E segundo me disseram essas fontes, são mentiras, fake news, etc. e tal, que não foram criadas pela comunicação do governo. Foram criadas por eles mesmos. E os comunicadores receberam ordem para transformar aquilo numa onda, como foi o caso da mentira sobre a santa, né? A negócio de padroeira, mudar a padroeira e tal, né? E também as decisões que afrontaram a legislação eleitoral com essa coisa aí das betes, também do Bolsa Família, etc. e tal, né? E assim, o governo e o PT estão tão desesperados que não para pensar que o problema não está no comunicador, né? Mas no que há ou havia para comunicar no primeiro turno. Em 3 anos e meio, o governo não entregou nenhuma percepção de melhoria na qualidade de vida das pessoas, nenhuma. Você vê que tudo que resta são promessas. Eu vou fazer isso, fazer aquilo, reduzir jornada e outras demagogias, né? Que ele fica ali tentando, de alguma maneira, usar para reverter a tendência de voto nas eleições, né? O que se repetiu mês após mês foi a criação e aumento de impostos, como eu disse, né? Também teve a questão lá da taxação das blusinhas, teve também os combustíveis, taxação sobre, não só sobre os combustíveis, mas também sobre a renda, sobre o consumo, sobre a herança, sobre o que coubesse, né, nesse arcabouço fiscal que foi desmoralizado pelo próprio governo para se sentir mais à vontade para gastar sem nenhuma responsabilidade o dinheiro público, né? Preciso lembrar que comunicação não inventa a realidade. Quando o eleitor sente o preço do supermercado e vê a folha de pagamento mais pesada nas empresas de qualquer tamanho, o jingle, né, as musiquinhas e os insultos aos adversários não resolvem uma eleição como o Lula imaginava, né? Em vez de revisar a política econômica que alimenta a sua rejeição, ele prefere trocar o marqueteiro. A escolha de João Santana é sintoma, não é solução. Ele foi preso na Lava Jato, por corrupção, assim como o presidente Lula. Ele delatou e como Lula, ele também foi descondenado pelo Supremo Tribunal Federal, né? Recorrer ao marqueteiro do passado para vender um presente sem entrega é confessar que a campanha já desistiu do mérito e aposta somente na embalagem. E aí, o eleitor está cansado disso.
1: A gente vai para o repórter Bandeirantes, mas depois do repórter Bandeirantes, vamos falar de uma decisão que saiu agora há pouco do ministro Alexandre de Moraes, que reconheceu 212 novos dias de remissão, a pena da Débora do Batom, Débora Rodrigues dos Santos, que vai agora para o regime semiaberto. Já já a gente traz as informações. Cláudio Humberto comenta, repercute aqui dentro do nosso Gente Brasília.
0: Essa eleição do Senado surtindo efeito.
1: Já, né? No segundo dia, né? Mas vamos depois do repórter Bandeirantes, agora a gente acompanha o repórter Bandeirantes, já já a gente analisa essa decisão.
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4: Esse aqui é o Repórter Bandeirantes, informação para todo o Brasil pela Rede Bandeirantes de Rádio. Pedro Campos, a gente começa por onde, Pedro?
5: Vamos falar com o jornalista Felipe Killing, noticiário internacional, aqui no Repórter Bandeirantes. Fala, Killing.
4: Bom dia, Killing.
6: Fala, pessoal, tudo bem? O governo da Noruega prepara uma proposta que será enviada ao parlamento o quanto antes para restringir óculos de inteligência artificial com câmera, alegando que isso viola a privacidade de muitas pessoas. A lista é longa, ele não será permitido em parques, principalmente escolas e creches, por conta de crianças, consultórios médicos, praias, piscinas, e a Meta afirma que esses óculos avisam quando estão filmando ou tirando uma foto, porque há uma luz que pisca, mas autoridades da Noruega afirmam que isso não é suficiente, já que muitas pessoas acabam sendo gravadas sem consentimento e sem saber. E essa é uma decisão que vai em linha com outros governos ao redor do mundo. Nos Estados Unidos e aqui na Inglaterra, já há proibição desses óculos em alguns estabelecimentos, como cinemas e também em tribunais. A Noruega afirma que haverá um estudo e uma comissão independente que vai fazer uma proposta mais ampla ao governo, mas até lá haverá essa restrição temporária. Uma restrição que vale para locais públicos. Em ambientes privados, essa tecnologia ainda será liberada. Eu volto com vocês.
4: Muito obrigada ao Felipe Killing, com a informação direto de Londres, aqui no Repórter Bandeirantes, agora 9h47.
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2: Rodrigo Vilela já conosco aqui, 9 horas 52 minutos. Eu dei a manchete antes do repórter Bandeirantes sobre o caso Débora do Batom. Atualiza pra gente, Rodrigo Vilela, com todas as informações agora, qual foi a decisão do ministro Alexandre de Moraes.
3: Oi, Adriano, bom dia a você, bom dia, Cláudio Humberto, todo mundo que está acompanhando o nosso Gente Brasília aqui na Bandeirantes 89.9 FM. O ministro Alexandre de Moraes, do Supremo Tribunal Federal, concedeu a progressão para o regime semiaberto a Débora Rodrigues dos Santos, conhecida, né, Adriano, Cláudio, como a Débora do Batom. Ela foi condenada a 14 anos de prisão por crimes relacionados aos atos de 8 de janeiro. Na decisão, Moraes reconheceu 212 dias de remissão de pena. Desse total, 108 dias são referentes ao trabalho realizado por Débora durante o período em que esteve presa. 4 dias pela leitura de um livro e outros 100 dias pela aprovação no Enem de 2023. Somados aos 2 dias de remissão já reconhecidos anteriormente, são 214 dias descontados da pena. Segundo Moraes, com o período de prisão já cumprido e as remissões, Débora atingiu o requisito mínimo para a progressão de regime. A condenação é de 14 anos. A decisão aponta que até 1º de outubro ela contabilizava 4 anos, 1 mês e 16 dias de cumprimento de pena para os cálculos da execução. A legislação exige, no caso analisado da Débora, o cumprimento de pelo menos 25% da pena. Apesar da progressão para o semiaberto, Débora continua em prisão domiciliar. Moraes considerou que a prisão domiciliar já determinada é uma forma de cumprimento de pena mais benéfica do que o regime semiaberto. O ministro também rejeitou o pedido de uma nova remissão pela aprovação de Débora no Enem de 2024. Segundo a decisão, o benefício não pode ser concedido 2 vezes por aprovações sucessivas no mesmo nível de ensino. Essa decisão foi assinada por Moraes, viu, Adriano, no dia 2 de outubro.
2: Obrigado, Vilela. E os comentários do Cláudio Humberto dessa decisão, 2 dias após a eleição, Cláudio Humberto. Coincidência ou não?
4: É, 2 dias depois de se conhecer os resultados das eleições no Senado Federal, que agora terá, em 2027, maioria conservadora, maioria de direita, uma maioria de senadores que foram eleitos se comprometendo, prometendo ao eleitorado lutar pelo impeachment de ministros do Supremo Tribunal Federal, e o primeiro da lista seria exatamente Alexandre de Moraes. É claro que o que aconteceu com essa remissão de penas é o cumprimento da lei. Mas no caso dos presos do 8 de janeiro, nem a lei importou, né? O que importava era a punição com penas exageradas, absolutamente desproporcionais. O que essa moça merece e exige, o que exige a consciência das pessoas, e deveria também isso presidir uma justiça comprometida em fazer justiça, né? E não em fazer política ou promover a vingança. O que essa moça merecia era a sua libertação imediata e anulação completa da pena. Essa moça é uma mãe de família, mãe de crianças, mãe de menores, que estava numa manifestação, como tantas outras pessoas indignadas com o que acontecia no Brasil. Aquilo ali saiu do controle e começou um processo de depredação. A colaboração dela para essa depredação foi escrever a frase com seu batom, escrever a frase "perdeu o mané" na estátua da justiça. A frase "perdeu o mané" não é nem dela, é do ministro aposentado, hoje aposentado, Luiz Roberto Barroso. Então, assim, aí por conta disso ela tomou uma pena de prisão de 14 anos e meio. Assim, foi uma das coisas mais mais graves, mais desproporcionais da história mundial, do ponto de vista de punição. Uma punição exagerada. Por que tanta raiva, tanto ódio? E uma mãe de família, uma mãe de crianças, de menores, a lei foi ignorada, por exemplo, até nesse aspecto. O que a gente vê no Brasil são mulheres traficantes, mulheres que cometeram crimes gravíssimos e, apesar disso, foram liberadas, mandadas para casa, porque tinha filho, porque a lei determina isso, porque tem filho menor de idade que precisa de cuidados, etc. e tal, e a justiça manda essas pessoas, essas criminosas, para casa. O ódio político, né, tem sido tão intenso que negaram esse direito a essa moça. E ela não cometeu crime nenhum. Escreveu lá ela, o máximo que tinha que ser feito era ser condenada por, sei lá, sujar o patrimônio, se é que existe esse crime. Ou, no mínimo, um juiz, a faria limpar aquilo. Vai lá e limpa a sua
2: pena. Até porque a gente teve decisão assim quando o pessoal pichou, né? Lembra que a gente teve aqui?
4: Exatamente. É uma pichação com batom, removível com um balde de água e uma esponja, entendeu?
2: E detergente assim, sai.
4: Não é? Sai muito rapidamente. Então, assim, o exagero da punição, esse é que precisa ser corrigido. Essa coisa a remissão de pena, reduziu 200 dias. Não, temos que reduzir a zero. É isso que o Brasil espera. Os 14 anos e meio de prisão dessa senhora. Né? Eu fiquei muito comovido. Eu vendo uma reportagem sobre o drama da família. Ela tem um menino, isso é uma coisa que sempre me emociona muito. Ela tem, eu não conheço essa senhora, nunca vi, enfim. Mas eu vi essa reportagem. Ela tem um dos filhos menores dela, era um garoto que tinha 9 anos, 8 ou 9 anos, quando aconteceu isso, quando a mãe dele, da irmã ou irmão, não sei, acho que são duas crianças, quando ela foi violentamente tirada de casa, ou tirada do seu convívio e mantida presa durante muito tempo, com prisão, uma prisão absolutamente degradante, humilhante. Os relatos sobre o que ela sofreu na prisão, a crueldade, inclusive, de pessoas colocadas para vigiar esses presos do 8 de janeiro, que eram tratados como animais. Isso é outra coisa que precisa ser investigada. Isso é que não pode. Esses crimes é que não podem. E não eram criminosos, eram manifestantes, minha gente. Manifestantes. Pois bem, voltando aos meninos. Um dos filhos dela era um garoto de 8 anos, eu acho, que ele tinha na época. E você sabe o que aconteceu com esse menino? Ele nunca mais sorriu. Você pode imaginar isso? Uma criança não conseguir sorrir. Ele nunca mais sorriu. Nem mesmo quando a mãe voltou para a prisão, voltou para casa em prisão domiciliar, com tornozeleira, com todo aquele tratamento, né, que é concedido de maneira brutal, cruel, né, implacável, contra pessoas que não são criminosas, como tem acontecido nesse caso aí. É um menino que perdeu o gosto pela vida, sabe? Perdeu o prazer de sorrir, e, portanto, de brincar. Sabe, quem é que vai reparar isso? Como isso será reparado? Que cidadão está sendo forjado, né, nesse tipo de sofrimento, né, injusto para uma criança dessa idade? Isso aqui até hoje me emociona quando me lembro da brutalidade, né, das punições. O que fizeram com essa moça, 14 anos e meio de prisão, por ter escrito uma frase e outras coisas, e as acusações que foram usadas como pretexto para condenação, tentativa de golpe.
2: Abolição do Estado de Direito, né?
4: Abolição violenta do Estado, violenta, com um batom na mão. Rapaz, sabe, isso é mentira. Mas não, como é a decisão da justiça, não pode ser considerado, não pode nem sequer ser chamado de mentira. Mas, assim, onde é que está a violência? É, a violência para a abolição... Por quê? Um manifestante? Né? Agora a gente está vendo, viu hoje no jornal Gente, aqui mais cedo, a Sônia Blota destacando as manifestações, estas assim, violentas de estudantes, como é da tradição lá na França, né? De estudantes na França, quebrando tudo, depredando, incendiando, etc. Não tem lá ninguém preso por violenta tentativa, violenta de abolição do Estado Democrático de Direito. Não tem isso, isso é coisa, meu Deus, que tipo de cabeça produz ou gera esse tipo de conclusão, né? Bom, o fato é que é bom que tenha havido isso, mas me parece mais uma decisão cosmética, um aceno ali para um aceno pós-eleitoral do que qualquer outra coisa. Eu não creio que isso impacte para melhor a qualidade de vida dessa moça que só tem sofrido desde então.
2: 10 horas e 1 minuto está aí, né? Decisão de agora pela manhã do ministro Alexandre de Moraes. E a gente vê essa movimentação. Eu não duvido que teremos mais decisões ao longo dessa semana, viu, Cláudio Humberto, no Judiciário. E teve um ouvinte aqui, acho que foi o Lúcio Gonzalez. Não, na verdade foi lá no WhatsApp, no 994009269, de um ouvinte nossa que comentou aquilo que você falou ontem aqui no programa, que a questão do ativismo do judiciário, e eu não lembro se foi na primeira hora no Nacional, ou se foi aqui conosco, ou se foi nos dois momentos, em que você faz a comparação da derrota do Lula no primeiro turno, acho que foi ainda no domingo, se eu não me engano, eu estava ali acompanhando ainda na apuração, não só pelos erros do governo dele, mas que o judiciário acabou, em boa parte, prejudicando bastante o presidente Lula durante o primeiro turno. E a alusão que você até fez no comentário dizia que não se surpreenderia se o presidente conversasse com o pessoal do judiciário pedindo para não se meter mais durante o processo.
4: Exatamente. Eu recebi uma mensagem de um ministro do Tribunal Superior, ele dizendo isso: olha, o Supremo foi quem derrotou o Lula. Eu acho um exagero, acho que o Supremo não derrotou Lula, mas ajudou muito, né? Ajudou muito a derrotar. Interferiu tanto para ajudar que acabou prejudicando. Porque isso, né, esse excesso de protagonismo, assim como o excesso de maldades, de decisões absurdas, claramente adotadas para prejudicar adversários do Lula, isso, de alguma maneira, afetou as pessoas. Até tratei disso faz, sei lá, uma semana antes da eleição. Que exatamente a informação baseada nessas minhas fontes da Presidência da República sobre pesquisas deles internas já mostravam isso, sabe, todas essas maquinações aí inventa a mentira do fake. Agora, por exemplo, estão inventando outra mentira, né, sobre o fim do voto o voto feminino. Meu Deus, como é que as pessoas são capazes de criar uma mentira como essa E achar que isso vai dar certo, porque são mentiras inacreditáveis, entendeu? Você não dá para acreditar numa coisa como essa. Mas isso é coisa que sai de lá de dentro, da cabeça de petista doente. E aí vai para o Sidônio, bota isso para espalhar. Rapaz, esse negócio aqui, a pesquisa aqui mostra que esse negócio não dá certo. Mas que pesquisa, que nada, bota aí e tal. Foi o que aconteceu lá na questão da padroeira. Aí vem o outro: vamos aumentar o Bolsa Família. Liga aí para o ministro, já diz a ele para preparar um. Né? E aí, e vão fazendo, e vão avançando. A diferença da participação ou do envolvimento do político na sua própria eleição, ou na eleição do outro, ou na eleição do seu partido, é que são pessoas que têm uma cabeça muito voltada para o utilitarismo eleitoral. Eleição, eu aprendi isso desde que comecei a acompanhar política, etc. e tal. O político só pode fazer aquilo que for necessário, absolutamente necessário. Não pode se exceder, não pode passar do ponto. E o que o Lula fez foi permitir que os seus aliados do TSE paralelo no Supremo passassem do ponto. Eles exageraram. Essa coisa do Deltan Dallagnol foi grotesco. Tanto quanto a decisão da ministra lá do TSE, também nomeada por Lula, que tentou ali alterar a produção, até o cenário do debate na Globo. Esse tipo de abuso, sabe, esse tipo de violência, né, de censura, de censura é uma regra que é prevista na legislação, uma regra que foi assinada, que foi subscrita por representantes de todos os partidos políticos lá na emissora, só em segundo turno, em caso no último debate do primeiro turno, o candidato que se ausentar, o lugar será mostrado vazio, com o seu nome exposto, e os adversários presentes poderão fazer a ele perguntas que ficarão sem resposta. Isso está no regulamento, né? Aí a ministra vai lá para não prejudicar o Lula, que fugiu do debate, aí simplesmente censura isso, interfere nesse tipo de coisa, manda tirar o púlpito do Lula do cenário. Enfim, essas coisas todas acabam provocando uma reação contrária das pessoas. Em vez das pessoas considerarem aquilo positivo, começa a dizer, meu Deus, eles acham que eu sou idiota, né? Porque é isso, né? Quando a gente vê, por exemplo, essa informação que eu dei agora há pouco, levantamento divulgado hoje pelo UOL, mostrando que os municípios cuja economia mais de 50% dependem do Bolsa Família, né? São municípios que a economia dependem do Bolsa Família. Quando o Lula caiu nesses municípios, isso só mostra que as pessoas não são idiotas. Sabe, as pessoas podem ser pobres, as pessoas podem ter menos acesso à informação, mas o que ela tem no celular de acesso às redes sociais, aos veículos de comunicação, etc. e tal, tudo isso dá a essas pessoas a condição, né, de votar conscientemente. Então, assim, não foi a demagogia do Lula usando dinheiro do pagador de impostos, lá aumentando o Bolsa Família há poucos dias da eleição. Não é, sabe, isso não compra votos mais. Acabou. Sabe, eles não parecem não perceber esse tipo de... Quando eles fazem isso, eles não medem as consequências. Sabe por quê? Porque mais importante do que o ganho provocado pelo aumento do valor do Bolsa Família é ofender as pessoas. É ofender os beneficiários. É dizer, o seu beneficiário, está aqui mais uma graninha para o senhor votar em mim mesmo, viu? É um programa, virou um programa, como disse lá atrás, há muitos anos atrás, o então senador Jarbas Vasconcelos, ex-governador de Pernambuco. O Bolsa Família foi transformado pelo PT no maior programa de compra de votos do mundo. Não há nada parecido no mundo inteiro. Mas só que isso tem um limite, chegou o limite da exaustão e também o limite de afetar a dignidade das pessoas. Hoje, os eleitores jovens que têm famílias que dependem do Bolsa Família, esse eleitor vota na Stephanie Sampaio, aqui que foi candidata, é uma das melhores novidades trazidas pela eleição, para a Câmara Legislativa do Distrito Federal. Esse eleitor do Bolsa Família vota no Nicolas, 3 milhões e 100 mil votos lá em Minas Gerais, vota no Pavanato, vota na Campobiano, aquela moça lá, aquela deputada, a mulher mais votada do país. É uma menina de 23 anos que tem uma bandeira que provoca arrepios aí na lacrolândia brasileira, na lacrolândia nacional, que é o antifeminismo, né? Sabe, o eleitorado do Bolsa Família não tem mais, não sente, que é o majoritariamente jovem hoje, não tem aquela relação de gratidão dos velhos beneficiários de 30 anos.

0: 10 horas, 10 minutos. Cláudio Humberto estava comentando aqui, acabou cortando, acredito que a internet dele, energia. Já já ele vai conectar novamente e seguindo seu comentário aqui, fazendo análise. 10 horas, 10 minutos. Convido você a seguir conosco. E lembrando que daqui a pouquinho a gente vai fazer uma entrevista ainda no programa de hoje com o deputado Thiago Manzoni, do PL. É um dos nossos convidados de hoje do programa, ele que vai participar aqui dando entrevista ao longo ainda do nosso Gente Brasília. Segue com a gente, vamos para um rápido intervalo, a gente vai ver certinho o que aconteceu lá com o Cláudio. Acho que caiu energia de onde ele estava, que acabou desconectando aqui. Daqui a pouquinho ele estará conosco novamente no programa. Claro, também fazendo sua análise, comentários e participando da entrevista com o deputado eleito aqui pelo Distrito Federal, Thiago Manzoni. Intervalo é rápido, já já tem outros destaques para você.
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0: 10 horas, 11 minutos.
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1: Hora certa na Bandeirantes FM.
0: 10h14.
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0: 10:16. Eu acho que a energia acabou lá no Cláudio Humberto, viu? A gente tá tentando contato com ele. Daqui a pouquinho ele estará conosco novamente. Antes disso, seguimos com os nossos repórteres, com a nossa reportagem da Bandeirantes, trazendo para você a atualização do noticiário. E já está comigo aqui no estúdio a Natália Ferreiro para falar sobre uma casa de prostituição. É a sexta que foi fechada na Asa Norte em ação de combate à exploração sexual. Bom dia, Natália.
1: Oi, Adriano. Bom dia. Bom dia, Cláudio Humberto, quando ele retornar por aí. Essa ação, Adriano, foi realizada ontem na CLN 102. Segundo a PCDF, a investigação começou depois de uma ocorrência envolvendo uma briga entre mulheres no estabelecimento. Foi cumprido um mandado de busca e apreensão autorizado pela Justiça. Durante as apurações, os policiais encontraram anúncios do local, chamado Clínica 102 Norte, em um site de acompanhantes. As publicações ofereciam serviços sexuais com fotos, valores e contato para atendimento. A polícia também identificou mulheres que trabalhavam no endereço e analisou imagens das câmeras de segurança do condomínio. As gravações mostraram intensa movimentação de clientes e a entrada de garotas de programa no imóvel durante o horário comercial. Ainda de acordo com a investigação, as salas estavam alugadas em nome de uma mulher que já havia sido investigada por suspeita de gerenciamento de uma casa de prostituição. Lembrando que essa é a sexta casa de prostituição em operação pela Polícia Civil, Adriano, alvo de operação.
0: Obrigado, Nath. Deixa eu saber se o Cláudio Humberto está tudo bem, se ele se restabeleceu da queda, porque caiu assim, sumiu. Fiquei preocupado. E aí, Cláudio, me ouve novamente?
2: E eu falando pelos cotovelos aqui sozinho, para mim mesmo.
0: Você ficou só consigo mesmo?
2: É, ninguém me avisou e eu continuei falando.
0: É, não, eu cheguei a mandar mensagem para você, assim, mas foi uma queda, meu amigo. E que olha, assim, não foi uma queda, foi um tombo, né? Mas felizmente já estamos de volta, né?
2: Ah, sim, então ligou.
0: Ufa, achei que tinha caído de novo. Cláudio Humberto, daqui a pouco, lembrando, falei mais cedo aqui, daqui a pouco a gente vai receber o deputado Thiago Manzoni, que foi eleito deputado federal, estará conosco daqui a pouquinho aqui no nosso Gente Brasília. Antes disso, tem também a passagem do nosso Vitor Gomes para falar sobre o STJ retomando o julgamento contra a anulação da condenação de Adriana Vilela, Vitor. Bom dia.
3: Muito bom dia, Adriano. Bom dia, Cláudio Humberto, a todos os nossos ouvintes. Pois é, mais um capítulo dessa longa história. O STJ deve recomeçar nesta terça, por volta das 14h, está programado, o julgamento que pode anular ou manter a condenação de Adriana Vilela, no caso conhecido como crime da 113 Sul. O recurso contra a condenação tramita na sexta turma do tribunal e começou a ser julgado em junho no plenário virtual, mas a análise foi interrompida e transferida para o plenário físico. Com isso, o julgamento será reiniciado mais ou menos que do zero. Mesmo os ministros que já votaram terão de se posicionar novamente, ainda que seja apenas para repetir o voto anterior. No embargo, o Ministério Público aponta omissões, contradições e obscuridades no acórdão e solicita que a pena de 61 anos de prisão imposta pelo Tribunal do Júri seja restabelecida com o início imediato do cumprimento dessa pena.
0: Obrigado, Vitor, pelas informações. Mais uma vez, Adriana Vilela em julgamento, né, Cláudia? Parece que não tem fim esse tema, esse assunto, né?
2: Pois é, não tem fim, né? É um sofrimento que não acaba, né? Eu continuo achando que essa moça foi alvo de graves injustiças e, sobretudo, de um protagonismo absolutamente sem controle da polícia naquela ocasião e também de setores do Ministério Público. Foi um horror o que a gente viu acontecer.
0: 10:20, vamos ver aqui também os nossos ouvintes, participação pelo 994009269, tem a participação do Lucivan, vamos ver o que o Lucivan está falando por aqui, né, mandando a sua mensagem, tem a ver com tudo o que a gente estava falando agora há pouco. Diga aí, Lucivan.
4: Bom dia, Adriano, bom dia, Cláudio Humberto, Lucivan. Ouvindo os jornais aqui, lembrando que o Simão falaria, lembra do nosso amigo Simão? Ele falaria assim: brasileiro inventa de ser do Ice e entra numa fria nos Estados Unidos. E no Brasil ele falaria assim: garotinho faz molecagem e tira a paz do país.
0: Boa, Lucivan. A gente tava falando sobre os absurdos da justiça, né? Esse aí é mais um que aconteceu ontem, em que o garotinho retirou o recurso, mas o procurador disse que vai manter ainda para analisar o recurso do garotinho no TSE.
2: O garotinho dá uma oportunidade ao Tribunal Superior Eleitoral, inusitada, né? Para que o Tribunal Superior Eleitoral acabe com a insegurança jurídica que ele mesmo criou com as suas decisões malucas, ou com a falta de decisão, né? Como é o caso do garotinho. E aí ele disse: não quero mais não, desisto. E aí o TSE, aí o ministro professor, temos que ouvir a opinião do Ministério Público, né? Na verdade, eu tenho que ouvir outras opiniões, né? Porque a gente sabe que se o Ministério Público acolher a pretensão do garotinho, o Douglas Ruas, que foi o candidato mais votado no primeiro turno, por muito pouco não foi eleito em primeiro turno, se acolherem essa desistência do garotinho, Douglas Ruas será declarado vencedor da eleição em primeiro turno. Qual é o problema? O adversário dele, que está indo para o segundo turno, Eduardo Paes, é aliado do presidente Lula. Teve o apoio de Lula na eleição para o governo do estado do Rio de Janeiro. Talvez por isso tenha perdido, tenha tirado votos do Eduardo Paes. Então, assim, a decisão terá que ser feita em sintonia com o palácio. Meu Deus do céu. É isso, o Brasil virou isso, entendeu? Virou uma coisa de interesse eleitoral e não do exercício mesmo da justiça, né? Como a gente fica esperando que aconteça, né?
0: Até porque quando você tira a reclamação, perdeu, né? Ou seja, a reclamatória, ela não tem mais valor em termos de processo, a não ser que você tenha um crime instituído em alguma situação.
2: Se o principal interessado não está mais interessado, então assim, qual acabou, é o problema?
0: Acabou, né? A discussão jurídica.
2: Aí não, a quem interessa manter a ação? Interessa o Eduardo Paes. Né? Como o ministro que tá à frente disso tem notória, foi nomeado por Lula, dificilmente ele vai tomar uma medida que contraria o Lula, a não ser que o Lula lave as mãos. Deixa para lá isso. Aí o Eduardo Paes vai virar candidato derrotado em primeiro turno. Agora, sobre essa questão do ICE, eu só queria falar muito rapidamente sobre isso. O que a gente viu nos Estados Unidos ontem foi a prisão de um brasileiro que tentou fazer gracinha, né? Ele tinha encomendado pela internet uma fantasia de oficial do ICE, que se escreve ICE, que são as iniciais do órgão de controle de migratório lá nos Estados Unidos, né? Uma espécie de polícia de imigração que tem prendido pessoas, né? Imigrantes ilegais, etc., e deportado. Esse camarada, então, esse brasileiro, não sei exatamente o que, é que ele pretendia com isso, mas ele tinha comprado pela internet uma roupa do ICE. Ele veste aquilo, vai para uma sessão eleitoral de brasileiros, que está no domingo, vestido com escrito ICE aqui no peito, etc., de boné, óculos escuros, com cara de poucos amigos, e entra na sessão eleitoral, com dezenas de brasileiros ali na fila para votar. E aquilo causou muita indignação, né? Porque ele começou a ser reconhecido, pô, esse cara, que sacanagem e tal. É assim, ele estava lá fazendo o que ele queria fazer, o quê? Fazer uma brincadeira ou queria fazer medo às pessoas? Ou é daquele tipo de Brasil que tem isso também, né? Muito da atuação do ICE se baseia em denúncias de imigrantes. Os imigrantes, para ficarem simpáticos com o ICE, ligam para o ICE para dizer: tem aqui na rua tal, número tal, um ilegal. Aí o ICE vai lá e pega o cara e leva embora, né? Quando não gosta do... Se o cara não gosta do vizinho, por exemplo, e o vizinho é imigrante, esse tá lascado, né? Ou é um sujeito desse tipo, dessa laia, ou então é alguém querendo fazer graça, ou querendo simplesmente meter medo nas pessoas. Aí chamaram a polícia, né? A brasileirada lá chamou a polícia. A polícia chega e prende o cara. Aí o cara tenta subornar os policiais. Só piorou para ele, né? Tentou subornar os policiais, foi levado em cana. Na audiência de custódia, lá tem audiência de custódia, a juíza perguntou por que, é que ele fez aquilo. Ele contou tudo, né? Era uma fantasia, não sei o quê, uma fantasia, mas fora de carnaval, né? Bom, o fato é que ele permaneceu preso por decisão da juíza, por tentativa de intimidação, de obstrução do processo de votação dos brasileiros, por tentativa de suborno de autoridade e pelo uso indevido do fardamento lá de autoridade, etc. e tal. Enfim, nos Estados Unidos, a lei funciona em favor do cidadão e contra quem comete crime. Esse babaca vai pagar um alto preço. Não pense que ele vai ser absolvido no futuro, vai pegar pena leve. Não. As penas são aplicadas de acordo com o que a lei prevê. Ponto. Aqui no Brasil, Adriano Oliveira, faça um exercício. Aqui no Brasil, esse camarada, se fosse preso, né, duvido que o fosse, mas suponha que tinha lá um policial mais rigoroso e tal e resolveu levá-lo em cana. Aí, aqui é preciso levar o cidadão, o preso, mesmo que em flagrante, à audiência de custódia no prazo de 24 horas. Aqui a audiência de custódia, que foi a moda, né, que saiu da cabeça do ministro aposentado do Supremo, Ricardo Lewandowski, foi ele como presidente do Supremo que impôs essa coisa aos brasileiros, a audiência de custódia aqui, o que é que faz? Simplesmente solta o cara. Ah, ele tem bons antecedentes? O crime é de menor teor ofensivo? Assina aqui um termo circunstanciado, meu caro. Você assina aqui um papelzinho se comprometendo a comparecer à justiça se for intimado a prestar depoimento. E está liberado, né? Lá não. Lá nos Estados Unidos, as prisões, e não cabe ao juiz estar avaliando isso, as prisões podem estar abarrotadas, não importa. Cometeu o crime e vai em cana. É assim que funciona.
0: 10 horas 27 minutos, 10h28, seguimos aqui com a atualização do noticiário, mandando um abraço aqui para o Felipe Filho, Lúcio Gonzalez, também para o... deixa eu ver o que mais aqui, eu vi, a Geide tinha perguntado aqui também alguma coisa no iniciozinho da manhã, o Robson Rezende também está conosco aqui, obrigado a todo mundo que vai mandando mensagem, participando conosco aqui do programa de hoje. A gente vai para mais um intervalinho, já tem outros destaques para você.
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3: Hora certa na Bandeirantes FM.
4: 10h30.
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7: Estamos recebendo aqui nos estúdios da Bandeirantes, deputado eleito, deputado federal, Thiago Manzoni, do Partido Liberal. Deputado, seja bem-vindo. Parabéns, viu, deputado, por essa eleição. Queria saber como é que está a sua expectativa, se já tá, já começaram os trabalhos pensando 2027, como é que está tudo que movimentou essa eleição, deputado. Bem-vindo.
8: Obrigado por me receberem aqui na Rádio Bandeirantes. Parabenizo vocês pelo trabalho que vocês fazem aqui em Brasília e no Brasil. Foi um grande domingo para a direita brasileira, foi um grande domingo para o Brasil. O PL fez a maior bancada de deputado federal, fez a maior bancada de senadores da República, fizemos a maior bancada na Câmara Legislativa aqui do Distrito Federal e já começamos o trabalho para eleger Flávio Bolsonaro presidente do Brasil.

0: reeleger nossa governadora aqui. Temos muito o que remar, faltam aí 3 semanas, mas eu tenho certeza que o povo brasileiro vai colocar o Brasil no caminho certo, no caminho da prosperidade.
1: Cláudio Humberto.
2: Então, deputado, muito, muito bom dia, parabéns aí pela vitória espetacular, uma vitória que de fato já se avizinhava, né, digamos assim, e a gente viu que, também que essa avalanche de votos que acabou premiando, né, tornando vitoriosos os candidatos de direita, os candidatos liberais, conservadores, o Brasil todo, né, foi impressionante isso. Como foi a sua campanha? Afora, é claro, eu não quero nem me referir ao horário eleitoral gratuito, né? Mas eu me refiro à campanha em si, nas ruas, né? Você percebia isso? Percebia que as pessoas estavam imbuídas desse propósito de impor derrota ao governo, à esquerda, de alguma maneira? Enfim, como foi? Qual o seu sentimento? Você foi saiu de casa para votar naquele domingo, dia 4, já com a convicção da vitória?
0: É uma alegria falar contigo, sempre uma satisfação. Olha, a nossa campanha é uma campanha muito orgânica, Cláudio. Na verdade, eu tenho, sei lá, aí uns 2.500 voluntários trabalhando na campanha, porque acreditam nas pautas, acreditam naquilo que a gente defende. São pessoas de direita, pessoas conservadoras, que trabalham voluntariamente. Então, a nossa campanha, essa é a terceira campanha, né, que eu participo. Participei em 2018, 2022, 2026, nas duas últimas com êxito quanto à eleição, na primeira com êxito só quanto à votação, mas perdi a eleição. A nossa campanha é uma campanha que ela cresce muito nos últimos 15 dias, porque é a hora que o público em geral começa a definir os seus candidatos a deputado, e é nesse momento que a nossa campanha cresce muito, porque nós temos muita gente ajudando voluntariamente. Então, a primeira pesquisa que eu apareci ali, se eu não estou enganado, faltavam 10 dias para o pleito. E a partir dali eu comecei a aparecer em todas as pesquisas, e no domingo a gente tinha muita convicção que a gente ia chegar ao êxito, e iríamos ter um final de campanha exitoso. Eu voto ali na Asa Norte, voto no Colégio Santa Doroteia, e muitas pessoas me pararam no caminho de ida e de volta pro carro, dizendo que tinham votado em mim, e principalmente pessoas, Cláudio, na idade adulta, madura, e na terceira idade, o que me chama muito a atenção. Então, assim, essas pessoas me paravam, diziam que tinham votado em mim, e isso aconteceu em várias localidades onde eu fui durante o dia, né? Então, quando eu fui almoçar, isso aconteceu também. Depois, fui levar meus filhos para tomar um sorvete, e aconteceu também. Então, a expectativa já era de vitória. A gente sabia que tinha um trabalho muito consolidado nas nossas bases, e que o eleitorado aqui de Brasília é um eleitorado de direita, né? E isso se confirmou não só na votação expressiva dos candidatos do PL, como também na votação do nosso presidente, do Flávio, que fez mais de 50% dos votos aqui. Isso aconteceu com o presidente Bolsonaro também em 2022. Então Brasília, mais uma vez, se coloca no cenário nacional como uma unidade da federação de direita. Então a nossa campanha foi assim. Claro, tem o trabalho de internet também, que hoje ele é muito importante, e a gente procura alcançar os eleitores de todas as formas que a gente pode. O horário eleitoral, eu acredito que faz diferença, principalmente as inserções que existem, né, que são aquelas, é como se fosse uma propaganda, né, não é no horário eleitoral gratuito, é na grade normal das televisões. Eu acho que isso produz um efeito, mas o principal, na minha opinião, é o boca a boca e esse contato digital também, que as pessoas hoje passam grande parte do dia, Adriano e Cláudio, no telefone, né?
1: Ah, não tenha dúvida. Deputado, queria saber do seu foco agora nesse mandato como deputado federal. Quando se é deputado distrital, se tem um olhar voltado para o Distrito Federal. E quando você é um deputado federal, além de ter o compromisso com aqueles que o elegeram no Distrito Federal, é óbvio que tem que ter uma visão mais abrangente de todo o país, dos principais temas. O senhor pretende focar em quais áreas, projetos? O que o senhor pretende fazer quando assumir o seu mandato como deputado federal?
0: Adriano, são 3 pautas prioritárias que eu sempre defendi como candidato e nos últimos 4 anos como parlamentar. Primeiro, a família como a base de tudo. Então, grande parte do nosso esforço legislativo e grande parte das nossas emendas parlamentares são voltadas para isso. para fortalecer o vínculo dos pais com os filhos, autoridade parental também, porque os filhos não são do Estado, são dos pais, é pai e mãe que educa a criança, fortalecer a escolarização para que os nossos jovens consigam entrar no mercado de trabalho. A gente, infelizmente, é um país improdutivo, né? O Brasil é um país que produz muito pouco dentro daquilo que a gente poderia. Então é família, trabalho e liberdade. E foi com esse tripé que a população do Distrito Federal me levou até a Câmara dos Deputados e eu vou continuar defendendo isso, defendendo redução de tributo. Imagina, eu sou o único deputado em 4 anos aqui no DF que propôs reduzir tributo. Consegui reduzir o ITBI, alterei a base de cálculo do ITBI para ser o valor da transação e não o valor que o Estado diz que é. Estou tentando reduzir o IPVA, espero que eu consiga até dezembro. E estou tentando fortalecer o Distrito Federal no sentido de entregar famílias mais saudáveis e gente apta a trabalhar. Eu acho que isso é o principal. A pauta nacional agora na Câmara dos Deputados, ela vai se manter dentro desses elementos. É claro, imagina, o Brasil é um país de dimensão continental e a gente legisla para o Brasil inteiro. Imagina que o Roraima tem uma realidade completamente diferente, não só cultural, mas da vida das pessoas, do cotidiano das pessoas, do dia a dia, em relação a Brasília, que tem uma outra realidade completamente diferente, de Santa Catarina. E é muito difícil você equacionar isso tudo. Então, eu acho assim, que o Brasil precisa passar por uma reforma no seu pacto federativo. Eu acho que a gente tem que entregar mais poder para os estados e para os municípios. Eu acho que a gente tem que entregar mais poder, não só legislativo, mas também em relação à aplicação do recurso público, recurso financeiro. Acho que isso é importantíssimo, porque quem está lá na ponta é que sabe o que está precisando, o que não está. E a gente precisa rever algumas coisas. Acho que o principal, nesse momento, é a gente devolver os poderes para as suas competências. Acho até que essa questão do Pacto Federativo pode ficar num segundo plano, mas a gente tem que devolver os poderes para as suas competências. Há de se colocar freio no Poder Judiciário, há de se resgatar as competências do Poder Legislativo. E eu tenho muita convicção de que o Flávio vai ganhar a eleição e vai colocar no Executivo o Brasil de volta no caminho da prosperidade.
2: Deputado, eu gostaria de saber qual a sua posição pessoal e também do grupo do qual o senhor faz parte, o partido também e tal, em relação ao segundo turno no Distrito Federal.
0: Segundo turno é Celina Leão, Cláudio. Nós temos, em Brasília, a disputa está entre o PT e quem não é PT. Eu não acredito que Brasília vai devolver a esquerda ao poder aqui no Distrito Federal. Imagina que os governos Agnello e Hollenberg, quando a gente vai para as ruas, é quase uma unanimidade. Eles são os piores governos de que o brasiliense tem recordação. A gente passou aqui, no último governo de esquerda, a vergonha da plataforma do Eixão cair e não ser colocada de volta no lugar. Quem colocou foi o Ibanez, quando assumiu a cidade largada, as traças, o Distrito Federal largado, e a gente não pode permitir que o PT volte ao poder. A Celina só não ganhou no primeiro turno por conta de 167 votos. Se ela tivesse tido mais 167, teria sido eleita em primeiro turno. Eu tenho certeza que esses votos virão agora no segundo turno e que nós vamos elegê-la, porque as ideias que ela carrega são melhores. Tenho dito ontem, falei, Cláudio, comentei numa outra entrevista que concedi, que a Celina não tapa o sol com a peneira e ela sabe que tem muita coisa para melhorar no Distrito Federal, mas ela tem coragem de enfrentar e tem coragem de buscar soluções. Dou o exemplo da saúde, que talvez seja o maior desafio do Distrito Federal, em que a Celina, além de ter aprovado a tabela Suscandanga, muito semelhante ao que o Tarcísio fez em São Paulo e praticamente zerou as filas da saúde pública lá em São Paulo, a gente já está iniciando esse trabalho da tabela Suscandanga aqui no Distrito Federal. E mais do que isso, a Celina fez contratação de 300 médicos temporários para aliviar a carga ou a sobrecarga que existe hoje nos nossos hospitais. Isso já tem dado um refrigério aí para a nossa população e também para os nossos médicos. E eu tenho certeza que ela vai continuar avançando não só na saúde, mas em todas as áreas. Então não tenha dúvida, Cláudio, que o nosso grupo está com a Celina e que nós vamos ganhar, porque o PT é o retrocesso e a gente não pode imaginar ou admitir que o PT volte a governar a capital da República.
1: A gente tem ouvintes aqui participando, uma delas é a Gersina, que disse que é sua eleitora, viu? Disse que votou no senhor, né, para deputado federal aqui, ouvinte assíduo aqui, disse que está acompanhando a gente pela live. Eu queria...
0: Agradeço muito pela confiança dela.
1: Eu queria perguntar sobre duas pessoas, Michele e Bia, as duas candidatas ao Senado, que foram eleitas. Eu queria saber da importância na sua candidatura, por mais que o senhor tenha uma história, tenha um trabalho. Por que eu digo dessa forma? Mesmo que não seja uma substituição, o senhor, entre aspas, eu vou dizer assim, está entrando na vaga que foi de Bia Kicis, né? Porque Alberto Fraga se reelegeu para deputado federal. Elas tiveram importância? Como é que é o seu trabalho junto delas?
0: Não tenha dúvida, Adriano. Nós somos um grupo político. E é claro que numa campanha majoritária, como elas fizeram, para um cargo majoritário, elas precisam apoiar muita gente de muitos partidos. E isso é natural que seja assim, porque elas precisam de uma base de apoio, não só de candidatos a federal, mas de candidatos a distrital. E isso elas tiveram, fizeram esse trabalho para todos os outros partidos. Mas é lógico que o eleitor de direita, o eleitor bolsonarista, reconhece em mim o sucessor da Bia. E reconhece nas palavras da Michele, que falou diversas vezes que eu era o candidato dela e do presidente Bolsonaro, reconhece a legitimidade para isso. Então eu não tenho dúvida que elas tiveram uma influência muito positiva na minha candidatura. Aliado a isso, na campanha eleitoral, tem esse trabalho de 4 anos a que você se referiu. Então em 2022 eu já fui eleito numa dobradinha com a Bia, e agora em 26 a Bia indo para o Senado. Essa cadeira dela ficaria vaga e ela fez questão de apontar em todas as oportunidades que teve que eu seria o sucessor dela, e eu honrosamente vou dar continuidade ao trabalho da Bia, a esse trabalho formidável que ela desempenhou nos últimos 8 anos como deputada federal. Desejo a ela e a Michele que Deus abençoe o mandato delas, os mandatos delas como senadoras, e que elas possam entregar para a população do Distrito Federal e do Brasil aquilo que essa população espera, que é a continuidade das ideias de direita sendo implementadas na nossa Casa Alta lá no Senado Federal. Eu fiz o compromisso e reafirmo aqui para vocês de dar continuidade ao trabalho da Bia. Ela é uma parlamentar espetacular e os nossos princípios e valores continuarão sendo defendidos lá na Câmara, agora por meu intermédio.
1: Passar para o Cláudio, o deputado tem uma série ainda de agendas para fazer mais uma pergunta para ele.
2: Então, deputado, eu queria que o senhor pudesse comentar aqui conosco algo que a gente comentou agora há pouco, que foi a decisão do ministro Alexandre de Moraes, subitamente bonzinho, enfim, diminuindo a pena da Débora do Batom em 200 dias, né? Como se isso fosse alguma coisa significativa, né? Porque, afinal de contas, o que é significativo foi a pena cruel, desproporcional de que ela foi alvo no 8 de janeiro, né? Por causa do 8 de janeiro, por causa da pichação com batom, né? Uma coisa inacreditável.
0: Perdeu o mané.
2: Eu queria que o senhor deputado falasse um pouco sobre isso, como recebeu essa decisão e o que é possível fazer doravante.
0: A decisão dele é por remissão, Cláudio, você sabe me dizer?
2: Remissão.
0: Remissão da pena em razão do trabalho, né?
1: Isso. 212 dias aí, semiaberto.
0: É uma raridade, mas ele está só aplicando a lei. Nesse caso, a lei está sendo aplicada de maneira correta. O que existe que não é comum é o que se fez desde 8 de janeiro de 2023 em diante, com pessoas inocentes sendo apenadas por 14, 15, 16, 17 anos de cadeia, como se fossem bandidos de alta periculosidade. No Brasil, o que está acontecendo é que bandido está sendo colocado em liberdade pelo Supremo Tribunal Federal e pessoas inocentes estão presas pelo mesmo Supremo Tribunal Federal. E a gente tem que aguentar ainda, Cláudio, Adriano, ouvinte da Rádio Bandeirantes, o ministro mais antigo do Supremo Tribunal Federal, Gilmar Mendes, dizendo que até a máfia tem ética. E falando isso para defender outros ministros do Supremo absolutamente envolvidos nesse escândalo do Banco Master. Então imagina, o ministro André Mendonça revelou as relações promíscuas, espúrias, imorais de Alexandre de Moraes com o banqueiro Daniel Vorcaro, e o ministro Gilmar Mendes, em defesa de Alexandre de Moraes, imagina, disse que até a máfia tem ética e que se algum ministro do Supremo eventualmente cometeu algum erro ou ato ilícito, que isso não poderia ser tornado público daquela maneira. É de envergonhar o povo brasileiro, é de envergonhar cada cidadão do Brasil que eles se protejam mutuamente dessa maneira, enquanto pessoas inocentes como a Débora Rodrigues, conhecida como Débora do Batom, foi condenada a 14 anos de cadeia. Então o Supremo Tribunal Federal tem feito um desserviço para o Brasil, não é de hoje. O caos institucional em que o Brasil está metido, Cláudio, é responsabilidade quase que exclusiva do Supremo Tribunal Federal. Eu digo quase porque o Lula também tem parte nisso. Foi o Supremo que tirou o Lula da cadeia para ele ser alçado à presidência da República, depois de o Lula ter sido condenado em 3 instâncias de julgamento e o Supremo ter mantido as decisões de todos esses tribunais, da 13ª Vara, do TRF e do STJ. E depois disso, o Lula, o pouco de governabilidade que ele teve, veio só por causa de decisões do Supremo. E o Lula já afirmou, inclusive, no lançamento de uma emissora de televisão, que tinha muita gratidão pelo Alexandre de Moraes, por tudo que o Alexandre de Moraes tinha feito por ele. Então, assim, essas relações absurdas, abjetas, elas têm sido tornadas públicas agora e têm feito o povo brasileiro se colocar contra isso tudo que está acontecendo. O povo brasileiro tem medo de se manifestar, tem medo de colocar na rede social o que pensa, tem medo até de curtir algumas coisas nas redes sociais. Mas quando chega na urna, dá a resposta. E eu não tenho dúvida que o massacre eleitoral que foi o dia 4 de outubro, onde o PL fez a maior bancada para o Senado, para a Câmara Legislativa, o Flávio virou o primeiro turno na frente, isso aí é a resposta do povo em relação a esse consórcio PT-STF que está acabando com o Brasil. Então, o que aconteceu com a Débora agora nada mais foi do que a aplicação correta da lei. O que é de se estranhar é a aplicação correta, porque a lei vem sendo violada sistematicamente pelo Supremo Tribunal Federal. Nós precisamos acabar com isso. É necessário empichar ministros do Supremo que cometeram abuso de autoridade e violaram a lei nos últimos anos. Cláudio.
1: Deputado, eu gostaria de agradecer ao senhor, que eu sei que o senhor está com a agenda cheia e arrumou um espacinho para atender a gente aqui na Rádio Bandeirantes. A gente espera contar com o senhor mais vezes. Parabéns pela sua eleição e muito obrigado por estar conosco aqui.
0: Adriano, obrigado. É sempre uma satisfação estar aqui com vocês. Eu deixo um abraço para você, para toda a equipe da Rádio Bandeirantes e para o seu ouvinte, que é muito qualificado. A sua audiência é sempre grande, qualificada. Um abraço a todos. Deus abençoe.
2: Abraço. Boa sorte.
0: Obrigado, Cláudio.
1: 10h51, vamos para o intervalo e já o fechamento do nosso Gente Brasília. Pelo Jornal.
3: Nas eleições 2026.

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3: Hora certa na Bandeirantes FM.
4: 10h53.
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4: 10h55, reta final de programa, Cláudio. Mais algum destaque? Só lembrando que a gente vai começar essa semana algumas entrevistas com deputados que foram eleitos, reeleitos aqui no nosso programa. A gente já tem confirmado para quinta-feira, Agnello Queiroz estará conosco aqui do PT para conversar. Amanhã a gente ainda está aguardando aí a confirmação também de um deputado federal para conversar conosco aqui, para que o ouvinte já saiba, tanto de caras novas quanto de parlamentares já experientes, o que, que pretendem fazer nesse novo Congresso que promete ser bem agitado, né, Cláudio? Porque tivemos uma mudança significativa de perfil do nosso Congresso Nacional.
6: É, na verdade, houve uma ampliação, né, do perfil que já era predominantemente conservador na Câmara. O presidente Lula vai ter ainda mais problemas, né? A gente viu aí a redução de substancial de bancadas de partidos que, vez por outra, davam a mão ali ao Lula, o caso do PSB do Gilberto Kassab, que saiu ali, que houve uma queda bastante acentuada no número de parlamentares e houve um aumento muito grande de de deputados do PL, né, e de outros partidos de direita. O Lula, o partido do Lula, né, o PT, aumentou apenas 6 cadeiras, né, conquistou mais 6 cadeiras na próxima legislatura. Portanto, a situação do governo, do PT, de uma maneira geral, sendo governo ou não, é muito difícil, né? A gente vê uma maioria de deputados conservadores, tem mais os deputados de centro, que em geral, né, sobretudo em questões de costume, etc., costumam votar, tem o hábito de votar em apoio à posição conservadora, e a esquerda, que é uma minoria, né, que está ali à volta de uma centena de parlamentares, e isso não se alterou. É uma situação completamente diferente. No Senado Federal, isso é ainda pior. Essa coisa desesperada do Alcolumbre, de querer colocar em votação a questão da redução da jornada e não sei o quê, e outras pautas para tentar melhorar o desempenho do Lula nas eleições, esse desespero generalizado dos apoiadores do Lula e do Lula, etc., tem a ver com isso. Imagina, se o Lula perder, com a derrota do Lula for confirmada em segundo turno, o futuro governo vai atuar no Senado, por exemplo, contra a reeleição de Davi Alcolumbre. Aliás, neste momento, a reeleição dele, com o resultado das urnas, já está bastante difícil. Mas como tem aquele número de... Tem sempre aqueles políticos de partidos que são governistas, independentemente do governo, é gente pendurada em cargos públicos, é gente que troca o apoio parlamentar, né, por algumas benesses ali, liberação de emendas e coisas do gênero. Pode ser que o Lula mantenha consiga garantir ali ou dar esperança de reeleição de Alcolumbre. Se o eleito for Jair Bolsonaro, Alcolumbre nem precisa se dar o trabalho de disputar a eleição, porque ele perde.
4: Eu tenho um minuto para a gente encerrar o programa, porque o nosso Rodrigo Vilela já chegou aqui, para falar da despedida de Lionel Messi da seleção argentina. Hoje, Argentina e Benin, 8 horas da noite, o jogo vai ser lá no Monumental de Núñez, na Argentina. Uma grande festa está sendo esperada para a despedida de um dos maiores do futebol mundial. Para alguns é o maior, para outros é o segundo, para outros pode ser o terceiro, mas eu acho que não tenha dúvida com relação, nas últimas 3 décadas é o maior jogador, né, Cláudio? Acho que a gente teve no futebol mundial o Lionel Messi, rivalizou muito tempo com o Cristiano Ronaldo, mas a genialidade desse cara que esteve no Barcelona e à frente da seleção argentina e conseguiu um Mundial, acho que vai ser um momento em que o mundo vai parar para ver esse último jogo dele pela seleção argentina.
6: Exatamente. Olha, o Messi, eu costumo dizer que eu me sinto um privilegiado por ter sido contemporâneo dele, né? Por ter visto, ainda que à distância, pela TV, visto o Messi jogar ao vivo, né? E não só o Messi, né? Messi, Cristiano Ronaldo, o Ronaldinho, o Ronaldo Fenômeno, tantos jogadores absolutamente extraordinários que o futebol nos proporcionou. Eu realmente me sinto, não só eu sinto saudades de um tempo que não vivi, quando o Pelé viveu o auge da sua carreira, eu era muito criança e muito distante também, né? E na época não havia essa presença hoje garantida, né, de transmissões ao vivo dos veículos de comunicação, ao contrário daquela época, agora não. Agora é como se a gente estivesse no estádio, né? Observando, assistindo, curtindo. Portanto, eu me sinto um privilegiado mesmo como pessoa, né, de ter acompanhado toda a trajetória do Messi no auge da sua carreira.
4: 11-1, Rodrigo Vilela, vem dar só um destaque aqui, só para não dizer que não falou das flores aqui no seu programa, Manhã Bandeirantes. Mais um belíssimo programa de hoje, hein, Cláudio? Estouramos um minuto mais uma vez. Fala muito!
6: Fala muito!
4: Mas tivemos um belíssimo programa, não tenha dúvida, né? Outra vez aqui, trazendo os principais assuntos do dia. Assim como eu sei que será um belíssimo programa de Rodrigo Vilela, que já chegou aqui, né? para trazer o seu destaque. Diga aí, Vilela.
2: A Polícia Civil identificou o homem suspeito de ser o autor dos disparos que mataram o dono de um restaurante em Taguatinga.
4: Isso e muito mais com o Rodrigo Vilela a partir de agora. Bora, Cláudio Humberto, porque a semana ainda tem muito pela frente.
6: Vamos nessa. Aliás, a terça-feira está só começando. Quero desejar uma ótima terça-feira para os nossos ouvintes. Amanhã estaremos de volta. Tchau.
4: Tchau, gente. Até amanhã. Rodrigo Vilela vem aí com o Manhã Bandeirantes.
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2: 11 horas e 4 minutos.
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2: Excelente dia, você que acompanha a nossa Bandeirantes 89.9 FM. Hoje, terça-feira, 6 de outubro de 2026, está no ar o Manhã Bandeirantes. Comigo, Rodrigo Vilela, produção de Vitória Carvalho e toda a brilhante equipe da Bandeirantes, a nossa 89.9 FM. Fico com você até meio-dia. Quero convidar também você para participar com a gente pelo nosso WhatsApp, que é o 994009269. Vou repetir, 994009269. Você acompanha a nossa programação pelo rádio no 89.9 FM, também no YouTube, nossa live que já está no ar, é o Band Brasília, nosso perfil lá na plataforma. No YouTube, só procurar por Band Brasília. E também estamos no Instagram, o perfil Rádio Bandeirantes Brasília, tudo junto mesmo, tá? Só abrir o aplicativo, colocar arroba Rádio Bandeirantes Brasília, que você encontra a gente por lá. Vamos aos destaques do Manhã Bandeirantes. Homem é identificado como suspeito de ser o autor dos disparos que mataram o dono de um restaurante, uma pizzaria, em Taguatinga, lá na Praça do Bicalho. Mais uma casa de prostituição foi fechada na Asa Norte. Esta foi a sexta já. Superior Tribunal de Justiça retoma hoje o julgamento sobre a condenação de Adriana Vilela no caso que ficou conhecido como o crime da 113 Sul. Homem é condenado a mais de 10 anos de prisão por tentar matar motociclista após uma discussão no Itapuã. Mais de 4.800 motoristas tiveram a CNH suspensa pelo Detran. E hoje mais um dia com bastante vagas de emprego disponíveis nas agências do trabalhador. São mais de 1.000 salários que passam de R$3.000. E hoje no nosso quadro de saúde vamos falar sobre dietas e emagrecimento. Convidamos a Poliana Ayub, professora de nutrição do CEUB, que vai bater esse papo com a gente. Há tempo ainda, viu? A gente que gosta ali de dar, né, uma mudadinha no corpo, às vezes uma encorpada, às vezes uma emagrecida ali no fim do ano, né? Dá tempo ainda. Poliana vai explicar tudo pra gente, né, como é que a gente consegue, melhor maneira de chegar a esses resultados sem sofrer tanto com dieta, né? Cada um ali sabe a melhor maneira ali, como é que aguenta para poder fazer essas restrições alimentares, muitas vezes nessas dietas exigem isso, é complicado.
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2: E não tá com sol aqui na área central de Brasília não, viu? Sol que está escondido por aqui, já choveu bastante, as vias ainda estão molhadas, o gramado bem úmido. Neste momento o sol está escondido atrás das nuvens nesta terça-feira nublada. Temperatura hoje entre 19 e 28 graus, neste momento 22 graus é o que aponta o IMET. Umidade relativa do ar hoje oscila entre 30% e 90%. Você que gosta de acompanhar o pôr do sol, vai ser difícil conseguir ver por causa do tanto de nuvem, né? Mas hoje o sol deve se pôr às 18 horas e 30 minutos. E o IMET prevê tarde e noite de céu com muitas nuvens e pancadas de chuvas isoladas. Hoje eu posso até dizer que eu peguei chuva quando eu estava vindo trabalhar, porque normalmente, né, quando eu estou indo, ouvindo, quando eu estou nesse deslocamento, a chuva ou não chegou ou já foi-se embora. Estava até com saudade de dirigir um pouquinho na chuva, né? Eu gosto um pouco, apesar do povo aqui ser roda presa pra caramba quando a gente está dirigindo, né? Só o tempo nublar parece que o pessoal tem que ter atenção, claro, né? Mas o pessoal também às vezes exagera.
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2: Boa notícia para quem está em deslocamento, viu? Isso porque as principais vias de acesso ao Distrito Federal estão todas com uma boa fluidez. Não tenho nenhum destaque aqui de trânsito parado neste momento, pelo menos não de acordo com o mapa do Waze. E também olhei aqui nas câmeras do DR, tudo com trânsito fluindo bem dentro da normalidade. Estrutural, EPTG, EPNB, Pistão Norte, Pistão Sul, 070, 060, na 020, na 040 e nas três pontes que cortam o nosso Lago Paranoá, tudo com trânsito muito bom. Área central de Brasília também, o trânsito todo com uma boa fluidez. Então, se você está em deslocamento, pretende passar por aqui, vir aqui para a área central de Brasília ou sair daqui para alguma das nossas regiões administrativas, pode ficar tranquilo, viu, gente? Porque o trânsito todo está fluindo muito bem. Até tudo, viu, gente? Até lá na 040, que às vezes nesse horário ainda tem um engarrafamentozinho, né? Hoje não. Agora está com o trânsito todo muito bom.

0: 11:10, já com informação chegando aqui no estúdio da Bandeirantes, nosso 89.9 FM, trouxe inclusive no destaque do Manhã Bandeirantes, o STJ deve retomar nesta terça-feira o julgamento sobre a condenação de Adriana Vilela, no caso que ficou conhecido como o crime da 113 Sul. Quem vai trazer os detalhes para a gente?
1: É isso, Vilela, bom dia para você e para quem nos acompanha também aqui no Manhã Bandeirantes. A sexta turma do Superior Tribunal de Justiça retoma hoje o julgamento que pode manter ou anular a condenação da arquiteta Adriana Vilela pelo chamado crime da 113 Sul, um dos casos aí de maior repercussão aqui da história policial de Brasília. A sessão vai ser realizada presencialmente às 14h e o julgamento então deve ser reiniciado. Adriana foi condenada pelo Tribunal do Júri aqui do Distrito Federal a 61 anos e 3 meses. De prisão, acusada de ser mandante do assassinato dos pais, o advogado e ex-ministro do Tribunal Superior Eleitoral, José Guilherme Vilela, e Maria Carvalho Mendes Vilela, além também da funcionária da família, Francisca Nascimento da Silva. Os três foram mortos a facadas em agosto de 2009. Em setembro do ano passado, a sexta turma do STJ tinha anulado a condenação e determinou então a reabertura da ação penal desde a fase da instrução. A decisão foi tomada após os ministros entenderem que houve cerceamento de defesa, porque depoimentos dos Correios que apontavam ali a Adriana como mandante só foram disponibilizados aos advogados no sétimo dia do julgamento pelo Tribunal do Júri. O Ministério Público aqui do Distrito Federal recorreu dessa decisão e pede que a condenação seja restabelecida com o início imediato do cumprimento da pena. O recurso então começou a ser analisado no STJ, mas foi interrompido e levado a julgamento presencial depois de um pedido de destaque de um ministro. Com isso, os ministros que já tinham votado antes agora vão precisar a se manifestar de novo. O caso, então, envolve uma disputa entre a acusação, que sustenta a participação de Adriana no planejamento dos assassinatos, e a defesa, que aponta irregularidades no processo e sustenta aí, a necessidade de anulação dessa condenação. A decisão desta terça-feira poderá, então, definir se a condenação de 61 anos e 3 meses será restabelecida ou se permanecerá anulada com a continuidade da ação penal a partir da fase de produção de provas. Vilela.
0: Tá aí, obrigado pelas informações, Diogo Albuquerque. E aí, né, gente? Será que a justiça tardia é justiça ainda? São 17 anos desde o acontecimento desse crime, né? Desde que esse crime foi cometido. Até hoje um processo cheio de dúvidas, poucas punições, um processo muito controverso, né? Quando a gente vai olhar todo esse caso, delegada pedindo ajuda ali para o mundo espiritual, né? Enfim, leituras ali de cartas, tarô e aquela coisa toda, né? Coisa que nada contra, né? Quem recorre a esse tipo de expediente ali para, né, consultas, mas num processo criminal isso não pode acontecer, né? A gente tem todo um critério, um processo que deve ser respeitado nesse tipo de situação, e lá se vão 17 anos sem nenhuma resposta, né, definitiva sobre esse caso, pelo menos relacionado a Adriana Vilela ali nesse que foi conhecido como crime da 113 Sul. Enfim, vamos lá ver mais quanto tempo que isso vai até a gente chegar em uma resposta definitiva para esse caso.

0: Agora, 11 horas e 14 minutos, a Polícia Civil identificou o homem apontado como o autor dos disparos que mataram o dono de um restaurante na Praça do Bicalho, em Taguatinga. Quem vai trazer os detalhes para a gente? Beatriz Matos. Bom dia.
1: Bom dia, Vilela, para você e aos nossos ouvintes. Sim, a polícia divulgou, inclusive, a foto desse homem na tentativa de encontrá-lo. Ele foi identificado como Guilherme Estrela Ribeiro. Ele tem 33 anos. Esse crime aí, Vilela, que aconteceu na hora do almoço deste sábado, dentro do próprio restaurante da vítima, ali na Praça do Bicalho mesmo. A vítima, identificada como Moisés Ribeiro de Araújo, tinha 56 anos, era dono desse restaurante, o Gordeixos, e estava trabalhando no momento, atendendo ali os clientes, quando Guilherme chegou ao local. De acordo com a investigação, o autor dos disparos entrou ali tranquilamente no restaurante, sacou a arma e fez vários disparos contra Moisés, que morreu ali mesmo no local. E antes de fugir, ele ainda teria dito aos clientes que aquilo serviria de lição para que a vítima não se envolvesse novamente com a mulher de outro homem. O delegado do caso, o Thiago Boing, deu mais detalhes, inclusive deu ali um pequeno histórico criminal desse homem. Vamos ouvi-lo.
2: Guilherme adentrou ao estabelecimento comercial calmamente e efetuou diversos disparos ali contra a vítima. E no momento que estava saindo do local, ele teria relatado que aquilo ali era para a vítima nunca mais pegar a mulher de outra pessoa. O Guilherme é uma pessoa violenta, já tem antecedentes criminais por tráfico de drogas e também por tentativa de homicídio. Ele se envolveu em uma troca de tiros com a Polícia Civil já e acabou sendo baleado alguns anos atrás. Estava preso, cumprindo pena no CPP, porém no mês de julho ele saiu do estabelecimento prisional e não retornou mais.
1: Bom, Vilela, reforçando aí as palavras do delegado do caso, esse autor dos disparos, que é o Guilherme, ele já estava foragido antes mesmo de cometer esse crime do sábado. Ele tem antecedentes por homicídio e tráfico de drogas. E em 2016 ele chegou a trocar tiros também com policiais civis, foi baleado e foi preso. Em julho deste ano, ele recebeu uma autorização para sair da prisão para trabalhar, mas desde então não retornou. Agora, né, depois que ele realizou esse novo crime, a Polícia Civil tenta localizar Guilherme, divulgou a foto dele para pedir ajuda à população e qualquer informação que possa levar ao paradeiro deste homem pode ser repassada pelo telefone 197 e, claro, a denúncia vai ser anônima, Vilela.
0: Obrigado pelas informações, Beatriz Matos. Pois é, o homem que estava foragido da justiça, foragido como, né, gente? Saiu pela porta da frente mesmo, conseguiu o direito ali a essa progressão de regime, né? Essas regalias que preso tem, e deu no que deu, né? Então vamos torcer, né, para essa renovação do Congresso Nacional, que a gente tem um endurecimento da pena. Porque a minha opinião pessoal é aquilo, né? Se foi condenado, meu amigo, vá cumprir aquilo ali. Não tem esse negócio de ficar nessa mamata, essa boquinha. Quantas vezes a gente não traz aqui pessoas que são reincidentes, né? A legislação frouxa ali permitindo esse tipo de coisa. E tá aí, agora foi um empresário ali que perdeu a vida, né? Em razão de uma pessoa que era até um foragido da justiça. Lamentamos, claro, esse tipo de coisa, e que a polícia encontre, prenda e o judiciário também faça a parte dele e mantenha um criminoso desse na cadeia.

0: 11 horas e 18 minutos, a Polícia Civil não é notícia repetida não, viu gente? É a sexta casa de prostituição fechada na Asa Norte. Uma operação da Polícia Civil de combate à exploração sexual. É menos uma casa de saliência em atividade na Asa Norte. Quem vai trazer os detalhes pra gente, Maria Luísa Lira, bom dia.
1: Bom dia, Vilela, para você, para todos os ouvintes. Mais uma casa fechada aqui na área central de Brasília. No fim da tarde de ontem, um mandado de busca e apreensão foi cumprido em um estabelecimento na 102 Norte. A investigação começou depois de informações obtidas durante a apuração de uma outra ocorrência anterior envolvendo uma briga entre duas mulheres nesse mesmo estabelecimento. A partir daí, os policiais passaram a investigar o possível uso do imóvel para a exploração sexual. Então, a equipe fez diversas diligências, né? Se deslocou até lá, analisou câmeras de segurança e identificou também, por meio da internet, Vilela, anúncios desse lugar, denominado Clínica 102 Norte, em uma plataforma virtual de acompanhantes. Então, elas divulgavam fotos, serviços, indicavam contatos para o atendimento e já com a descrição ali de valores, enfim, para cada serviço oferecido naquele local. E aí, a partir de outras informações também de um condomínio próximo, a polícia identificou que essas salas usadas ali estavam sendo alugadas em nome de uma mulher que já foi investigada pelo crime de exploração em casa de prostituição. Então, a polícia expediu, né? A justiça expediu esse mandado de busca e apreensão e no local a polícia fechou a sexta casa de prostituição em menos de 3 meses. Na última semana nós noticiamos aqui no Boa Tarde DF, né? Na Band Brasília, a casa de prostituição da 305 Norte também, que já havia sido fechada. Então, a Polícia Civil continua aí, Vilela. Ela pede até, inclusive, que se alguém tiver qualquer outra informação de um outro ponto, que faça uma denúncia anônima pelo telefone 197.
0: Tá aí, obrigado pelas informações, Maria Luísa Lira. 11 horas e 21 minutos, mudar um pouquinho de assunto. Olha só, Jericoacoara, que vai ter um voo direto, novo voo direto para Brasília a partir de julho de 2027, a partir de julho do ano que vem, vai ser operado pela Latam. Serão 5 frequências semanais durante as férias do meio do ano e as vendas devem começar a partir do próximo mês, em novembro. Brasília será o segundo destino com ligação direta da companhia para a Jeri, que atualmente tem 14 voos semanais para Guarulhos, em São Paulo. O lugar é lindo. Faltando pouco mais de um mês para o Enem, os estudantes afinam os estudos para chegar bem para a prova deste ano. De Salvador, o repórter João Marcos Moura é quem traz os detalhes.
2: O Enem está cada vez mais próximo e o momento é de revisar os principais assuntos. Os dias da prova estão marcados para 8 e 15 de novembro. A rotina de estudos de Maria Eduarda ficou mais apertada nos últimos dias. Entre questões e exercícios mentais, cada hora é aproveitada para tentar chegar mais segura à prova.
3: Eu acho que o mais importante nesse momento de reta final é dar essa atenção às lacunas e realizar mais simulados e fazer essa correção de forma mais ativa. Então a minha rotina tem sido mais voltada para isso.
2: Os simulados também ganham espaço nessa preparação. Além de testar o conhecimento, ajudam a entender quanto tempo pode ser gasto em cada questão e a criar uma estratégia para chegar ao fim do exame sem pressa. Com a proximidade das provas, não é só a quantidade de horas de estudo que conta. Segundo o professor de física Marcelo Barreto, reservar momentos de descanso ajuda o estudante a chegar mais preparado aos 2 dias de exame.
4: Hoje, o que mais define a aprovação não são as questões difíceis. Muitas vezes são as questões fáceis que o aluno, por uma pressão, por uma ansiedade, termina errando na hora H. Então, esse trabalho que a gente faz agora no final, a gente foca naqueles assuntos que são mais importantes. Então, a gente sabe, na física tem mecânica, que é um assunto que cai bastante, mas sempre tendo esse cuidado com a questão emocional.
2: E entre tantas disciplinas, a redação exige um treino à parte. A prática ajuda a evitar um problema comum, saber o conteúdo, mas não conseguir desenvolver o texto com clareza clareza na hora da prova. É o que explica o professor de redação Samuel Guimarães.
5: Faça pelo menos umas duas redações na semana do Enem, anterior do Enem, para se certificar de que aquela estrutura que você já sabe que tem introdução, D1, D2, conclusão, já está montadinha, tá? E os conectivos que você vai usar, os operadores argumentativos, já vão estar tudo organizadinho. Então, você já monta o seu esqueleto do seu texto e aí depois você já vai para a redação. E eu espero que vocês tirem 1.000.
2: No primeiro domingo, os candidatos fazem as provas de linguagens, ciências humanas e redação, com duração de 5 horas e meia. Já no segundo dia, é a vez de matemática e ciências da natureza, com 5 horas de duração.
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0: 11 horas e 24 minutos.
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0: Onze horas e 26 minutos, um homem acabou condenado a mais de 10 anos de prisão por tentar matar um motociclista após uma discussão no Itapuã. O julgamento aconteceu na última semana no Tribunal do Júri do Paranoá. Rayan da Cruz foi condenado por tentativa de homicídio duplamente qualificado por motivo fútil e por usar um recurso que dificultou a defesa da vítima. Esse crime aconteceu no ano passado na Avenida Comercial do Itapuã. Segundo a denúncia, a vítima chegou ao local de moto e, ao estacionar, acelerou o veículo. O barulho e a fumaça provocados pela roda traseira incomodaram pessoas que estavam na região e deram início a uma discussão. Durante o desentendimento, Rayan atacou o motorista com uma faca e deu 2 golpes no pescoço dele. Mesmo gravemente ferida, a vítima conseguiu fugir de moto, mas desmaiou pouco depois. Ela foi socorrida por testemunhas e levada ao hospital. O ataque provocou uma grande perda de sangue e um AVC. O homem precisou passar por 2 cirurgias no crânio e 1 procedimento nas artérias. Atualmente, segundo o Ministério Público, ele perdeu a fala, a visão do olho direito e ficou com o lado direito do corpo paralisado. A vítima também precisa de cuidados contínuos para fazer atividades básicas. Rayan da Cruz vai cumprir a pena inicialmente em regime fechado e não poderá recorrer em liberdade.

0: Agora, 11 horas e 27 minutos, um apartamento pegou fogo em Samambaia na manhã de hoje, né? Dando trabalho aí para o Corpo de Bombeiros. Quem vai trazer os detalhes dessa ocorrência é Natália Ferreiro. Bom dia.
1: Oi, Vilela. Bom dia a todos que nos acompanham. Um homem ficou ferido, viu, após esse incêndio atingir o residencial Felicitar, na QN614. O Corpo de Bombeiros foi acionado na manhã de hoje e enviou 7 viaturas para atender a ocorrência. Quando chegaram ao local, os militares encontraram o apartamento ainda em chamas. Durante as buscas, os bombeiros encontraram um homem caído dentro do imóvel. Ele foi retirado consciente, mas estava desorientado e com dificuldade para respirar. A vítima foi levada para o hospital. Outro morador também foi avaliado pelos bombeiros, mas não precisou ser transportado. As chamas foram controladas com água. Depois, os militares ventilaram o apartamento. As equipes fizeram resfriamento. Na verdade, a última informação que a gente tem é que as equipes seguem por lá fazendo o resfriamento dos pontos ainda quentes dentro do apartamento. A perícia da Polícia Civil e do Corpo de Bombeiros vão investigar as causas do incêndio, Vilela.
0: Aí, obrigado pelas informações, Natália Ferreiro. Onze horas e 29 minutos.

0: Ficou parada nas últimas semanas por causa das eleições. A volta do assunto à pauta marca a reaproximação entre Alcolumbre e Lula, que tem pressa para aprovar essa mudança antes do segundo turno das eleições. Mas o impacto da ampla vitória da oposição para o Senado e a Câmara no ano que vem deve criar dificuldades para o avanço rápido da matéria. O projeto estabelece a troca da jornada 6x1 pela 5x2, sem redução de salário, com uma adoção gradual que pode chegar à jornada máxima de 40 horas semanais. E aí, uma vez aprovada, viu, gente, essa proposta, ela passa a valer ali já com 60 dias, parte dessa alteração, e o restante ali, essa mudança toda é gradual nessa jornada, com 12 meses, são 14 meses de transição para essa jornada de trabalho que limita, né? O fim da escala 6x1, que limita, então, seria 5x2, sem prejuízo ali ao salário do trabalhador. Então, começa hoje, às 14 horas, a tramitação dessa matéria. Hoje, amanhã e depois, pelo cronograma, serão sessões de discussão do texto. 11 horas e 31 minutos, vamos de entrevista. Hoje vamos falar sobre dietas, emagrecimentos, cuidados antes de mudar a alimentação e os riscos das restrições sem o acompanhamento profissional. Convidamos para bater esse papo com a gente a professora de nutrição do CEUB, a Poliana Ayubi, que vai falar com a gente sobre esse tema. Poliana, bom dia, muito obrigado por conversar conosco aqui no Manhã Bandeirantes. Poliana, quais são os principais cuidados que uma pessoa deve ter antes de começar uma dieta?
1: Bom dia, primeiramente, né? Tudo de bom para vocês. Obrigada pelo convite, é um prazer enorme. Bom, respondendo aí a pergunta, né, de vocês, os primeiros cuidados, na verdade, são vários cuidados na hora de procurar um nutricionista, né? Primeiramente, a gente precisa verificar, né, a questão, a trajetória desse profissional, a formação, né, qual é a área específica que ele vai estar trabalhando, se realmente é a área que você, né, que você está procurando. Então, na verdade, a gente vai buscar justamente a questão do conhecimento e a prática que esse profissional ele tem dentro do mercado do trabalho. Isso vai ser importante, porque quanto mais prática e quanto mais conhecimento, provavelmente você vai ter aí uma adesão melhor à dieta, à prática dietética, à conduta nutricional de uma forma geral.
0: Poliana, existe uma dieta ideal para as pessoas ou a alimentação ela tem que ser individualizada?
1: Bom, na verdade, assim, a questão do que é ser ideal, ele vai depender muito de vários fatores, né? Então, primeiramente, a gente tem que analisar naquele momento, tá? Então, naquele momento, o meu objetivo, né, é uma determinada situação. Então, esse objetivo, naquele momento, eu preciso idealizar a dieta conforme o quê? A individualização. E dentro dessa individualização, o que a gente tem que pensar primeiramente? A questão do sexo, atividade física, doenças existentes, né? Por que que a pessoa está me procurando? A questão das doenças existentes, pré-existentes, sinais e sintomas que essa pessoa, né, pode estar apresentando, que pode ter uma correlação muito grande com a questão da alimentação, ou excesso de um determinado nutriente, ou até mesmo a ausência de um determinado nutriente, um déficit, né, desse nutriente. A gente também avalia, dentro desse contexto, né, a questão de exames laboratoriais. Então, é importante analisar também toda a parte de exames laboratoriais, o consumo dietético e também a questão dos sinais e sintomas, né, que a gente chama de semiologia aí. A partir disso, né, a gente vai avaliar a questão econômica, a rotina daquele indivíduo. E aí, dessa forma, a dieta vai ser elaborada conforme todas as características que eu falei para vocês. E aí, realmente, é uma dieta individualizada. Então, o ideal é que a dieta seja individualizada, o cálculo dietético, né, a gente tem que olhar que fórmula que eu vou usar, que é mais propensa, que é mais ideal para aquele paciente.
0: Poliana, teve algum impacto essa popularização das canetas emagrecedoras na nutrição? Porque a impressão que eu tenho, uma coisa pessoal, que as pessoas, antes o recurso que tinha, né, para as pessoas, para a maioria,

0: das pessoas era mesmo ali a dieta e combinado ali com o exercício físico. Hoje a gente já tem essas canetas emagrecedoras que devem ser usadas ali com acompanhamento médico, tem prescrição médica para uso, né? Não é esse uso deliberado. Mas teve algum impacto nisso, que seja uma mudança no tipo de atendimento nutricional ou uma queda ou elevação? Você conseguiu perceber alguma alteração?
1: Pois é, na verdade, assim, na verdade, um grande impacto, né? E eu falo assim, não só em atendimento, né? Porque acaba que as pessoas, elas precisam, elas querem um milagre. Só que a partir do momento que você toma uma medicação, qualquer tipo de medicação, ela precisa ter o quê? Mudança de hábito de vida. E principalmente mudança no perfil dietético. Então, primeiro que impactou de uma forma bem grande, então as pessoas acham que se tomar essas medicações, né, as canetas emagrecedoras, elas não vão precisar de atendimento nutricional, pelo contrário, né, é aí que realmente vão precisar desse atendimento nutricional. Por quê? Primeira coisa que a gente tem que ver não é a diminuição da comida, né? Então, realmente vai acontecer essa diminuição da comida, né, do consumo alimentar, da ingestão alimentar. Porém, a gente precisa analisar de que forma que essa diminuição desse consumo alimentar ele está acontecendo. Então, às vezes as pessoas ficam sem comer muitas horas ao longo do dia, ou quando come alimentos que têm uma densidade calórica muito grande, isso não é interessante, e tem caloria vazia, né? Então, na verdade, não tem nutriente. Então, a gente vai ter um problema grande de saúde. Primeiro que eu vou ter uma perda, além da perda da gordura, lógico, vai acontecer, mas também eu vou ter o quê? Esse músculo, né? Essa massa muscular, ela também vai ser o quê? Degradada. Então, a gente tem que fazer com que a nutrição não faça essa degradação de uma forma bem pontual, como está acontecendo. Lógico, associado ao exercício de força, que isso é de fundamental importância, não tem que nem discutir. E outra coisa é que, às vezes, essa alimentação, em pouca quantidade, ela acaba não tendo os nutrientes suficientes, né, para manter o organismo dentro da normalidade, o organismo funcionar de uma maneira adequada. E aí, a longo prazo, né, de médio a longo prazo, a gente vai ter deficiências nutricionais importantes, né? Abaixo de deficiência de vitaminas, minerais importantes, que isso vai gerar uma consequência de forma secundária, outras doenças. Então, por exemplo, uma anemia, uma osteoporose, uma baixa da imunidade. Então, são várias consequências de médio a longo prazo que isso vai acontecer, né? Além da perda muscular.
0: Poliana, a gente já explicou aqui para os nossos ouvintes que essas dietas, elas devem, né, ser ali individualizadas. Cada pessoa tem uma necessidade específica, né, um ritmo de vida diferente. Mas a gente consegue dar alguma dica, assim, para quem está passando nesse processo, às vezes, de emagrecimento, mas para não sofrer tanto assim com fome, né? Porque a gente tem mesmo ali que é matemática para você fazer, né, conseguir esse emagrecimento, que é aquela relação ali de a ingestão de calorias com o gasto calórico. Mas tem algum tipo de alimento que às vezes faça com que a gente não sinta tanta fome assim ao longo do dia, já que vamos cortar, reduzir as porções, mas tem algum tipo assim que segura um pouco mais ali no estômago para a gente não ficar com tanta fome assim, porque é muito triste, comer é bom demais.
1: Concordo, e a gente não tem que fazer restrição alimentar. Na verdade, a gente tem que analisar todo um contexto, tá? Primeiramente, às vezes, é porque assim, né, as pessoas, o público em geral, eles acham que cortar a caloria seria a melhor solução. Só que, às vezes, esse déficit calórico, ele pode trazer uma série de prejuízos para o organismo, né? Inclusive, futuramente, né, curto ou longo prazo, uma compulsão alimentar. Então, não é isso que a gente quer. Então, o ideal, às vezes, né, primeiramente, é a gente fazer, né, ter um aporte calórico, não uma restrição calórica muito grande, até porque isso pode gerar um estresse muito grande no indivíduo. Então, esquecer que a caloria, ela é o mais importante da dieta. Na verdade, a caloria não é o mais importante, né? Ela é uma das questões, né, que seriam importantes a gente estabelecer. E o que eu acho que é mais interessante é a gente, né, tentar fazer com que esse aporte calórico seja o aporte calórico adequado, para que você tenha esse déficit calórico. Porém, o que é importante é a gente fazer o quê? Fazer trocas inteligentes. Então, ao invés de você comer um alimento que tem uma densidade calórica aumentada, ou seja, caloria vazia, que não tem nutriente nenhum, a gente vai trocar essas refeições por alimentos que têm uma densidade calórica menor, mais rica em fibra, por exemplo, né, e que tem uma quantidade boa de vitaminas e minerais. Então, seria o quê? Os alimentos in natura. Então, frutas, legumes, tá? E uma outra estratégia importante para gerar uma certa saciedade, né? Então, além da gente fracionar essa dieta várias vezes ao dia, comer várias porções ao longo do dia, a estratégia interessante também seria o quê? Acrescentar proteína no decorrer do dia, né? Então, colocar pequenas porções de proteína para que você tenha uma saciedade, e essa digestão desse alimento, né, desse macronutriente, proteína, ele demora um pouco em relação, por exemplo, ao carboidrato. Então, o carboidrato a gente tem uma digestão um pouco mais rápida em relação à proteína, né? Por exemplo, colocar fibras colocar uma aveia com uma fruta, associar, por exemplo, um iogurte com uma fruta. Dessa forma, a gente vai ter uma saciedade melhor e uma qualidade dietética também. Então, para mim, o mais importante não é fazer um déficit calórico absurdo, mas sim a gente qualificar esses alimentos ao longo do dia.
0: Pois é, Polina, aí tem gente que às vezes consegue até perder um pouco de peso, né? Fica ali naquela luta, e aí às vezes vai, o peso volta e fica nessa. Como é que a gente faz para poder conseguir emagrecer ali, mas sem recuperar esse peso depois? Aquele chamado efeito sanfona. Quem sofre com isso tem que se atentar a quê? Porque às vezes é um deslize na alimentação, às vezes é uma coisa genética. O que é que é? Como é que a pessoa pode fazer para segurar ali no corpo que ela entende como ideal?
1: Então, uma dieta restritiva, né, geralmente essas dietas da moda, é o que acontece. Você vai perder peso, porém, a gente tem que avaliar o que está perdendo desse peso. Será que é somente tecido adiposo? Será que é tecido adiposo mais músculo, entendeu? Então, assim, a gente precisa avaliar todo esse contexto. Então, geralmente, uma dieta muito restrita acaba que você vai perder, além da musculatura, você também está perdendo tecido adiposo, isso é fato. Só que, assim, a gente tem que entender, eu não, nem falaria em dieta, eu acho que a dieta, ela remete muito à questão de restrição. A gente poderia pensar, já mudar um pouquinho a palavra, a gente poderia falar em reeducação alimentar. Então, para o paciente fazer com que exista, né, realmente continue essa mudança, e essa mudança, ela continue ao longo da vida, é justamente fazer mudanças de hábitos alimentares. Tanto de hábitos alimentares como também de estilo de vida. Então, assim, a prática do exercício físico é de fundamental importância, mais ainda importante seria uma musculação, porque a tendência é que a gente vai envelhecendo, a gente vai perdendo músculo. Então, com a musculação, você vai manter essa massa magra. E aprender a qualificar a dieta, né? Porque acaba que as pessoas, elas têm um paladar infantil ou até mesmo um paladar muito para produtos industrializados. E esses produtos industrializados, na verdade, eles têm o quê? Um aporte calórico bem aumentado e nutrientes um pouco ali, fica bem em déficit em relação a micronutrientes. Então, na verdade, eu acho que seria assim, mudar realmente o padrão alimentar. Ingerir mais alimentos in natura, né, alimentos que têm, que são, né, verduras, frutas, esses alimentos menos, né, alimentos menos processados. Então, é realmente evitar alimentos industrializados. Primeiro, que altera o paladar, e segundo, que tem também uma densidade calórica muito aumentada. Então, na verdade, não tem muito mistério. Realmente é comer o quê? Com mais qualidade e mais variedade.
0: Poliana, e para quem sente aquela vontade de um docinho, a gente consegue tapear essa vontade, que seja com uma fruta ou alguma coisa nesse sentido?
1: Sim, consegue. Por exemplo, eu adoro um chocolate. Vamos pensar que a pessoa gosta de um chocolate. Então, vamos qualificar esse chocolate. Vamos colocar um chocolate 70%, porque ali tem antioxidantes, né? O próprio chocolate, o cacau, ele tem, né, tem nutrientes importantes que também vão ajudar na questão da qualidade de vida, da saúde, de estresse oxidativo. Então, a gente pode pensar dessa forma, né? tentar minimizar o máximo possível usar chocolate com uma quantidade maior de açúcar. Ou, por exemplo, fazer uma sobremesa, né? Sei lá, vamos grelhar um pouco o abacaxi, colocar uma canela, para tentar melhorar essa questão, né, do sabor, de ter a questão do doce. Então, não é que é proibido. Um pedaço de doce não vai ser proibido. Não vai ser um pedaço de doce que vai fazer com que você ganhe peso, de uma forma grande. Na verdade, é todo um conjunto. Essa distribuição, essa recomendação individual é o que você precisa, que é o que o nutricionista vai fazer. Então, essa recomendação ele vai estar calculando. E por que não, não colocar um doce, uma pequena quantidade de doce pós o almoço? Não teria problema nenhum. Mas o que a gente tem que pensar é exatamente o quê? Na quantidade que vai ser utilizada. Que vai ser consumida.
0: E, Poliana, falando em quantidade, quando a gente pensa naquela história do dia do lixo ou refeição do lixo, isso pode comprometer o esforço que a pessoa fez ali na semana? Porque às vezes também a gente quer, vou tirar uma refeição para comer um sanduíche, para me acabar num fast food. Ou dar o fim de semana também ali, que a pessoa gosta ali de uma geladinha ali. Isso aí pode ou não pode?
1: Pode. Só que a gente tem que pensar o seguinte. O meu corpo ele não entende que existe o dia do lixo, né? Para começar, tá? Então, assim, eu acho que você ficar restringindo demais, você vai gerar o quê? Um estresse para você mesmo, né? Aumenta cortisol, isso vai gerar uma série de complicações. Então, assim, eu quero comer um sanduíche. É proibido comer um sanduíche? Não, mas vamos ver como é que vai ser esse sanduíche. Então, pode ser, por exemplo, um hambúrguer artesanal. A gente coloca um queijo menos calórico, colocar um queijo, né, mais branco, não aqueles queijos amarelos, tipo cheddar, enfim, né, esses queijos mais que tem mais caloria. Acrescenta uma salada, então, uma alface, um tomate, uma cebola. Não tem problema nenhum, pode ter o pão. Então, essa questão do sanduíche não teria problema nenhum. Ou, por exemplo, uma pizza margarita, uma pizza de tomate, enfim, poderia estar entrando sem problema nenhum. O problema é a forma da gente escolher determinados alimentos e estar utilizando isso como... falou, não, hoje é meu dia, então eu vou chutar o balde e hoje é permitido. Não é assim. Então, precisa também ter moderação durante esse dia. Se permitir também, que eu acho que é importante. Se permitir é importante também dentro do contexto dietético. Ah, eu quero tomar uma cerveja, tá? Quanta cerveja você tomava? E agora eu vou tomar o quê? Não vou tomar, né, 6 cervejas, vou tomar uma cerveja, uma long neck e tá tudo bem. Tá? Mas a gente tem que entender que a questão da quantidade e de escolher o alimento certo também é fundamental.
0: E Poliana, para a gente finalizar, já que, né, infelizmente o tempo trabalha contra a gente, qual a principal orientação que você deixa para quem deseja mudar a alimentação? Não necessariamente visando só emagrecimento. Às vezes a pessoa tem um hábito que ela já identificou que é ruim, de comer muito ultraprocessado, de comer comida muito gordurosa. Às vezes, claro, também tem gente que quer o emagrecimento, quer ganho de massa, enfim. Qual a orientação que você deixa para quem está nesta situação que quer mudar a alimentação e não sabe nem por onde começar?
1: Bom, eu vou me orientar com essa a sua pergunta, eu vou me orientar em relação ao material que a gente tem super importante dentro da área da nutrição, que é o Guia Alimentar da População Brasileira. Esse Guia Alimentar da População Brasileira a gente consegue baixar pelo Ministério da Saúde, né? Então ele é gratuito. E ele fala exatamente, né, de tudo que eu comentei aqui com vocês. Aumentar o consumo dos alimentos in natura, ou seja, aqueles alimentos, frutas, verduras, né, legumes, tá? Então, aumentar esse consumo, cereais, aumentar o consumo desses alimentos. E consumir com muita moderação os processados e evitar de todas as formas os alimentos ultraprocessados. Então, por exemplo, refrigerante, salgadinho, esses salgadinhos, né, de pacote, que isso é considerado um alimento ultraprocessado, né? O alimento in natura seria, por exemplo, o milho, o alimento processado seria, por exemplo, o milho em lata, né, que aí a gente vai usar com muita moderação, e o alimento ultraprocessado seria, por exemplo, um salgadinho sabor milho, que na verdade de milho não tem nada. É só um sabor bem longe de milho. Aí isso a gente tem que evitar, que está relacionado às doenças crônicas não transmissíveis.
0: Tá aí, conversamos com a professora de nutrição do CEUB, a Poliana Ayub, a quem agradeço pelas orientações, uma entrevista muito esclarecedora. Obrigado, professora.
1: Muito obrigada e qualquer dúvida estou à disposição, viu? Obrigada, obrigada pela oportunidade.
0: Excelente semana.
1: Obrigada.
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0: 11:50.
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0: 11 horas e 51 minutos.
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0: E já voltamos com informação, isso porque o Detran suspendeu CNHs, Carteiras Nacionais de Habilitação, de 4.800 motoristas aqui no Distrito Federal. Quem vai trazer os detalhes para a gente é Ayumi Watanabe. Muito bom dia.
6: Bom dia, Vilela. Então, a lista que mostra quais foram os motoristas que tiveram a carteira suspensa foi publicada nesta terça-feira no Diário Oficial aqui do DF, depois do encerramento de todas as possibilidades de defesa na esfera administrativa. A maioria das suspensões ocorreu por recusa do teste do bafômetro. Foram 3.958 casos, o equivalente a mais de 80% do total. E olha, Vilela, a recusa do bafômetro, segundo as regras de trânsito, o motorista pode receber multa de até quase R$3.000 e ter o direito de dirigir suspenso por 12 meses. Durante esse período, é necessário cumprir o curso de reciclagem e ser aprovado em uma prova teórica para recuperar a habilitação. O Detran DF informou que nos processos foram garantidos aos motoristas o direito de ampla defesa, ao contraditório e ao devido processo legal. A relação completa dos condutores com a CNH suspensa pode ser consultada no Diário Oficial de hoje. E agora, caso o motorista seja flagrado dirigindo depois de beber, se o motorista fizer o teste e o resultado for de até 0,4 miligrama de álcool por litro de ar expelido, ele pode seguir a viagem desde que o veículo e a documentação estejam regulares. Já entre 0,05 e 0,33 miligrama por litro é considerada infração gravíssima. O motorista recebe multa, tem a CNH suspensa por 12 meses e o veículo fica retido até que um condutor habilitado e em condições de dirigir seja apresentado. Caso contrário, o veículo pode ser removido para um depósito e, para voltar a dirigir depois da suspensão, o motorista precisa cumprir o período de 12 meses, também fazer um curso de reciclagem e ser aprovado em uma prova teórica. A partir de 0,34 miligrama de álcool por litro de ar expelido, além das penalidades administrativas, a conduta pode configurar crime de trânsito, com encaminhamento do motorista à delegacia. Então, tá aí o aviso, né? Depois de beber, não dirija. Volto com você, Vilela.
0: Tá aí, obrigado pelas informações, Ayumi Watanabe. Se você quiser conferir lá no Diário Oficial do Distrito Federal, o site, tá, que fica disponível é dodf.df.gov.br. Lá tem o Diário Oficial da União, fica hospedado lá nesta página, viu? E aí é só você abrir a edição lá virtual do diário, que a lista do Detran começa lá na página 11 do Diário Oficial do Distrito Federal e segue ali, como é muita gente, deixa eu descer aqui, ela vai até a página 19, tá bom? Da página 11 a 19 tem lá o número das carteiras de habilitação, os registros. Não traz o nome, deixa eu só me certificar aqui, abrindo de novo, mas tem o número do registro da CNH, tá bom? Você pode fazer essa consulta por lá. Plataformas de apostas e jogos online começam a ser retiradas do ar em todo o país. Informações com Vitória Carvalho, muito bom dia.
7: Bom dia, Vilela. Bom dia a todos. Esses sites, conhecidos como bets, começam a sair do ar em todo o país hoje. A medida proíbe a exploração, a oferta, a intermediação e a publicidade dessas atividades no Brasil. O prazo para os usuários retirarem voluntariamente o dinheiro mantido nessas plataformas terminou nesta segunda-feira, às 23h59. As empresas terão os dias 7 e 8 de outubro para informar às instituições financeiras os saldos que ainda estão nas contas dos clientes. A devolução desses valores deverá ser feita pelos bancos entre os dias 9 e 14 de outubro.
0: Aí, obrigado pelas informações, Vitória Carvalho.
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0: 11h56.
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0: 11h58, reta final do nosso Manhã Bandeirantes. Deixa eu passar as vagas de emprego. Compromisso do Manhã Bandeirantes, né? Trago sempre para vocês. Hoje, 1.040 vagas disponíveis nas agências do trabalhador. Salários que chegam até a R$3.100. Olha só, para analista de e-commerce, tem duas oportunidades em Ceilândia. Tem que ter experiência e também ter pelo menos iniciado o ensino superior. Essa vaga que paga R$2.000. Para cortador de mármore, tem duas oportunidades, também em Ceilândia, tem que ter experiência, não é exigido escolaridade, viu? Essa vaga paga R$ 2.900. 25 oportunidades para eletricista em Samambaia, não é cobrado experiência, tem que ter pelo menos completado o ensino fundamental, o salário é de R$ 2.536. Tem ainda 12 vagas também em Samambaia para bombeiro hidráulico. Não é cobrada experiência, mas tem que ter um ensino fundamental completo. Salário R$ 2.536. No Guará, uma vaga para mecânico de motor a diesel, tem que ter experiência. E também o ensino médio, pelo menos iniciado ali, viu? Essa vaga que paga R$ 2.800. Se você gostou de uma dessas oportunidades, quer consultar outras oportunidades também, é só cadastrar o seu currículo no aplicativo Carteira de Trabalho Digital. Você também pode ir a uma das 16 agências do trabalhador. Sempre em dia útil, viu? A partir das 8 horas da manhã, segue o atendimento até as 17 horas. Uma boa sorte para você que está procurando esse emprego. Meio-dia em ponto, deixa eu ir embora. Tchau, gente. Amanhã eu estou de volta. Até lá.
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0: Olá pessoal, boa tarde, estamos juntos sempre, para você aqui é claro, na sua melhor frequência. Muito bom que você esteja a bordo da nossa rádio Bandeirantes, estamos nesta terça-feira, dia 6 de outubro. Muito bom saber que você está por aqui e nunca, nunca me abandona. Muito bom entender também que sim, vivemos um momento dos mais delicados, ainda com uma certa indefinição, mas é muito interessante entender que democracia é a arte de poder respeitar a opinião que é contrária à nossa. E como é interessante você ter essa capacidade, como é interessante você ter esse discernimento para entender que, independentemente do lado que você esteja, às vezes você não está em nenhum lado, mas tem que ter um pouco mais de empatia em relação a um ou a outro. Mas o fundamental é saber que não há nada mais importante do que o respeito ao contrário, o respeito à opinião contrária. E a democracia se constrói exatamente desta maneira. A pedra fundamental é aquela que, sim, respeita e aceita quando você não ganha. Respeita e aceita quando a opinião discorda da sua. Isso é muito interessante, porque faz parte da nossa vida, não só da nossa vida democrática, política, mas também social. E dentro do futebol é impressionante, porque o futebol ainda é um pouco mais complexo. O futebol, ele desfruta da ideia de que você tenha muitas maneiras para poder vencer, muitas maneiras para poder conquistar. E qual é a fórmula correta? Qual é aquela que vai dar certo? Qual é aquela que no final, no frigir dos ovos, será a mais produtiva? Não se sabe. O ovo só é colocado em pé quando o resultado é conquistado. E muitas vezes o resultado é só o parcial. Sim, sabe aquela longa jornada onde você tem pequenas batalhas? O fato de você ganhar uma ou duas batalhas pelo meio do circuito não significa que lá no final você vai ter conquistado a guerra. O futebol é assim. Uma competição como o Campeonato Brasileiro é feita de 38 pequenas batalhas. Não significa que quando você perca uma ou duas batalhas que você perdeu a guerra. Também não significa que de repente você conquiste 6 pequenas batalhas consecutivas, 6 vitórias, faça 18 pontos e tenha garantido o título de campeão brasileiro. Não, não é bem assim. A vida é diferente dentro do futebol e a única coisa que vai determinar o nosso caminho e vai determinar se a gente realmente aplicou o modelo correto, se a gente realmente teve a arte da conquista ao nosso lado, é o resultado final. E é bem interessante porque o resultado final, ele é pautado por muitas variáveis. E para uma equipe como a do Palmeiras, como a do Flamengo, são equipes muito grandes, de grandes orçamentos, é natural que o único objetivo de um campeonato nacional como este, disputado aqui no Brasil, tão duro, tão difícil, tão apertado, onde a disputa é ferrenha da primeira à última jornada, a única coisa que interessa para estas duas grandes equipes é o título. Mas se você parar e pensar, são pequenos títulos conquistados por outras 36 equipes. Aí, quando você chega ao Cruzeiro, o título para o Cruzeiro, que é o terceiro maior orçamento do futebol, mas muito distante ainda de Palmeiras e de Flamengo, o título do Cruzeiro é chegar à fase de grupos da Copa Libertadores da América, é estar diretamente nesta fase. O que é para o Corinthians, por exemplo, neste momento, avançar e ter a conquista ao seu lado? É buscar o título brasileiro? Claro que não. O Corinthians não tem a menor chance de buscar esse título, até porque tropeçou demais ao longo dessa jornada. Mas para o Corinthians, sim, era uma ideia de poder estar numa Copa Libertadores, numa pré-Libertadores e até seguramente numa Sul-Americana sem nenhum tipo de preocupação. Mas este é um momento duro onde o Corinthians olha mais para baixo, principalmente em cima do confronto de amanhã contra o Internacional, do que para cima. este é o futebol. Para cada uma destas 20 equipes que fazem parte daquilo que é o Campeonato Nacional, existe um objetivo determinado. O Vitória tem por objetivo não cair. Neste momento, esse é o objetivo também de Internacional, Grêmio, Vasco da Gama. Olha como é interessante você ter pequenas batalhas dentro de um grande contexto. Acho muito interessante que a gente possa levar isso também para as nossas vidas. A gente, ao longo desta nossa jornada, cada um de nós, a única coisa que sabemos é que nasceremos, viveremos e morreremos. Mas não temos a noção de quanto tempo durará esta jornada. A única coisa que sabemos é que ela terá um final. A gente torce para que esse final possa ser assim, adequado, possa não ser sofrido, possa ser um pouco mais longevo, que a gente possa ter a possibilidade de poder desfrutar um pouco mais daquilo que é o bom da vida, mesmo sabendo que a jornada tem intempéries, que a jornada tem estradas esburacadas, mas é uma ideia de que a gente possa estender um pouco mais essa jornada. Mas para que a gente possa estender esta jornada, a gente tem que entender quais são as batalhas que a gente vai resolver comprar, quais são as guerras que a gente vai resolver assumir e quais são essas pequenas batalhas que mesmo a gente, às vezes, perdendo, faz parte do nosso crescimento. Elas fazem parte da nossa evolução, para que lá no final a gente possa fazer aquele bom e belo balanço. E no final do balanço, ele seja mais vitorioso, ele seja mais produtivo, ele tenha nos causado mais evolução. De novo, é o futebol fazendo parte das nossas vidas. É o futebol trazendo lições importantes para que a gente possa crescer com elas, aprender com elas e evoluir com elas. Nunca se esqueça, perder às vezes uma pequena batalha faz muito parte do nosso jogo, faz muito parte dessa nossa história. E é entender também algo que a vida me ensinou e me ensinou no início dos anos 2000, de uma maneira até um pouco mais dura do que eu gostaria, que é a ideia de entender que a nossa vida é meio como uma roda gigante. Ótimo quando você está no ponto alto dessa roda gigante. É uma delícia quando você está nessa parte mais alta da roda, onde você vê tudo lá do alto, onde a maioria está abaixo de você, onde o céu é de brigadeiro, o horizonte é só azul, mas a roda anda. E no andar desta roda, você vai mudando de posição. E quando você muda de posição, você começa a entender um pouco melhor as agruras da vida. E principalmente quando você chega nessa parte mais baixa da roda gigante, quando você já não vê mais ninguém de cima, ao contrário, a maioria está acima de você. Você tem poucos amigos. O telefone passa a não tocar. Os convites simplesmente desaparecem. E esta é a grande sacada, a grande virtude está em termos condição de aprender com o futebol, aprender a perder as pequenas batalhas, aprender a ter a capacidade de saber sobreviver quando você está nessa parte mais baixa da roda gigante, para que aí sim você tenha a possibilidade, a força, a virtude e, acima de tudo, o merecimento de poder evoluir. E não se esqueça, essa roda, ela vai continuar a girar. E ela girando, você vai voltar ao topo da cadeia. Mas vai voltar melhor, mais forte e mais evoluído. Ou evoluída, se você assim preferir. Ótimo que a gente possa estar juntos aqui na E aqui na sua Rede Bandeirantes, às 12 horas e mais 10 minutos, que a partir de agora a gente gira os nossos repórteres para que você continue a ter a melhor informação esportiva.
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0: Vamos nós, é o momento dos mais delicados da história do Corinthians. Atenção, hein? Informação de cocheira. Em caso de derrota amanhã, na partida entre Internacional e Corinthians, Fernando Diniz cai. Repito, formação de cocheira. No futebol tudo sempre pode mudar. Mas para esse momento, informação de bastidor é que em caso de derrota para o Internacional, Fernando Diniz cairá. Oi, Luiz Fabiani, boa tarde.
2: Alô, Elia, um grande abraço para você e para todos que acompanham a nossa área na Bandeirantes. É nesta terça-feira que o Corinthians finaliza a preparação para o jogo contra o Internacional, na quarta pelo Campeonato Brasileiro. E com um desfalque confirmado, André Carrilho, que hoje à noite entra em campo pela seleção peruana em amistoso contra a Colômbia e não retornará ao Brasil em tempo hábil para a partida. Por outro lado, Yuri Alberto é reforço confirmado no Alvinegro para encarar o seu ex-clube e segunda maior vítima vestindo a camisa do Corinthians. Diante do Colorado, são 6 partidas e 6 gols marcados para o artilheiro do Alvinegro nesta temporada. Provável Corinthians de Hugo, Mateuzinho, Gabriel Paulista, Gustavo Henrique e Bidu, Ranieri, Bidon e Garro, Caio César, Memphis Depay e Yuri Alberto.
1: Corinthians.
0: Maravilha, olha só, audiência mais do que qualificada ao longo da nossa jornada. Mandar um abração especial ao nosso glorioso Otávio Muniz, que durante muitos anos fez parte da nossa trajetória aqui no Grupo Bandeirantes de Comunicação. Hoje empresta o seu talento ao Band Esportes, empresta o seu talento à X Esportes, e isso é muito legal, porque nada como um dia após o outro. Um abração muito especial também ao Alisson, grande gerentão geral da Artefato Beach Encounter, elegante como sempre e palmeirense menos sofrido, porque a maré não poderia ser melhor para esse time que está firme, forte e valente nas suas 3 frentes. Aliás, por falar no Palmeiras, alô Bruno Migliozzi, boa tarde.
3: Fala, Elia, tudo bem? Boa tarde. Abraço para você, pro amigo ligado aqui na Bandeirantes durante o nosso área, chegando com as informações do Palmeiras dessa terça-feira, já na preparação. Reta final pro duelo contra o Bahia, retomada no Campeonato Brasileiro. Em sua casa, o Verdão busca mais 3 pontos no Campeonato Brasileiro e conta com reforços, ou melhor, jogadores que são titulares e voltam da data FIFA, com alguma preocupação em relação à parte física, mas nenhum deles teve nenhuma grande questão, nenhum grande problema. Gustavo Gomes, Maurício e Sousa, os primeiros a chegarem, estão claramente à disposição. Flaco Lopes e Jair também devem voltar a tempo depois do duelo de hoje da seleção argentina contra Benin na despedida de Lionel Messi. A questão mesmo deve ser em relação aos uruguaios. Piquerez e Emiliano Martínez estão em Calcutá, onde enfrentam a seleção da Índia, e por isso o deslocamento mais complicado pode prejudicar a presença dos jogadores para o duelo contra o Bahia no Brasileirão. Elia!
1: Palmeiras!
0: 12 horas e mais 14 minutos, que maravilha que a gente possa estar juntos. É, você, firme, forte e valente por aqui. É, audiência feminina aqui. Aliás, audiência feminina e sonoplastia feminina de grande qualidade, já que a nossa vitória é aquela que emplaca o melhor som desta rádio no nossa área, todos os inícios de tarde para você. Salva de palmas para Vitorinha. Aí sim, lá vem o São Paulo, é ou não é? Bruno, não, é ou não é? PDV, seja bem-vindo, um abraço.
4: Boa tarde, Eli, um abraço para você, para o amigo ligado aqui no Nossa Área. O goleiro Rafael segue como dúvida para o duelo de amanhã contra o Cruzeiro em Belo Horizonte por conta daquele problema na região lombar depois de uma pancada que ele tomou no aquecimento ainda antes do último jogo do São Paulo contra a equipe do Santos, que ele acabou desfalcando o tricolor paulista, dando lugar a Coronel. A probabilidade de Rafael jogar é pequena. Coronel pode seguir entre os titulares no gol do tricolor paulista. Além desse provável desfalque, Luciano com uma lesão no adutor, Iago também com uma lesão no adutor, além de Danielzinho, que saiu de campo mancando contra a equipe do Santos, todos devem desfalcar o tricolor paulista, que terá retornos de Caleri no ataque e também de Diordney no meio-campo.
1: São Paulo.
0: 12 horas e mais 16 minutos. Quem fala para você é um treinador que não corre risco, mas as últimas partidas do São Paulo em termos de resultado foram piores do que o imaginado. Dorival Júnior, é você.
5: Fico muito tranquilo com relação a tudo isso. Eu tenho consciência do que nós estamos fazendo lá dentro, do momento que nós estamos vivendo, Não fico aqui me vitimando de forma alguma, sou responsável pelos resultados, tenho consciência, vim para cá consciente do que estava acontecendo, não procuro justificar em sentido nenhum. A diretoria é livre para fazer a avaliação que queira a respeito de tudo que está acontecendo lá dentro. Eles acompanham diariamente o nosso trabalho, a dedicação, a entrega. Talvez tudo aquilo que nós estejamos fazendo, os resultados, não sejam aquilo que represente um pouco daquilo que está sendo feito no dia a dia do clube. Eu reconheço isso, não estou satisfeito, naturalmente, mas sou confiante que todo trabalho tem um processo de. Nós fizemos uma reformulação dentro da competição, nós temos que ter consciência disso. Nós entendíamos que era necessário fazê-lo, corremos esse risco. Não lamento, porque vejo que a equipe ela está buscando gerar resultados. Tem dificuldades, tem problemas, tem, mas nós temos coisas boas também acontecendo. Hoje, infelizmente, volto a colocar, nós vamos ser avaliados pela derrota, pelo resultado, e não pelo trabalho que foi desenvolvido. Eu sei que é assim, no Brasil é assim, estou acostumado com isso, convivo com isso há muitos anos, não vai alterar, vou finalizar minha carreira daqui a alguns anos e vai continuar sendo assim. Então, eu aprendi dessa maneira, eu aprendi dessa forma e procuro sustentar meu trabalho em cima daquilo que eu procuro produzir. As avaliações das diretorias são feitas no momento em que achem conveniente ou não a manutenção de um trabalho. Eu estou lá todos os dias, 24 horas, me dedicando ao São Paulo, como nesse momento vem acontecendo.
0: Bom, basicamente é isso que se espera de um treinador. O treinador tem que se dedicar. Não vai ser 24 horas, porque ninguém tem essa possibilidade, mas 12, 13, 14 horas por dia, não tem treinador de alto nível que não tenha que se dedicar esse período e esse período dentro do CT de treinamento. Sim, é chegar às 7 da manhã, 8 da manhã, sair 9 da noite, assistir vídeos, planejar, treinar. Pensar qual é o próximo adversário e como enfrentá-lo. São dificuldades que só o tempo e tempo destinado a esse trabalho que podem resolver todas estas questões. Lá vem o Santos, eu não é Everton Ramos, boa tarde.
2: Oi, Elia, tudo bem? Boa tarde para você, para o ouvinte ligado com a gente aqui no Nossa Área. O Santos confirmou a lesão de Arthur, uma lesão muscular na posterior da coxa direita. O atleta saiu no início do segundo tempo do clássico contra o São Paulo, na vitória por 2-1, sentindo, disse na zona mista que podia ser uma câimbra, mas os exames constataram essa lesão de grau 2, ou seja, ele pode ser desfalque aí por pelo menos 2 semanas. Santos, que tem a baixa no meio-campo para o duelo contra o Flamengo, mas tem também um retorno de Gabriel Bontempo, que deve ser titular. Neymar deve ganhar minutos no segundo tempo, deve começar o jogo no banco de reservas, tá? Finalizando a transição física. Peixe que também não terá o Everton Cebolinha por questões contratuais. Duelo na quinta-feira, 7:30 da noite, entre os líderes do retorno do Campeonato Brasileiro, Santos e Flamengo, na Vila Eliá.
0: Santos! Pois é, grande jogo, quinta-feira, Santos e Flamengo. Vem pra cá. Vem pra lá. Ah, só faltava não. Santos e Flamengo nesta quinta-feira, grande jogo, porque a Vila Belmiro vai ser pequena para essa grande partida e o Santos quer manter a sua ótima fase, só que desta vez o adversário é gigante. Por falar em gigantismo, despedida hoje de Lionel Messi. Monumental de Núñez também vai ser pequeno para Argentina e Benin. Sim, o jogo pouco importa. O que importa é a longeva, gigantesca e vitoriosa trajetória de Lionel Messi. Um gol histórico para você.
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6: Vem para o campo de ataque mais uma vez a seleção da Argentina. Falhou a seleção da Áustria. Messi na ponta direita, é só fazer. Julian Álvarez invadiu, bateu. Schlager salvou, vai voltar. Paredes para Messi. Messi dominou. Messi, Messi, Messi, Messi. Messi, bateu no gol. Travando. Voltou para o Messi. Gênio! Gênio! Gênio!

0: Argentina. De Messi, de Messi, de Messi, do gênio da bola, do cara do jogo, do ser incompreensível. Lionel Messi marca o segundo gol da Argentina na descida para a explosão do torcedor em Dallas. A Áustria foi inteira no desespero. Foi para o campo de ataque na ponta esquerda, cortou a marcação, a bola voltou lá pela meia-direita.
1: Enzo Fernandes dominou, tentou o toque de bola, abertura, vem para Di Maria, é pelo setor que esquerda, correu, evitou a saída na linha de fundo, abriu o compasso, vai para a finta, bom drible, está na área, dominou, derrubado, é pênalti! Penalidade máxima para a Argentina bater em cima do Di Maria, o Dembélé vem para fazer o pênalti em cima dele, ele balançou no Dembélé, ameaçou cortar, cortou, foi para dentro da grande área, ergueu a cabeça numa jogadaça do Di Maria, o Dembélé vem por trás, calça ele, é pênalti para a seleção da Argentina bater, se posiciona para a cobrança, Lionel Messi vem para bater, pênalti para a seleção da Argentina, Messi, mãos na cintura, ele não sai de dentro da grande área, vem para a cobrança, Giroud, amarelo, Messi na bola, perna esquerda, bateu!

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0: 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Esta é a sua rede Bandeirantes, unida para que você continue a ter a melhor informação esportiva. E sim, essa é uma terça-feira de despedida de um dos maiores gênios da história do futebol. Talvez sim, um dos três melhores que eu tenha visto jogar em toda essa longa trajetória. E olha que eu peguei o Pelé no finalzinho, bem no finalzinho, mas sempre foi muito saboroso enxergar aquele cara genial, talentosíssimo e de outro planeta que se chamava Edson Arantes do Nascimento. Mas é muito interessante entender que a gente tem gênios de outro planeta, tem gênios deste planeta e tem aqueles que são referência futebolística de uma nação. O Messi é referência futebolística da Argentina, que hoje para para sua despedida. Sim, o adversário pouco importa. O que importa é Lionel Messi se despede da Argentina.
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2: A bola volta no campo de defesa, tanto toca de bola para Ciro, jogando contigo no setor intermediário, aperta a seleção da Argentina, levantamento vem pelo setor intermediário, chegou na bola, ganhou um bom lance, Lautaro, abriu boa bola, vai pintar o gol da Argentina, bola batida, defendeu o goleiro, entrou Messi, tocou gol!

0: isso, hoje a despedida do genial Lionel Messi. Lionel Scaloni, o xará do Messi, vai ter muita dificuldade para poder colocar essa Argentina sem o seu grande jogador, sem aquele que foi referência histórica da seleção da Argentina nos últimos 10 anos. Aquele que deu um título incrível histórico para a Argentina em 2022, aquele que começou a transformar o futebol da Argentina a partir do momento em que a Argentina ganha a sua Copa América. Mas é muito interessante entender que com ou sem Messi, hoje o futebol da Argentina ele está um degrau abaixo do futebol de três grandes seleções do mundo, na minha opinião. E são elas a Espanha, a França e a Inglaterra. Mesmo a Argentina muito forte, mesmo a Argentina que joga num 4-4-2 agora sem o Messi, muito qualificado, um time com dois grandes atacantes como Lautaro Martínez e Julian Álvarez, ainda assim a Argentina está numa prateleira abaixo de seleções como a Espanha, com 41 jogos de invencibilidade. A Inglaterra, que com Thomas Tuchel vai evoluir demais, e eu não tenho dúvida, a França de Zinedine Zidane. Quem fala pela seleção da Espanha é o treinador, pouco valorizado até eu diria, com salário inferior inclusive ao de um treinador que atua no Corinthians. Sim, o salário de Luis de la Fuente neste momento é menor do que o salário de Fernando Diniz. O salário de Luis de la Fuente é 3 vezes menor do que o salário de Carlo Ancelotti. Alô, de la Fuente, é você.
1: Fundamentalmente, é a qualidade dos jogadores que realmente tem o mérito de estar sempre à altura de qualquer desafio, porque são muito bons. Esse é o primeiro ponto. Em segundo lugar, nós os conhecemos muito bem e sabemos em quais jogadores podemos apostar ou convocar para que a nossa filosofia e o nosso modelo de jogo se encaixem perfeitamente. Acredito que essa seja a segunda ideia. E em terceiro lugar, temos um grupo humano fantástico que faz com que quem chega se integre rapidamente. Basta ver esses garotos que vieram da seleção sub-21. Jovens que são acolhidos com muita naturalidade desde o primeiro momento, sentindo-se muito à vontade. Isso também influencia o desempenho em campo, permitindo que joguem com tranquilidade, sem uma pressão excessiva além daquela inerente a um atleta de elite. Eles lidam muito bem com isso, sem que acrescentemos nada além da própria exigência do futebol. Esses três aspectos são fundamentais para que os jogadores se sintam bem, tenham um bom rendimento e possam demonstrar todo o seu potencial.
0: E como demonstram esse potencial? Aliás, hoje, para encerrar essa data FIFA, mais um jogo pela Nations League, a gente vai ter a partida da Croácia contra

0: contra a seleção da Espanha. Aliás, dois grandes jogos, hein? Croácia e Espanha. A Espanha tem até aqui 100% de aproveitamento, 3 jogos, 3 vitórias. E a seleção da Inglaterra, que também faz uma campanha brilhante, apesar de ter sido derrotada pela Espanha, mas é brilhante, é impressionante como joga esse time, agora ultra bem comandado pelo Thomas Tuchel. E hoje o time da Inglaterra enfrenta a República Tcheca. São dois grandes jogos para finalizar essa data FIFA e finalizar essa primeira parte da Nations League, onde a gente começa a enxergar não só a Espanha como mais uma vez favoritaça nesse planeta bola, mas começa a entender a força do time inglês, a força agora desse time francês comandado por Zinedine Zidane. E correndo por fora, com 4 jogos e 4 vitórias, está a seleção portuguesa, que neste momento não conta com Cristiano Ronaldo. Mas convenhamos, do alto de toda a sua qualidade, do alto de todo o seu histórico vitorioso, o Cristiano tem que entender que para esse momento, a seleção portuguesa talvez possa abrir mão dele. O importante é saber se ele tem condição de abrir mão da seleção portuguesa. Jorge Jesus é o comandante e fala para você.
1: Também partilhei ao longo de um ano tudo o que é o símbolo e o que é a marca e o jogador Cristiano, e principalmente para as crianças. Ele é uma referência mundial. E por isso, agora depois do jogo, eu digo e volto a dizer, o Cristiano não volta à seleção se ele não quiser. Por mim, isso não se coloca, porque o tema que houve entre mim e ele foi precipitado. Houve aqui muitas, não sei, pessoas que se meteram no caso, com que fizeram que isto parecesse um tema ou um problema, que não teve problema nenhum. O problema de um treinador, não é? Por um jogador, e ele é diferente, o estatuto dele, aquecer e depois não entrou, deu este problema. Vocês acham que isto é motivo para o símbolo que o Cris tem no país e na seleção não acabar assim de uma maneira para a outra, com tudo isso que você disse, e bem com os miúdos, e não só miúdos, a paixão que têm? Eu quero que ele esteja, eu quero que ele, se tiver que sair, ele sabe que vai acabar, não, isto não dura para sempre, para todos, não é? Mas gostava que ele acabasse na seleção como ele quer, ele é que vai decidir como ele quer, não é? Porque foi assim que falámos os dois. Eu disse, eu preciso de ti. A minha primeira convocatória, eu preciso de ti, eu preciso que tu estejas ao pé de mim, jogando ou não jogando, eu preciso de ti. E agora diga a mesma coisa.
0: Pois é, não tem nada mais importante do que a instituição. E essa questão, esse confronto que acabou sendo inevitável entre o Cristiano Ronaldo e o Jorge Jesus, ele talvez tenha prazo de validade, mas vai depender muito mais do Cristiano Ronaldo entender que ele precisa servir a seleção e não a seleção servi-lo, para que ele volte a ser convocado. Cristiano já se apresentou ao Nasser, tem 41 anos, mas é um cara que tem muita disposição e é um cara importante para você ter como opção. Hoje, ele não é mais o cara que vai ser a referência e é o titular absoluto de uma seleção como a de Portugal, que tem outras alternativas, entre elas o próprio Gonçalo Ramos, que, aliás, nos últimos 3 jogos de Portugal, fez 3 gols e deu 2 assistências. 12:40, quem fala para você agora é Tayla. Por quê? Porque a seleção feminina do Brasil de futebol pede passagem. Alô, Tayla!
2: Brasil! Brasil! Tem alguns anos que eu tenho sido considerada como uma líder, e isso é muito legal. Eu encaro de uma maneira muito tranquila, muito leve. O jeito que eu enxergava uma liderança era sempre com muita, muita autoridade, e eu sou diferente disso. Eu me coloco uma pessoa mais tranquila, mais leve, com orientações ali, num tom que eu acredito que seja assertivo. Então, eu fico muito feliz que as pessoas tenham reconhecido isso e que eu tenha contribuído pro grupo e pro São Paulo. O futebol feminino, ele precisa ser cuidado na base, ele precisa ser melhor estruturado. Pessoas que trabalham com a gente precisam ser capacitadas. Eu fico muito feliz, principalmente em relação à base, né? O que essas meninas da base têm de estrutura hoje, estrutura num clube falando, estrutura financeira também. elas são melhores reconhecidas do que nós fomos atrás. E eu considero até que eu não peguei uma fase ruim do futebol feminino. Tem meninas, as pioneiras aí, diversas, que não tiveram metade do que a gente tem hoje. Então, o quanto isso é importante para que a gente possa desenvolver o futebol feminino. Nós temos aí uma luta constante, mas a partir do momento que você tem como prioridade cuidar desses aspectos estruturais, cuidar dessas pessoas que são capacitadas para trabalhar com futebol feminino, vai dar bons resultados.
0: Pois é, todos nós estamos com essa expectativa de uma grande Copa do Mundo que vai ser disputada aqui no Brasil. Uma Copa do Mundo onde eu não tenho dúvida, a seleção feminina do Brasil vai fazer uma campanha, pode ser de título ou não, mas podem apostar. Eu coloco as minhas fichas naquilo que eu estou dizendo agora. Conheço muito o trabalho do Arthur Elias, a capacidade do Arthur Elias, a força desse modelo tático que ele desenvolveu para a seleção brasileira, o incômodo que esta força, que esse modelo tem para seleções fortíssimas, como são as seleções da Espanha e dos Estados Unidos. Seleções se incomodam com o tipo de marcação e com o tipo de velocidade que a seleção brasileira aplica. E isso é mérito do Arthur Elias, um treinador de outro patamar, de muito mais qualidade, proporcionalmente àquilo que acontece com o futebol masculino. Então, para a gente entender o que é que eu penso, a seleção feminina do Brasil, ela pode não vir a ser campeã do mundo o ano que vem, na Copa que vai ser disputada por aqui. Mas ela vai fazer, podem apostar, ela vai fazer uma campanha muito melhor do que fez a seleção masculina do Brasil este ano, jogando a Copa que foi disputada nos Estados Unidos, no México e no Canadá. Sim, a seleção masculina do Brasil ficou em oitavas de final. Eu tenho convicção que a seleção feminina vai avançar e vai avançar muito na competição. E nós vamos estar aqui na melhor cobertura do rádio esportivo do Brasil nesta Copa do Mundo Feminina aqui na... Quem fala para você agora é o Cuca. Grande expectativa para Santos e Flamengo na próxima quinta-feira. Mas mesmo antes dessa expectativa, é fato. Cuca está preocupado com as perspectivas. De repente passou a ser missão do Santos estar na Copa Libertadores da América. E o Cuca, inteligente como é, não quer essa pressão, né, Cuca?
3: A melhor de todos os jogadores.
4: Essa bola que foi no segundo turno do Santos.
3: Eu atribuo a melhor de todos os jogadores que estão no elenco, né? Não só a chegada de alguns jogadores importantes que chegaram, mas muitos ali subiram de produção, nós nos entendemos melhor taticamente também, a gente tem algumas formas de trabalhar e usa elas durante o jogo. E a gente está muito contente, né? Os números aí falam. O segundo turno a gente está em primeiro lugar junto com o Flamengo, né? Com uma arrancada fantástica. Na parada da Copa, a gente tinha 21 pontos. E estava um ponto da zona do rebaixamento. Mas estava um ponto do Grêmio, um ponto do Inter, um ponto, né, junto, eu acho, até um ponto do Vasco. E hoje a gente disparou, está lá em cima, graças a 5 vitórias fora de casa, tendo aí 2 clássicos, né, e vencemos, coisa que eu acho que há muito tempo, desde o tempo do Pelé, se eu não me engano, falaram que não acontecia, então a gente tem que comemorar bastante isso, né? Além disso, jogos bons que a gente fez com o Atlético, jogos bons que a gente fez com o Cruzeiro, lá com o Remo, também vitória, então a gente tá muito feliz aí com o andar, vamos acabar da melhor forma possível o campeonato, né? Ainda tem 10 rodadas, né? Quinta-feira é um jogo maravilhoso, que tem tudo para ser um jogão, nós e Flamengo, então nos preparar bem para fazer outra grande partida.
0: É isso aí, 12 horas e mais 45 minutos, muito bom saber que você está por aqui, nunca, nunca me abandona, esta é uma terça-feira de expectativa, terça-feira de encerramento de data FIFA, sim, o quinto sinal marca 12 horas e 45 minutos, encerramento de data FIFA, resgate desse futebol de campeonato brasileiro que encanta todos nós, de repente até pintou uma certa crise de abstinência, sim, Neste país tão polarizado, a única coisa que me parece não polarizada é a nossa paixão pelo futebol e, em particular, a paixão pelo Campeonato Brasileiro, ainda que ele, sim, esteja muito polarizado entre Flamengo e Palmeiras. Não se esqueça, esse é um momento muito interessante para entender que o Flamengo deu passos muito firmes e muito fortes rumo a essa conquista, mas não se esqueça, antes da pausa da Copa do Mundo, esses passos haviam sido dados pelo Palmeiras. O Palmeiras tinha 4 pontos de vantagem em relação ao Flamengo. Essa questão se reverteu a partir de um momento em que o Palmeiras, depois da pausa da Copa, foi muito mal. Mas quem garante que as coisas não possam se modificar? Nunca se esqueça, numa jornada de 38 rodadas, numa jornada onde a estrada nem sempre é a melhor pavimentada, numa jornada onde você tem que escolher as suas batalhas, numa jornada onde você precisa entender que há obstáculos que você não tem capacidade de transpor, então tem que ter a habilidade e tem que ter a confiabilidade de saber como desviar deles, o Campeonato Brasileiro ainda vai apresentar muitas, mas muitas surpresas. Pode apostar todas as suas fichas. E a melhor cobertura do rádio esportivo do Brasil no Brasileirão está aqui na... E é por aqui na sua Rede Bandeirantes, nesta terça-feira, onde a gente celebra a enorme audiência do Nossa Área na RB Brasília. Alô, RB Brasília, muito obrigado pelo carinho de todos vocês. Momentos de tensão e ebulição, mas nem por isso de menos emoção. A partir de agora, vamos girar muito mais o futebol. Jogos importantes pela Nations League. O Campeonato Brasileiro se avizinha e se apresenta. Alô, Pedro Coin, seja bem-vindo. Boa tarde.
5: Alô, Elia. Boa tarde. Vamos girar. É hoje a despedida de Lionel Messi da seleção argentina. São mais de 20 anos representando esse país. Uma Copa do Mundo, um ouro olímpico, 2 Copa América e, claro, né, muitos gols. Mais de 100 gols marcados com a camisa albiceleste.

A despedida que ninguém queria que chegasse chegou. E a Argentina joga hoje às 8 horas da noite contra a seleção do Benin. Mas não é a única coisa que acontece hoje não, viu? A seleção espanhola também entra em campo. Os espanhóis jogam contra a Croácia a partir das 13h45 da tarde. Nesse mesmo horário, a Inglaterra entra em campo contra a República Tcheca depois da goleada da última semana, 7-0. E você já sabe, mas não custa lembrar que ao longo dessa semana tem sim mais coisa. É a volta do Campeonato Brasileiro. Amanhã é a vez do Corinthians, que vai a Porto Alegre enfrentar a equipe do Internacional. Um pouquinho depois, o time do São Paulo, que em Minas Gerais, Belo Horizonte, enfrenta a equipe do Cruzeiro. E você já sabe que para ficar por dentro de tudo que o futebol pode proporcionar, só tem um lugar. Até porque...

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2: O Fluminense chega a mais uma fase de semifinal de Copa Libertadores buscando o seu bicampeonato. E dessa vez conta com um super-herói que promete ajudar o Flusão a chegar a essa conquista. O atacante Hulk vive uma fase especial no Fluminense, inclusive teve o seu desempenho elogiado nas últimas semanas. São 8 jogos com 6 gols marcados e 3 assistências, números que aumentam a esperança do torcedor tricolor de que a glória eterna pode ser alcançada novamente.
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3: Ah, acabou! Está terminando o seu Nossa Área de hoje. Muito obrigado pela sua companhia. Como é bom saber, cada vez mais ouvintes chegam a essa frequência. Um beijo muito carinhoso, um abraço muito, muito caloroso em todos e todas que acompanham o nosso programa. Essa é a nossa missão. E se a gente pelo menos tenta cumpri-la da melhor maneira, os nossos objetivos em tese estão sendo alcançados. Boa tarde, fiquem com Deus e boa sorte.
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3: Bandeirantes, boa música e informação. Excelente terça pra você. Eu, Dudu Prado, tô chegando pra te fazer companhia até às 6 da tarde com o melhor da música nacional e internacional de todos os tempos. Aqui em 89,9 FM. 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
3: Bandeirantes, boa música e informação. Está começando mais uma edição do Primeira Classe, um voo em primeira classe, sempre com o melhor da música internacional de todos os tempos. Eu, Dudu Prado, sigo com você hoje até às 6 da tarde com o melhor da música internacional, internacional de todos os tempos, mas a gente começa agora o Primeira Classe de hoje, desta terça-feira.
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3: E a gente começa com o Alphaville, Big Japan.

0: Bandeirantes, boa música, informação, Man at Work, It's Mistake, encerrando mais uma edição aqui do Primeira Classe, um voo em Primeira Classe com o melhor da música internacional de todos os tempos. A gente vai para um rápido intervalo comercial, já já a gente volta com muito mais para você aqui em 89,9 FM. Fica por aí.
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0: Bandeirantes, boa música, informação, propaganda, duel, passando por aqui na programação da Bandeirantes nesta terça-feira. Eu, Dudu Prado, sigo com você até às 6 da tarde, aqui em 89,9 FM. A gente vai para um rápido intervalo comercial e já já tem muito mais para você. Mais uma edição dos 60 Minutos, fica por aí.
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0: E a partir de agora a gente toca 60 minutos de música com o melhor da música internacional e nacional de todos os tempos, sem intervalo, sem parada. São 60 minutos de música sem interrupção aqui em 89,9 FM.
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0: E a gente começa com o Simple Red, Stars.

0: Bandeirantes, boa música e informação. Bruce Springsteen passando por aqui na programação da Rádio Bandeirantes nos 60 minutos dessa terça-feira. A gente segue por aqui com 60 minutos de música, o melhor da música nacional e internacional de todos os tempos. Bom demais ser a sua companhia por aqui, 89,9 FM, também, claro, pelo aplicativo Bandplay, que você pode ouvir a Rádio Bandeirantes em qualquer parte do Brasil e do mundo. 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E por aqui continua.
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0: Chegando Michael McDonald's com James Ingram.

0: Bandeirantes, boa música e informação, NSYNC Sailing, encerrando mais uma edição desta terça-feira. Agora a gente segue com o Repórteres Bandeirantes de hoje, já, logo depois do break, a gente volta com muito mais pra você aqui em 89,9 FM.
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3: Olá, boa tarde. Eu sou a Yumi Watanabe e você acompanha agora os destaques do Repórter Bandeirantes. O Ministério Público deve cobrar medidas para organizar o uso de áreas públicas na orla do Lago Paranoá. O assunto foi discutido ontem, depois de uma série de vistorias realizadas entre agosto e setembro na região do setor de clubes esportivos sul. As equipes encontraram barracas, trailers, tendas e vendedores ambulantes instalados em áreas públicas sem autorização. Também foram identificadas atividades comerciais ocupando áreas verdes e vagas de estacionamento, além de veículos circulando em locais destinados à preservação ambiental. O levantamento apontou ainda o aluguel de equipamentos náuticos, como caiaques e pedalinhos. Agora, o Ministério Público deve verificar se essas atividades estão regularizadas e se respeitam as regras de ocupação e preservação do Lago Paranoá. As equipes encontraram também lixo nas áreas verdes, nas margens do lago e em espaços de circulação de pedestres. Também foram registradas churrasqueiras improvisadas e vestígios de fogueiras. O levantamento também aponta a necessidade de mais banheiros, mobiliário urbano e áreas de apoio para os frequentadores, justamente para reduzir a instalação de estruturas provisórias. E a forte chuva que atingiu o Distrito Federal nesta segunda-feira também causou transtornos para quem buscou atendimento no Hospital Veterinário de Taguatinga. Devido à alta demanda, o hospital mantém uma área externa com tendas para receber tutores e animais enquanto eles aguardam atendimento. Durante o temporal, porém, a estrutura não foi suficiente para proteger todos os pacientes. Imagens divulgadas nas redes sociais mostram dezenas de pessoas molhadas debaixo da tenda enquanto os animais permaneciam no local. O vento balançou a estrutura e a água chegou a alagar o chão. Em uma das imagens também é possível ver os furos no material da cobertura. Segundo a Secretaria Extraordinária de Proteção Animal, a estrutura havia sido reforçada em abril deste ano, quando duas novas tendas foram instaladas e mais de 60 cadeiras foram colocadas na área de recepção. Além disso, aqui na capital, um homem foi acusado de matar uma pessoa a facadas durante uma festa por ciúmes e foi condenado a 12 anos de prisão. Após o crime, em 2016, o homem fugiu do país e passou a viver na França. Ele foi localizado depois de publicar fotos nas redes sociais e foi preso em 2019. Após o pedido das autoridades brasileiras, a justiça francesa liberou a extradição dele para o Brasil em 2023. Segundo as investigações, o acusado teria ficado irritado depois que a vítima demonstrou interesse por uma convidada do evento. Com a ajuda de dois adolescentes, ele atacou o homem com golpes de faca. A vítima não resistiu aos ferimentos e morreu. Durante o julgamento, a defesa negou a participação dele no crime, mas os jurados reconheceram a autoria e condenaram o homem por homicídio qualificado. 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A corrida será no dia 31 de outubro e terá percursos de 5 e 10 quilômetros. O evento completa 10 anos nesta edição e a Bandeirantes oferece 10% de desconto na inscrição. 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A próxima edição do Repórter Bandeirantes é às 5 horas da tarde.
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0: Boa música e informação, Marvin Gaye.

0: Bandeirantes, boa música e informação. E o Leves com The News, The Power of Love, passando por aqui 89,9 FM na programação desta terça-feira aqui da Rádio Bandeirantes. A gente vai para um intervalo comercial, já já tem muito mais para você, fica por aí.
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0: Bandeirantes, boa música e informação. Spandau Ballet 2, passando por aqui em 89,9 FM na Rádio Bandeirantes nesta terça-feira. Eu, Dudu Prado, sigo com você até às 18h. Daqui a pouco, depois do intervalo comercial, tem mais uma edição do Primeira Classe. Fica por aí.
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0: E a gente começa agora mais uma edição do Primeira Classe, um voo internacional com as músicas internacionais de todos os tempos. E a gente começa essa edição das 16h com Bob Marley, It's Love.
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0: Bandeirantes, boa música, informação e uma League Hurt Like Well, passando por aqui e encerrando mais uma edição do Primeira Classe das 16h desta terça-feira. Sempre um voo internacional com o melhor da música internacional de todos os tempos. A gente vai para um intervalo comercial, já já a gente volta com muito mais para você. Fica por aí.
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1: Boa música e informação, Stevie Wonder.

0: Bandeirantes, boa música e informação. Mr. Eric Clapton passando por aqui na programação da Bandeirantes nesta terça-feira com Wonderful Tonight. A gente vai agora para mais uma edição do Repórter Bandeirantes e na sequência tem muito mais para você. Fica por aí.
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2: Olá, boa tarde. Eu sou a Yumi Watanabe e você acompanha agora os destaques do Repórter Bandeirantes. Estão abertas as inscrições para o mutirão de ginecologia da Universidade Católica de Brasília, que vai oferecer 100 vagas gratuitas para a realização do exame Papanicolau. A ação será realizada no dia 24 de outubro no Centro Integrado Ambulatorial da Universidade no campus de Taguatinga. O atendimento será das 8 da manhã ao meio-dia e faz parte da programação do Outubro Rosa, campanha de conscientização sobre a prevenção do diagnóstico precoce dos cânceres de mama e do colo do útero. As interessadas precisam preencher o formulário de inscrição disponível no site da Universidade Católica de Brasília e aguardar o retorno da equipe para o agendamento. As pacientes também devem seguir as orientações repassadas no momento da inscrição para realizar o procedimento. E os candidatos que disputam o segundo turno das eleições para a presidência da República e o governo do Distrito Federal já podem retomar as campanhas eleitorais. Nesta etapa, estão autorizadas comícios, carretas, caminhadas, distribuição de panfletos e propaganda paga na internet e em meios impressos. Mas os prazos para essas atividades são diferentes. O uso dos equipamentos sonoros como alto-falantes e amplificadores em carretas termina no dia 22 de outubro. Esse tipo de atividade pode ser realizado das 8 horas da manhã às 10 horas da noite. Já no dia 23 de outubro, termina o prazo para vinculação de propaganda paga. E no dia 24, véspera da votação, acaba o prazo para distribuição de material de campanha, passeatas e carretas. Outro destaque foi a decisão do Conselho Regional de Medicina do Distrito Federal, que suspendeu permanentemente o registro profissional de uma médica pediatra condenada pela morte do próprio filho de 3 anos. A decisão foi publicada nesta segunda-feira no Diário Oficial do Distrito Federal. O caso aconteceu em 2018, na Asa Sul, e segundo o processo, a médica teria administrado medicamentos contraindicados para a criança e depois provocado uma perfuração em uma artéria do menino. A criança foi socorrida e levada ao Hospital Materno Infantil, mas morreu após um quadro de intoxicação e insuficiência respiratória. A médica chegou a ser condenada em 2021 a 20 anos de prisão pelo Tribunal do Júri de Brasília. A defesa recorreu e o julgamento acabou anulado. Em um novo julgamento realizado no ano seguinte, ela recebeu uma pena de 12 anos de prisão em regime fechado. Por causa das condições de saúde mental consideradas no processo, a pena foi substituída por uma internação de 3 anos. Agora, além das consequências da justiça, a médica foi impedida permanentemente de exercer a profissão no Distrito Federal. Esse foi o Repórter Bandeirantes.

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5: 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ABBA, The Winner Takes It All.

0: Bandeirantes, boa música e informação. Maroon 5 com Carb D, Girls Like You, passando por aqui em 89,9 FM na Rádio Bandeirantes nesta terça-feira. Eu, Dudu Prado, sigo com você até às 6 da tarde. A gente vai agora para um rápido intervalo comercial, já já tem muito mais para você. Até já.
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0: Bandeirantes, boa música e informação. Ney Lisboa passando por aqui na programação da Rádio Bandeirantes nesta terça-feira. E eu aproveito para me despedir de você. Eu, Dudu Prado, sigo com você amanhã a partir da 1 da tarde. Está chegando agora o Joelson para te fazer companhia aqui em 89,9 FM. Excelente terça-feira para você e até amanhã. Tchau, tchau.
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7: Agora, na Bandeirantes 6 e 5. Bandeirantes, boa música e informação. Uma excelente noite para você ligado aqui em 89,9. É terça-feira e eu sou Joelson Costa. Te faço companhia por aqui até a meia-noite com o melhor da música nacional e internacional de todos os tempos. Vamos juntos. Boa música e informação. Para começar, Simple Red, It's Only Love.

0: Bandeirantes, boa música e informação. Acabamos de ouvir o som de Michael Bolton, How Am I Supposed to Live Without You? Vamos fazer uma rápida pausa e já já estamos de volta com mais músicas. Fique ligado.
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0: Agora, na Bandeirantes, 6h38. 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

0: Bandeirantes, boa música e informação. Acabamos de ouvir o som de Vaya Con Dios, What is a Woman Without a Man. Vamos fazer uma rápida pausa e já já retornamos com mais músicas e mais conteúdo aqui em 89,9. Fique ligado.
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0: Boa música e informação. Easier, Head of the Moment.

0: fazer uma rápida pausa e já já estamos de volta aqui em 89,9.
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0: Agora na Bandeirantes, 7h42.

0: Bandeirantes, boa música e informação. Acabamos de ouvir o som de R.E.M., Losing My Religion. Vamos fazer uma rápida pausa e já já retornamos com mais músicas por aqui em 89,9. Fique ligado!
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0: 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Agora na Bandeirantes 8:10. 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
1: Boa música e informação. Tears for Fears. Everybody Rants to Rule the World.

0: Bandeirantes, boa música e informação. Acabamos de ouvir o som de Richard Marx, Hazard. Vamos fazer uma rápida pausa e já já estamos de volta aqui em 89,9. Até já!
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0: Agora na Bandeirantes, 8h45. 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
0: Rod Stewart, Love Touch.

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1: Bandeirantes, boa música e informação. Estamos fechando mais uma hora da nossa programação musical aqui em 89,9. Na sequência, teremos a Voz do Brasil e eu, Joelson Costa, retorno depois com os clássicos Bandeirantes, contando as histórias das mais belas canções que você ouve por aqui. Então, temos um encontro.